0: na tua casa. O tempo de bênçãos é chegado sobre a tua vida, meu irmão. Receba nesta hora um milagre. Eu profetizo que o melhor de Deus ainda está por vir. O melhor de Deus para a tua vida, para a tua família, sobre o teu altar. Deus vai trazer restituição de tudo aquilo que você perdeu. Eu profetizo, eu profetizo.
1: 21 horas e 36 minutos.

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0: Aleluia! Glória a Deus, louvado seja o nome do nosso Senhor Jesus Cristo. Eu quero cumprimentar a todos os nossos ouvintes da Rádio Essência Gospel com a paz do Senhor Jesus. Também quero cumprimentar a todos os nossos ouvintes do nosso podcast Aviva Flow. Sejam todos bem-vindos para mais uma segunda-feira, mais uma hora de bênção para sua casa, para sua vida. Fala aí, Aguinaldo.
1: Também quero saudar todos os ouvintes que estão nos ouvindo através da rádio, através do YouTube, através do, do Instagram, tá? Começamos mais uma semana abençoada, né, Valdeir? Terminamos uma semana abençoada aí de congresso no campo de Foz do Iguaçu aí da UMADF, né? Enfim, foi de todas as congregações aí, os jovens estavam em congresso, foi bênção. Glória, o Valdeir estava falando aqui que só lá no Três Bandeiras, 10 almas, né,
0: Valdeir? 10 almas só ontem, no sábado o pregador, eu acho que deixou um gostinho de quero mais, aí o povo foi no domingo, foi ontem, né?
1: Só para chamar, só.
0: Só para chamar o povo, foi 10 almas, graças a Deus.
1: Que bênção, eu acho que se colocar no campo inteiro aí vai dar umas 100 almas aí.
0: Eu acho que pra é mais, talvez.
1: Depois nosso convidado pode até estar falando sobre isso aí já, posso ser que já tem até esses carros por aí já. Mas foi bênção, né? Terminemos com bênção e comecemos com bênção já, né? Semana bênção abençoada. De Deus. E você que está nos ouvindo, continue com nós aí até o final aí. E continue seguindo a gente no Instagram. Vai lá curtindo nossos recortes, tá? É uma bênção para nós, tá? Nós dependemos de vocês, tá? Vamos aproveitar já? Vamos já apresentar nosso convidado já?
0: Vamos lá!
1: Hoje o nosso convidado, Valdeir, é um convidado especial, conforme todos que vêm aqui especial. Mas esse é cantor, é preletor, é dirigente de congregação da Assembleia de Deus Missão de Foz do Iguaçu. O rapaz é tudo, faz de tudo um pouco.
0: Tudo um pouco.
1: E é novo.
0: É novo.
1: É um pastor novo. Hoje quem está com nós aqui é o pastor Gel Marcos, lá da Vila Miranda,
0: Vila,
1: né?
0: Vila Miranda, Três Lagoas.
1: Vila Miranda, Três Lagoas. Pastor Gel, já pode cumprimentar aí todos os ouvintes. Fica à vontade, pastor.
2: Muito bem, muito bem. Eu também quero com muita alegria cumprimentar a todos os ouvintes da Essência Gospel, né? 96,7, essa rádio tão abençoada. Uma rádio do meu coração, viu? Tem uma história com a Rádio Melodia, né? A Rádio Melodia. Eu quero com muita alegria cumprimentar a todos os ouvintes dessa, né, abençoada programação e cumprimentar também aqui meu amigo Valdair. É uma alegria, é um prazer, um privilégio poder estar junto com vocês aqui nessa noite, meu amigo Aguinaldo Franchin. Uma bênção constitui para mim, meu coração, uma alegria muito grande poder participar desse podcast nessa noite, dessa programação que com certeza tem edificado vidas e abençoado muitas famílias.
1: Amém, amém, amém. O Valdair falou para mim, falou assim, eu convidei o pastor Gel Marcos e tá certo. Eu falei, não acredito, homem, que o homem
0: tudo
1: acertou.
0: Certo, já tinha, né, acertado com ele e tinha até esquecido do homem, rapaz. Sorte que o homem me lembrou, falei, tinha
1: esquecido, mas Deus é bom.

0: de um preletor e um cantor. Ei, pastor, o senhor já pode deixar salvo aí depois com o Vinícius aí, porque nós vamos ver o pastor cantar também, né?
1: Acho que sim, coloca um playback, né? O pastor canta pra nós, né?
0: Canta sim, o pastor sim. Pastor...
2: A gente vem do final de semana aí, né? A garganta tá um pouco, mas vamos adorar a Deus sim, com certeza. A gente é adorador, né?
0: Pastor Gel, pra nós começar, quem é o Gel Marcos antes do púlpito? Como que foi a infância do senhor e quando nasceu o chamado de Deus para o ministério, pastor?
2: Pois é, meu amigo, maravilha. Eu sou cria dessa cidade, né? Filho dessa terra. Sou nascido aqui na cidade de Foz do Iguaçu, Jardim São Paulo, né? Há 42 anos atrás. Já estou revelando aqui minha idade, né? 42, quase 43 anos.
1: Glória a Deus.
2: Nascido aqui, filho de um vendedor, filho de um homem trabalhador, um servo de Deus e também de uma esposa abençoada, que é a minha mãe, né? Uma mulher do lar, um dirigente de circo de oração. E a gente começou o ministério aqui mesmo nessa cidade, né? Cresci aqui nessa cidade como filho de crente, tive o privilégio de nascer num lar cristão, graças a Deus.
1: Glória a Deus.
2: Mas também tive o desprazer, viu, Valdair? Assim como você, né? De quem sabe trilhar alguns caminhos na nossa adolescência para a juventude, né? Aí, mas aprove ao Senhor nos resgatar com um braço forte, porque havia uma promessa poderosa de Deus sobre a nossa vida. E nós estamos na obediência do Senhor.
1: Glória a Deus, pastor. É, como o pastor falou, né? A gente, quando a gente é novo, a gente traça uns caminhos que às vezes a gente pensa que vai ser melhor para nós, né? Para você jovem que tá escutando, para você que tá na audiência aí, né, Aguinaldo? Traça um caminho que pensa que vai ser bom, mas quando a gente tem um chamado, é Deus que faz por nós, né? Não somos nós
0: assim,
1: que nos guiamos, né?
0: É bem assim. O caminho largo é mais fácil
1: de
0: caminhar do que o estreito.
1: Sempre vai ser mais
0: pastor?
2: Fácil. Isso mesmo.
0: Então, e tem mais coisas, parece, boas para oferecer momentaneamente.
1: Momentaneamente.
0: Né? Isso é momentâneo, né, pastor?
2: É, as pessoas, na verdade, são muito visuais, né? E a gente acaba se encantando com aquilo que os nossos olhos veem. Porém, é aí onde nós precisamos entender e aprender a dominar o nosso coração, né?
1: Sim.
2: A Bíblia diz que enganoso é o coração do homem. É. Mas quando nós guardamos ele, né, numa essência para Cristo, ou quando nós somos orientados pelo Senhor, temos uma família, uma herança por trás de tudo isso, Deus ele sempre procura nos resgatar. A Bíblia diz que Deus não tem prazer, né, nem na morte do ímpio, Deus não tem prazer que ninguém se perca, mas que venha ao pleno arrependimento, né, e a graça do Senhor alcança.
1: Pastor, como o senhor já falou já, né, que você vem de um lar cristão, né? Como foi a sua caminhada de fé até se tornar um dirigente de uma congregação de Assembleia de Deus? Fala para nós.
2: Rapaz, aqui nós precisávamos de um bom tempo, né, para nós esmiuçar, mas eu quero
1: Dá uma resumida para nós.
2: Isso, eu vou ser bem sucinto aqui, né, nas minhas palavras, mas eu, como eu disse, né, nasci num lar cristão e eu sou filho, Valdair, de uma família. Minha mãe, ela teve 5 filhos, eu sou o único filho homem, né, na minha casa. E a minha mãe tinha um sonho de ter um filho homem, uma serva de Deus, auxiliava a igreja no Jardim São Paulo ali. E a minha mãe orava muito, né, como Ana, né, por esse filho orei eu, né. Sim. Minha mãe orava e buscava um filho homem, um varão. Minha mãe tinha 3 filhas mulher e tinha um sonho de ter um filho homem. E então, uma certa feita, uma missionária vindo do estado de São Paulo estava trabalhando na região, pregando o evangelho, salvo engano, na Argentina. E ela passou pela cidade de Foz do Iguaçu. Então ela teve um encontro aí com a minha mãe no Jardim São Paulo e ela foi boca de Deus para a vida da minha mãe, dizendo que o Senhor concederia o desejo do coração dela de dar um filho homem para ela. Glória. Porém, esse varão não era dela, né? Porque se ela não entregasse ao Senhor para o serviço do reino, o próprio Deus que deu, ele também tiraria. Nossa. Então minha mãe recebeu essa palavra, aceitou, e com 13 dias de vida eu fui apresentado no colo, já em saudosa memória, do pastor Justo Rangel, ali no Jardim São Paulo, né, na Avenida Monsenhor Guilherme, Assembleia de Deus, a nossa igreja ali. E aí eu comecei, né, a gente cresceu, como eu disse, né, num lar cristão. Tive o desprazer, Aguinaldo, de, na minha juventude, quando acho que todo filho cristão, hoje eu prego muito isso para os pais e ensino, que a grande maioria dos filhos que nascem na igreja filhos de cristãos, ele tem uma tendência de ser um tanto quanto, talvez não seria essa palavra, mas um pouco oprimido, a maneira de conduzir a sua vida. Sim. Os pais não deixam, né, com uma certa liberdade. Só que quando a gente cresce, a gente começa...

0: já achar que é dona do próprio nariz, os pais são tendenciosos a liberar os filhos a já começar a construir a sua própria vida. É. E assim os meus pais fizeram. E a gente, com aquela sede, a carne, quem sabe, pulsando, falando mais alto dentro de todo mundo, né? Porque a carne, infelizmente, se nós não cuidarmos, ela anda alinhada, né? E ela não deve, de fato, andar alinhada. O espírito sempre tem que se sobrepor. Sim. Mas, na juventude, eu tive o desprazer aí nessa liberação, ou quem sabe nessas mãos abertas dos pais, e a gente sair da igreja aí por conta de gostar de futebol, então andando nessa cidade Foz do Iguaçu aí, atrás de bola, e aí a gente acabou conhecendo algumas coisas que não vem ao caso, né, no sentido da vida de desprazeres. Eu sempre digo que é um testemunho, né, não seria no caso um testemunho, né, graças a Deus, nada que abone nossa conduta. Mas assim, a gente cresceu, aproveitou a vida no sentido ali e também acabou conhecendo coisas negativas. Porém, uma chamada sempre ardia no meu coração e Deus nunca ficou mais do que 3 meses sem falar comigo. Nunca. Nunca, nunca, nunca. E eu, né, sempre onde eu estava trabalhando, Deus usava alguém para falar comigo, era carro que quebrava para mim poder entrar no ônibus e Deus falar dentro do ônibus. É bem parecido mesmo com aqueles louvores que a gente ouve cantar. Deus por vezes fez isso comigo. E então, no ano, meados aí de 2000, eu tinha voltado já para o Senhor, e no meados de 2008, aproximadamente, 2008, 2009, eu então comecei meu ministério de louvor. Eu venho de um veio artístico, a minha família, né, eu sou sobrinho do Gentil, da dupla Gentil e Frontino, muito conhecido, hoje já descansa no Senhor, né, mas a gente vem, minha mãe também trabalhou em circo, então quem sabe, por conta disso, rádio, né? A Rádio Melodia mesmo, eu disse que é uma rádio do meu coração, justamente por isso, né? Essa rádio aqui eu ajudei nos princípios dela lá atrás, quando ainda a programação era na Argentina, e depois mudou ali para Avenida Brasil, na Galeria Senterabas, segundo andar, na sala 10. É, ali nós fizemos 4 anos de programação também. É o programa Eu Quero Almas, né? Uma benção de Deus. Inclusive, o título da nossa programação era um louvor do Nani Azevedo que dizia: eu vou lançar a minha rede ao mar para muitas vidas alcançar. Uma canção muito linda, esse era o título da nossa programação. E eu iniciei meu ministério, e o meu ministério iniciou no louvor. E eu sei que, quem sabe, vai ser uma das perguntas posteriores aí, né? Mas eu comecei meu ministério cantando, adorando a Deus e congregando na Assembleia de Deus da Vila Miranda. Eu sempre digo que aquela igreja, hoje eu tenho o prazer, o privilégio de ser, de pastorear, estar pastoreando ela ali. Mas naquela igreja ali eu tive meu ministério, meu caráter ministerial formado e forjado ali. Ali eu fui membro daquela igreja, ali eu fui cooperador, eu fui diácono, presbítero, evangelista e, pela misericórdia de Deus, hoje eu sou o pastor dela.
1: Glória a Deus,
0: que bênção. Então eu iniciei meu ministério ali na Vila Miranda, cantando, e 50% do meu ministério, paz vocês, no país do Paraguai. É, eu quase era um paraguaio, sempre estava ali dentro, visitando, pregando, cantando em congresso. E aí eu iniciei meu ministério e Deus cuidou da minha vida até aqui. Eu posso gritar Ebenezer, porque até aqui o Senhor tem me ajudado.
2: Glória, pastor, e nesse começo aí, pastor, que foi o que o senhor estava falando pra gente, como que foi qual foi o maior desafio que o senhor enfrentou até chegar à liderança de uma congregação? A gente sabe que é uma caminhada difícil, né? Não é fácil, né? E a gente queria saber do senhor se o senhor teve algumas dificuldades assim que marcou. Falou assim, ali eu pensei em desistir, mas Deus me sustentou.
0: Aguinaldo, meu irmão, meu amigão, eu acredito que, na verdade, esses dias até alguém me perguntou qual é a minha maior convicção e a certeza que eu tenho da minha chamada. E eu disse que a maior convicção que eu carrego e a certeza da minha chamada é o desejo de parar. Mas eu nunca consigo, nunca deu certo. Porque quando a gente tem uma chamada, ou quem é escolhido, não tem escolha diante do Senhor. Mas eu enfrentei muitas, e nós temos enfrentado diariamente, porque o ministério, ele prossegue, né? A gente pensa que a escada é para cima, na realidade o céu é para cima, mas a escada ministerial, ela é para baixo. Né? Diácono, presbítero, cada vez servindo mais. Então, eu sofri bastante na itinerância, fiquei 11 anos, né, cantando, eu tenho 3 CDs gravados, pela misericórdia de Deus. Então, cantando e pregando nesse Brasil afora aí, a gente passou por muitas. Eu poderia contar aqui N testemunhos de livramento de Deus, carro, acendendo o caminhão, acendendo o foco e buzinando, acordar com a buzina da carreta de frente, né? Assalto, como vocês devem até saber, a gente perdeu um Corolla em 2018.

0: 2018, eu e o pastor Amorim, retornando de um congresso, né, em Formosa do Oeste, fomos amarrados, fomos encontrados depois de um dia e meio, né, no meio da mata. Então, foi em situações assim, são muitas. Mas ministeriais, eu acredito que Deus, diante das dificuldades que a gente passa, algumas Deus permite a gente passar por uma escola, né, para nos forjar, para nos ensinar, para quando a gente estiver num patamar talvez um pouco mais elevado, a gente poder olhar para trás e lembrar de onde o Senhor nos tirou, e a gente nunca deve esquecer de carregar a nossa cama, né? Eu acredito assim. Então, o ministério é árduo, sim, é sofrimento, sim, e se engana quem está correndo aí achando que ministério é só preeminência, é só vantagem, é só Instagram, é só redes sociais. Não, ministério é choro, é perca, é abrir mão de coisas que a gente gosta de fazer, que o desejo vem, mas você abre mão para você viver a chamada de Deus, né? Sabendo que a recompensa não vem daqui da terra, mas há um céu, né, nos esperando e... coisa gloriosa.
1: Waldeir, mas tem essa pergunta aqui, eu estava até prestando atenção que o pastor estava falando ali, mas estava lendo essa pergunta aqui, que é a sua pergunta. E o pastor falou ali, a gente vai ter que inverter a pergunta aqui. Além de cantor, o senhor virou pastor. Aqui, ali tá o contrário.
2: Além de pastor, o senhor também é cantor, mas na verdade, além de cantor, né?
0: O senhor virou pastor. Exatamente, eu iniciei meu ministério, Waldeir, adorando a Deus, cantando, né? Como eu disse, no ano de 2011, Deus me fez a promessa, Waldeir, mas sem condição financeira nenhuma, porque uma das questões que mais toca no coração daqueles que têm chamado e de repente não tem uma estrutura financeira por trás, é justamente a dependência de Deus. E eu tinha e tenho a promessa de Deus, porém eu não tinha recursos, né, naquela época, iniciando meu ministério, cantando no Paraguai. E ainda a gente vem de uma época que estipular um valor para a gente fazer parte de um congresso era pecado, né? Era errado, as pessoas nos julgavam, as pessoas nos tratavam como alguém que estava querendo usurpar o reino, a igreja, né? Ou quem sabe de maneira aí como mercenário. Então, a gente sempre na dependência de Deus, Deus fez a promessa. E eu estava na cidade do Paraguai e eu lembro como se fosse hoje... na cidade de Maganini, a 35 quilômetros aproximadamente do Troncal 3, uma cidade de terra, toda de terra, um lugar bem desprezível, e eu fui cantar num congresso do Círculo de Oração. E ali nesse congresso eu cantei, adorei ao Senhor, inclusive na hora que todo mundo cantou, foi uma benção, tinha som, tinha estrutura, tinha luz, mas na hora que eu peguei o microfone para cantar como convidado, acabou a luz, porque no Paraguai, hoje não mais, mas ali no Paraguai era difícil, né, chovia ou dava uma trovejada lá em Hernandália, acabava a luz lá em Assunção, né? Então, eu passei por isso de cantar muitas vezes no Paraguai, e eu acho que até a minha voz, uma certa feita, criei um calo na minha, nas cordas vocais, na minha garganta, justamente por isso mesmo, de forçar muito, pregar e cantar, e o povo que canta e prega tem essa dificuldade, porque as pessoas querem aproveitar e tirar o máximo do suco, né?
1: É isso aí.
0: E aí, eu estava nesse trabalho, ministrei, terminei de ministrar os louvores ali, sem microfone, sem som, sem nada. Deus desceu na casa, foi uma glória. E quando encerrou esse trabalho, um empresário alemão, que hoje é meu amigo, na época eu não conhecia, um fazendeiro, ele veio e perguntou para mim se eu tinha CD gravado, naquela época era o CD, né? E eu disse que não tinha, mas eu tinha um repertório montado já, eu tinha algo preparado, porque eu estava fazendo a minha parte esperando no Senhor. O grande problema hoje, inclusive, e eu quero abrir um parênteses aqui e dizer para quem está nos ouvindo, quem tem uma promessa de Deus é isso, é que Deus faz a promessa, mas diante das nossas circunstâncias e dificuldades da vida, dentro da igreja a gente recebe a promessa, pula, chora, bate palma, se alegra, mas quando a gente se depara com a nossa realidade dentro da vida cotidiana, você fala assim, aonde que Deus vai fazer isso?
2: É verdade.
0: E a gente acaba desanimando. Mas eu não, eu fui preparar repertório, fui buscar no Senhor, fui orar, fui pedir letra para Deus, mesmo sem ter a condição para entrar numa gravadora. E aí, esse abençoado desse empresário, ele falou, você tem CD? Eu disse, não tenho. Ele falou, se você gravar dois louvores, ou regravar dois louvores que você cantou aqui, louvores antigos, eu vou te dar o teu CD. E aí ele me deu o endereço dele, eu saí dali muito coração contente, porém pensei, né, não me atende nunca mais a ligação, né, porque eu já tinha recebido muitas vezes, né, promessas assim. Mas eu liguei para aquele homem de Deus e ele me atendeu. Me atendeu, mandou eu entrar numa gravadora, procurar questões de valores, entrei e ele fez questão de vir em Foz do Iguaçu e ele pagou o meu primeiro CD para a glória.

0: Glória de Deus.
1: Glória a Deus.
0: 2011, então eu fui, gravei depois de 2014, 2017, gravei. Rapaz, uma pessoa que tem três F na letra, na voz. Fina, feia e fraca. E o Senhor cumprir promessa é só porque é Ele mesmo que faz.
2: Valder,
0: é?
2: Imagina se for fina.
0: Ó, ah. Jesus me levou já em alguns estados brasileiros, eu digo isso para a glória do Senhor. Já estive em alguns países para a glória do Senhor.
2: Benção,
0: cantei nos Gideões Missionário e frequento, tenho livre acesso para a glória de Deus a hora que eu quero. Preguei, na, preguei em extensões dos Gideões Missionário por conta de uma promessa de Deus. E eu digo aqui com maior humildade, que eu diminuo e o Senhor cresça. Não estou falando aqui na rádio para me aparecer. Estou entre amigos, conversando com vocês e falando por quê? Porque eu sei que em casa agora existem pessoas que estão ouvindo, tem uma promessa de Deus, mas quem sabe não está acreditando.
1: É.
0: E a palavra é essa, continue acreditando, mas invista naquilo que Deus fez.
1: É.
0: Então eu iniciei meu ministério no louvor e através do louvor Deus falava muito comigo, cada três meses, como eu disse. E quando chegou um tempo, Jesus começou a falar comigo de semana em semana. Que e usava bem. Amigos e pessoas que estavam perto e dizia assim, diz o Senhor, o teu tempo da itinerância está se encerrando, porque aquilo que eu tenho para a tua vida é maior ainda. É uma chamada lá do ventre da tua mãe e aquelas conversas. E eu sempre acreditei. E a Bíblia diz que aquele que deseja o episcopado, excelente obra deseja. Não basta só você desejar, mas você precisa passar pelo tempo, pelo processo de servir. E eu sempre servi os pastores que passaram por mim, sempre estive debaixo da minha liderança, na obediência, e o Senhor foi moldando e foi me dando o ministério enquanto eu cantava diaconato e presbitério e evangelista, e quando eu menos esperei, eu estava sendo pastor, consagrado a pastor, e hoje, para a glória de Deus, 7, 8 anos que eu pastoreio igreja já.
1: Glória
0: a Deus. Foz do Iguaçu.
2: Pastor, ó, antes do Valdair para a pergunta ali, já passa para o Vinícius já o nome do louvor que o senhor vai louvar, daqui a pouco nós vamos estar pedindo para o senhor louvar. E já aproveitando aqui já, eu já vou mandar um abraço aqui pro pessoal que tá nos ouvindo, né? Tá, eu saí lá de casa, lá, minha mãe já tava preparando o radinho lá.
1: Preparando o radinho no sofazinho lá.
2: Então, um abraço aí pra mãe, pro meu pai, pro João Franchinho.
1: Como é que é o nome da tua mãe mesmo?
2: Cacilda Franchinho.
1: Ô, irmã Cacilda, aquele abraço.
2: Tá, nós não podemos esquecer também de quem?
1: Da irmã Aninha.
2: Irmã Aninha.
1: Maninha.
2: Todo dia ela vê, ela vejo lá na igreja, ela fala pra mim assim, ó. Ô, escutei o programa, tá? Então é nossa... Quando for dar um prêmio pro nosso ouvinte...
1: Número um,
2: nós já sabemos quem que é já.
1: A irmã Aninha.
2: Também tá mandando mensagem pra nós aqui, é Carol. Paz do Senhor, Aguinaldo. Nossa família está na escuta. Tá mandando também aqui, ó. A pastora Cleusa. A paz do Senhor, estamos ligados aqui, Aguinaldo. O pastor Pedro e a pastora Cleusa. Deus abençoe, tá, meu
1: abraço,
2: pastor?
1: Pastor Pedro, um abraço, pastora Cleusa.
2: Eu vou ficar esperto agora, Roder.
1: Agora nós temos que saber o que nós vamos falar aqui. Estamos sendo vigiados.
2: Você tem alguém aí?
1: Vamos ver aqui. Não, o meu não...
2: Por enquanto, nada ainda, né?
1: É, o meu tá... Deixa eu ver aqui.
2: Vamos lá.
1: A irmã, a minha esposa, né? Josiane.
2: Josiane não perde.
1: Saí de casa, ela falou assim, ó, me dá o meu alô que eu vou estar assistindo aí, ó. Josiane Fernandes.
2: Josiane tá aí mesmo. Josiane Fernandes.
1: Olha aí pra você.
2: Ó, você falando meio a minha aí também. Patrícia Franchim aí, ó, do Santos aí, ó.
1: É isso aí.
2: Também tá lá. Então, um abraço, tá, Patrícia? Deus te abençoe você aí. Josi, nós estamos esperando você lá em casa. Você combinou com a Patrícia de ir no Paraguai e ter que comprar um vestido aí, porque vão ser madrinhas,
1: madrinhas,
2: né?
1: Vão ser madrinhas.
2: Então, eu tô preparando o bolso aí, uns 200 no vestido aí.
1: Ou mais, né? Pastor, vamos lá. Voltando aqui, já que nós estamos aqui, né, falando com os internautas, vamos falar sobre rede social, pastor. O que que você diz pra nós a questão da rede social? Na sua opinião, ela tem aproximado ou distraído os cristãos da verdadeira comunhão com Deus?
0: Muito bem. Essa é uma pergunta, né, muito clara. Na verdade, eu não quero aqui demonizar as redes sociais, mas a gente sabe que existe sim uma sutileza maligna por trás de tudo isso, né?
1: Sim.
0: E se nós não estivermos atentos... Nós somos tendenciosos e isso não precisa de espiritualidade para falar. Hoje, pesquisa revela que tem pessoas que chegam a passar 16, 17 horas conectada né, em redes sociais. E eu não consigo acreditar que uma pessoa que passa 16, 17 horas conectada em redes sociais, que ela não esteja sendo influenciada de uma maneira ou de outra, né, com coisas boas ou ruins. Então, parece mesmo palavra de clichê, mas a verdade é que não é as redes sociais, mas sim

0: aquilo que nós estamos dispostos a nos acessar. Uhum. É, uhum. O tempo que nós estamos dispostos a gastar diante dessas redes sociais. É óbvio que hoje a gente vê aí uma decadência muito grande, de principalmente da juventude, inclusive dentro da igreja. Eu tenho falado muito para os nossos jovens acerca disso, que se não cuidar, é jogo, essas bets que estão aí. Parece que não, mas... Eu confesso aqui para vocês publicamente, parece que não, mas eu confesso aqui para vocês publicamente que eu, conversando ali dentro de uma congregação que a gente pastoreia, tem aproximadamente ali entre membro e congregado umas 120 pessoas, que por incrível que pareça, veio uma pergunta de um pastor numa rede social e assistindo essa rede social ele disse: pergunte na sua igreja se você não tem alguém que está passando problemas financeiros por conta desses tigres aí, infeliz.
1: É,
0: é.
1: Isso aí
0: é eu sentei com alguns jovens da nossa igreja, somente com alguns jovens, e eles me procuraram e disseram: pastor, realmente eu estou endividado.
2: Meu Deus.
0: É, esse mês eu perdi o meu salário, esse mês eu não sei por onde eu vou agir, por conta do quê? De influências que eles acabam vendo através das redes sociais. É acesso muito fácil. Então hoje nós temos acesso muito fácil, por quê? Porque a mesma mão, ou o mesmo aplicativo, o mesmo Google que te dá acesso à Bíblia Sagrada, ela te dá acesso à pornografia.
2: É verdade, professor.
0: Então tudo vai depender do nosso coração. Agora, quando eu disse que não quero, Agnaldo, demonizar aqui as redes sociais, os aplicativos, né, as plataformas digitais, por quê? Porque eu sei que você, por exemplo, também vem de uma família cristã. Uhum. Seu pai é um pastor de igreja, né? Hoje já se encontra jubilado, mas você cresceu provavelmente numa casa oriunda de Cristo, uma casa cristã. E diante de tudo isso, a gente sabe que nós que crescemos, nós sabemos que, infelizmente, por conta, quem sabe, de alguns dogmas, costumes, ou, sei lá, não é doutrina, mas quem sabe de algum costume da época, infelizmente, algumas pessoas do passado demonizaram a rádio e deram a rádio pro diabo.
2: Verdade.
0: Porque ter rádio em casa era coisa do diabo.
2: É, verdade.
0: É? E hoje, me digam para mim a dificuldade que é para nós mantermos uma programação ativa em uma rádio.
2: Verdade.
0: A dificuldade que tem para esse prédio estar de pé aqui, pagando imposto e fazendo tudo isso para propagar o evangelho de Cristo e falar do evangelho do Senhor. Hoje, o que predomina é a rádio secular.
2: Isso aí.
0: Por quê? Porque envolve show, dinheiro. E na igreja trabalhamos normalmente de maneira voluntária.
2: Voluntário.
0: É um trabalho filantrópico, sem fins lucrativos, normal, na maioria das vezes. Sim. Então deram a rádio e o diabo dizia amém, assim seja. E ele recebia. Passou mais um tempo e aí chegou no nosso tempo, a geração Y, a geração dos 29 ao 45, que eu acho que acredito que seja mais ou menos a nossa geração. O que aconteceu? Eles deram também a televisão.
2: Verdade.
0: E hoje nós podemos contar nos dedos quantos programas ativos tem e as dificuldades. E hoje virou o quê? Virou motivo de chacota, porque um líder espiritual precisa vir numa televisão e publicamente pedir dinheiro, fazer campanha e passar por um grande vexame para poder manter um programa ativo. E eu não vou ser um irresponsável na minha geração de deixar um legado de dar as redes sociais pro diabo. Ele não tem direito a nada disso aqui. Porém, nós temos que sim que ter uma sabedoria daquilo que nós estamos acessando, orientando as pessoas, ensinando as pessoas, porque o que acontece? Nós não temos poder da rede social, mas nós temos poder de dominar o nosso desejo,
2: isso aí, pastor,
0: o nosso coração.
2: Verdade.
0: Você não tem o poder de impedir que um passarinho voe sobre a sua cabeça, mas você tem poder de impedir que ele faça ninho em cima da sua cabeça.
2: Verdade.
0: Então, quando nós pensamos dessa forma, a rádio, a programação é uma benção. Olha aí o Aviva Flow.
2: É isso aí.
0: Alcançando vidas, mudando história de pessoas, né?
2: Verdade.
0: E com certeza agora tem gente sendo edificada em casa.
2: Verdade.
0: E se vocês me permitirem, eu não sei como é que tá o tempo, porque voa, né? Quando tá bom, tá gostoso, passa muito rápido. Mas eu tenho um testemunho, enquanto nós fazíamos um programa Eu Quero Almas, era todas as sextas-feiras, das 20 às 22 horas, era 2 horas de programação, porque era uma vez só por semana. E então, fazendo essa programação, era na sexta-feira. E sexta-feira nós sabemos que é um dia que o jovem que não professa Cristo, normalmente é um dia que ele começa a sair para as baladas.
2: É.
0: E vocês há de convir comigo e lembrar que existia aqui em Foz uma danceteria chamada ONU.
2: É.
0: E então era nesse período que nós tínhamos a programação ativa na Rádio Melodia, lá na Galeria Centerabas, como eu já disse no início da minha fala.
2: É.
0: E diante de uma dessas programações, eu fazendo a programação, eu lembro como se fosse hoje que eu ministrava

0: sobre o filho pródigo. E eu falava sobre o filho pródigo que saiu da casa, porque é mensagem de rádio. Às vezes torna até um tanto quanto repetitiva. Sim. Mas a gente vem com o objetivo de alcançar almas, né? É, então a gente pregando sobre aquilo, um jovem que estava dentro do carro, passando a mão no seu aparelho de rádio do carro para procurar uma rádio secular, um jovem desviado, ele passa e a sintonia da rádio entra naquele exato momento que eu estava falando para ele que o mesmo destino que levou ele para fora, ou seja, os desejos que levou ele para fora, também ensinou para ele que o caminho que ele passou estava aberto ainda e que existia um pai de braços abertos esperando ele, que existia esperança para a vida dele, para a vida daqueles que estavam ouvindo, né, a programação. Sim. E esse jovem, ele ligou na rádio, na época era o Valdir, o sonoplasta, ele há de estar, ele está vivo, eu sei, tá. Ele deve estar por aí ouvindo isso aí.
1: Acho que está na rádio ainda, né?
0: O Valdir pediu para mim se eu poderia colocar ele ao vivo, e eu coloquei esse jovem, e ele em pranto, em lágrimas, chorando, ele falava comigo, eu passei aqui, eu estava indo para a ONU, porque eu perdi uma namorada, e eu sabia, porque um amigo meu já está lá, e avisou que ela está lá com o rapaz, e eu estou de posse de uma arma emprestada, nossa, e eu estava indo para encontrar ela. Mas eu parei meu carro, e agora em lágrimas aqui, eu entrego minha vida para Jesus, porque ai, se há ainda Deus, esperança para mim, e ele ainda está de braços abertos, e na ONU é muito pouco perto daquilo que eu posso viver com Cristo. E aí oramos por ele, nos alegramos, choramos naquela programação, e foi uma benção de Deus. Então eu não seria um irresponsável de dizer que as redes sociais não podem ser uma benção na vida das pessoas, embora nós precisamos saber que existe um paralelo e precisa ser cuidado.
2: Pastor, antes de ir para a próxima pergunta, Aguinaldo, é que nem o pastor falou. Nós estamos aqui, nós não vemos a magnitude, né, de onde está chegando o programa. Para nós estamos falando apenas para as pessoas que estão aqui vendo, mas o rádio é algo que a gente fantástico, não está vendo, né? Mas as pessoas estão lá ligadinhas, estão nos escutando. E, pastor, o que o pastor falou aqui a respeito do programa aqui, todos que vêm aqui, quando saem de fora, assim, eles falam ali para nós, logo que saem, né, Aguinaldo? Rapaz, mas é tão gostoso ficar no programa de vocês, dá vontade de pegar de voltar de novo. Nós sempre falamos, né, aqui antes de nós entregarmos, né, a nossa programação, né, Aguinaldo? Nós já deixamos claro que se você quiser voltar, né,
1: e vai voltar, o pastor vai voltar.
2: Fica à vontade, que o programa tá sempre de portas abertas, né? E quando a pessoa sai daqui, o entrevistado, ele já sai ali fora, já sai falando, rapaz, que gostoso, pena que passou rápido. Porque o programa é bênção de Deus, né?
0: Eu sou ousado em dizer aqui, e com muito temor e responsabilidade daquilo que eu estou dizendo, que uma programação como essa, ela não poderia ser uma vez só na semana. É, né? Ela deveria ter acesso todos os dias. E eu não sei se vocês à frente desse trabalho ou encabeçando esse trabalho. Mas em nome de Jesus, eu acredito e sei que vocês acreditam em profecia. Eu libero uma palavra de Deus sobre o Aviva Flor nessa cidade, no Brasil, no Paraná, que esse programa aqui, ele não ficará apenas conhecido aqui nessa cidade. Mas o Senhor soprará o nome dessa programação através das redes sociais. Amém. E aqui vocês serão instrumentalidade de Deus na vida de pessoas que vão vir aqui. E nesses pequenos cortes que vocês vão colocar, vai divulgar a programação, vai divulgar a vida e o ministério dessa pessoa, sendo bênção para eles e eles sendo bênção para a vida de vocês.
1: Amém. Acredito, glória, pastor. Deus. Acredito. Amém. Pastor, aqui vamos passar aqui já para uma próxima. Hoje há muitos jovens que enfrentam ansiedade, depressão, crises de identidade. Hoje parece que já até virou normal, né? Tudo isso aqui já. Como a igreja pode acolher essa geração sem deixar de anunciar a verdade da palavra de Deus? A gente já é bom essa pergunta para o senhor, porque o senhor é um pastor jovem, né? Está vindo aí uma safra de pastores jovens. Novos, né? E o senhor é o futuro dos pastores. Queira ou não queira, o senhor, quem está escutando é um pastor de 42 anos e tem aí, no mínimo, aí mais uns 30 anos de pastor aí para frente, aí, pastor. O que o senhor me diz sobre
2: agora
1: isso, pastor?
2: Agora fala assim, agora? E agora, meu Deus?
0: Os dias passam rápidos, né? O cabelo já está começando a branquear, né?
1: E de pastor branqueia mais rápido,
0: né? Branqueia mais rápido. Então, meu amigo, eu pensei sobre isso hoje nessa tarde. Uhum. Essa pergunta que vocês acabaram de me fazer era algo que estava no meu coração nesse dia de hoje, né? Nós estamos vivendo muito isso, por quê? Porque nós tivemos agora, inclusive nesse final de semana, o Congresso Geral, né, unificado em todo o campo de Foz do Iguaçu, congresso com o tema legado, né? Legal. E aonde no Três Bandeiras, 13 almas, né, se converteu. Na Vila Miranda foram 3 decisões e 4 reconciliação, foi tomado pela glória de Deus. E vocês falaram aí em 100, o ano passado foi

0: esse paralelo que precisa ser traçado, né? A graça e a verdade. Então nós devemos sim receber essas pessoas com muito amor, trazer elas para perto, olhar sem um olhar de, né, de julgamento, acolher essas pessoas, abraçar essas pessoas, ajudar no processo da cura. E eu digo para vocês, toda ovelha, ou seja, todo aquele que já tomou uma decisão por Cristo Jesus, ele tem um direito, ou seja, ele tem vários direitos, mas entre um deles é o direito de ser alimentado pela palavra, de ser pastoreado, de ser amado, de ser ensinado. Ele precisa disso, e é isso que a igreja precisa fazer, ter o cuidado sem julgamento, mas também ela não pode relativizar a palavra de Deus. Por quê? Porque a palavra de Deus sem amor, o que ela faz? Ela machuca. Mas a palavra de o amor sem a verdade, ela é engano. Ela traz engano para a vida da pessoa. Você pode colocar o amor. Ah, eu te amo. Mas se você não confrontar com a verdade da palavra, não vai haver uma transformação genuína. E a verdade plena, pura, falada, mas também sem amor, sem trazer para perto e abraçar, ela afasta as pessoas de nós. Então nós precisamos o quê? Ter uma... senso, trazer essas pessoas para perto, abraçar, ensinar, acolher essas pessoas e fazê-las entender que a verdadeira identidade delas, o único que pode devolver é Cristo. Porque ninguém mais do que o Criador para devolver aquilo que foi perdido. A identidade é algo que foi Deus que nos deu. Lembra lá de João capítulo 1, o versículo número 12? Jesus agora ele nos tem por filhos por adoção. Nós não somos mais agora pessoas desamparadas. Nós não somos mais agora andamos por aí. Não, uma vez que nós entregamos a nossa vida para o Senhor, nós deixamos de ser bastardos e passamos a ser filhos. E filho tem herança, Aguinaldo.
1: Isso aí mesmo.
0: Filho tem herança. Se você partir hoje, você vai deixar herança para os seus filhos. É, só que eu tenho que falar algo aqui que foi tema desse congresso final de semana. A herança, ela é algo que o tempo pode sucumbir. A herança você pode deixar. Infelizmente, o grande problema hoje de uma juventude, das pessoas, é o quê? É que nós, eu vou colocar no plural, para mim também me encaixar e amaciar um pouquinho para quem está ouvindo. Uhum. Mas a bem da verdade é que nós, pais, nesse tempo, nós estamos lutando, correndo atrás de maneira desesperada, comendo, quem sabe, o pão da amargura, levantando de madrugada, trabalhando até a noite, 2, 3 serviços, preocupado em dar para os nossos filhos aquilo que nós não tivemos na nossa infância.
1: Verdade.
0: E aí é onde começa o primeiro erro. E aí, sabe o que acontece? Infelizmente, o sistema, as redes sociais, começa a dominar a vida dessas pessoas. Por quê? Porque nós estamos correndo atrás do dinheiro, mas ausente como paternidade dentro de casa. É. E aí nós estamos vendo uma geração farmando áurea, quando na verdade, na nossa época, o que nós gostava era quando chovia, correr debaixo das calhas, nas bicas d'água, jogar bolita, pinhão, correr atrás de pipa, jogar futebol, era o que nós gostávamos, era coisas boas, né, que trazia saúde, trazia vida. Mas o grande erro tá, infelizmente, eu preciso falar isso aqui com responsabilidade, na criação dessas pessoas. Por quê? Porque quando nós ficamos preocupados em deixar herança, o tempo faz a herança apagar. Mas nós falamos esse final de semana de legado. Legado é de fé, é história que foi escrita lá no passado. É, e nós, a Bíblia Sagrada já tem quantos anos que nós pregamos que ela existe? 2000 anos a Bíblia Sagrada existe. E até hoje nós pregamos a história de legados mortos, homens que já partiram e nem estão mais entre nós, mas que quando nós falamos do nome dele, nós choramos, as vidas são transformadas pelo poder da palavra de Deus. Legado, o tempo não apaga. Legado, você pode estar comendo arroz e feijão com ovo frito, que é coisa deliciosa, e na segunda-feira lá em casa é exclusivo essa refeição. Porque normalmente no final de semana a gente gosta de mastigar uma carne, né? Então na segunda-feira a gente come uma comida mais simples, que é o que nos alimenta. Você pode estar comendo arroz e feijão, morando numa chopana, mas se você ensinar os legados para o seu filho, a posteridade não vai tirar dele e ele vai honrar a sua fé, vai honrar a vida que ele levou e vai ser, no mínimo, um homem de caráter, uma mulher de caráter.
1: Que benção, maravilhoso. Vou pedir pro pastor louvar para nós, depois nós continuamos.
2: Vamos.
1: O tempo passa logo, senão nós não vamos escutar o pastor adorar o Senhor aí.
2: Antes do pastor começar a louvar aqui, já vou mandar mais uns abraços aqui, ó. Leonildo Souza dos Santos, capitão Souza, meu cunhado.
1: Paz, abraço. Paz do Senhor, irmão Leonildo, aquele abraço.
2: Lá do Libra, tá escutando. Olha quem tá aqui.
1: Daqui
2: eu vou deixar pra você falar.
1: Deixa pra mim falar aí, ó. O chefão Van Cler Rocha tá dizendo: eita, Glória, um abraço, meus amigos. Paz, Valdair, paz.

0: do Senhor, pastor. Mais pra baixo, tem mais alguma coisa que ele falou ou só isso mesmo?
1: Não, só isso só.
0: Pastor, o senhor tá devendo de vir aqui também, né? Lembra que era pra
1: o
0: ele vir, eu acho que
1: vir.
0: Foi nas férias, não deu certo?
1: É, o pastor vai vir.
0: Vamos marcar uma data aí também pro pastor, hein, pastor? Vem aí. O pastor fala da vaca dele. Tem uma história muito linda da vaca dele, hein? É um testemunho legal também. Já escutou o testemunho da vaca do pastor Magalhães?
2: Ainda não, rapaz.
0: Vai escutar no podcast.
2: Tem medo de contar algumas coisas
0: é
2: pra mim,
0: legal,
2: né?
0: Rapaz, é legal o
2: testemunho. Um abraço pro meu amigo Van Cler, né, meu amigão. E eu também, ó. Vocês me colocaram uma saia justa aí, né? Porque vocês mandaram abraço pras esposas de vocês. E se eu não fizer isso, meu irmão.
0: O negócio
2: vai estreitar. Então eu quero também aqui transmitir meu abraço, né? Um beijão pra minha família, minha esposa, a irmã Vânia, meus filhos, Vinícius e Isabelle. Deus abençoe, eles também estão na audiência da nossa programação.
0: Um abraço aí a toda a família, então, do pastor Gel Marcos aí. Aquele abraço. Vai lá.
2: Esse você conhece, meu amigo.

0: Amém, amém.
1: Glória a Deus.
2: Que benção. O pastor, deixa eu falar pro senhor. O senhor tava louvando aí. E o Valdair falou bem aqui pra mim assim, parece até playback, né?
1: Parece, não, até parece o... que nem é o playback nem... que tá tocando, parece que é alguém que tá cantando e ele só tá dublando. Mas é a tua voz mesmo,
2: né? E o Valdair não quis cantar essa vez, né, Valdair?
1: Porque geralmente... Não.
2: Geralmente ele quer
1: pastor cantar. Pastor canta demais. Não,
3: o Valdair é ministro de louvor, né? O homem é coisa grande, né?
1: Coisa grande, nada. Ai, deixa eu falar aqui com os nossos ouvintes. Matheus Fontinelli tá dizendo oi. E o Wagner Rodrigues está dizendo assim, por favor, com toda a gentileza, peço oração para mim e minha família. Obrigado pela atenção. Beleza, Wagner, nós estaremos orando para você. Pedimos aí no finalzinho para o nosso pastor que está aqui. Ele vai fazer essa oração aí para a tua família e para você, meu querido, beleza? Aí,
2: Matheus, é isso aí. Oi de volta.
1: É, oi de novo. Mas é isso aí. Vamos lá, vamos para a pergunta de novo aqui. Pastor... Na sua visão, qual é o maior desafio que a igreja evangélica no Brasil atualmente? Atualmente, o que precisa mudar para vivermos um verdadeiro avivamento nas nossas igrejas?
3: É um tema muito propício, né, para esse tempo, né? É. Na verdade, na minha visão, Valdair, o maior desafio hoje da igreja brasileira, ou quem sabe da igreja mundial, eu acredito que não é a perseguição de fora, mas sim o esfriamento espiritual de dentro, né? Uhum. E nós estamos vivendo uma geração com muito acesso à informação. Todo mundo sabe um pouco de alguma coisa. Uhum. Hoje a gente, se você não tiver um certo conhecimento, você tem que cuidar com quem você fala. É verdade. Todo mundo quer saber um pouco de lei, sobre teologia, e claro, é bom que as pessoas busquem, né, entender e aprender de fato. Mas na maioria das vezes, para garantir um ego um pouco inflado, as pessoas acabam questionando o que querem conhecer e fazer alguma coisa. O Aguinaldo, por exemplo, ele é um detentor aí, ele é um conselheiro, né, Aguinaldo, tutelar da nossa cidade, e ele defende e ele conhece as leis do ECA, né, e trabalha sobre isso. Mas vai falar com alguém para você ver lá fora, tem gente que esmiúça de maneira e você pergunta, será que você fica em dúvida, não é assim?
2: Pastor, só complementando o senhor, tem muitas vezes que a pessoa procura o conselho tutelar, mas já vai com tudo pronto, né, e já vai esperando você falar alguma coisa que é diferente para te cobrar,
3: Exatamente.
2: Isso que o senhor
3: tá falando. Exatamente, então as pessoas têm muito acesso a tudo isso, né, as pessoas têm acesso a conhecimento, têm acesso a tudo, mas a bem da verdade é que tem muito pouco conhecimento de Deus, muito pouco relacionamento com Deus de verdade, né, e o avivamento para mim, custe o que custar, pregue quem quiser pregar de outra forma, avivamento para mim ele não se detém, ele não pode ser resumido em 3 noites de festa, em uma camiseta escrita, uma frase bonita, em um pular, em um arrepiado corpo na sexta e no sábado e domingo, mas na segunda-feira continua na mesma prática coisa, errada. Lá na faculdade ninguém consegue identificar como cristão. Verdade. Lá no trabalho, trabalha 10 anos, está vendo o cara pedindo oração para outras pessoas com um crente dentro da empresa, que ele poderia olhar e ver Cristo nessa pessoa e pedir oração para ele. Nós estamos vivendo um tempo difícil assim. Então, avivamento para mim não acontece sem relacionamento com Deus. Afinal de contas, Deus, ele é Deus de relacionamento. Deus é Deus de aliança. Deus, quando ele cria o homem e a mulher, tudo que ele mais deseja é se relacionar com ele. Olha Deus descendo no jardim, conversando com Adão, conversando. Ele queria se relacionar, só que esse relacionamento ele sempre foi quebrado por conta do ego, dos sentimentos, do muito saber, e aí é onde acontece. Então veja bem para você ver, Deus vai criar 2 ministérios iniciais. Deus vai criar o ministério profético e o ministério sacerdócio. Para quê? Para provar que Deus é Deus de aliança e que ele quer se relacionar com o homem. Que ele quer se relacionar com a mulher. Como assim, pastor, o ministério sacerdote? Por quê? Deus cria o ministério sacerdote para que todas as vezes que as pessoas, Aguinaldo, quisessem se relacionar com Deus, eles iam até quem? Até o sacerdote. Levava um animal separado para aquele fins. O sacerdote ou o pastor da época queimava aquele animal como incenso, agradável ao Senhor, a fumaça subia até nas narinas de Deus, e as pessoas iam para casa com a mente livre e tendo a certeza que seus pecados foram perdoados e que elas tinham um relacionamento com Deus. Aí Deus, para provar que ele queria se relacionar ainda mais com a humanidade, Deus vai criar um ministério profético. De que maneira que agora, quando não houve

0: quisesse falar com Deus, mas quando Deus quisesse falar com o homem, ele usava os profetas. E ele usa até os dias de hoje. É? Então, porque Deus, ele é Deus de relacionamento. Deus vai criar aliança com Adão, aliança adâmica, aliança com Noé, aliança noélica, e ele vai criando alianças até chegar a Jesus. Mas se você perceber, no meio do caminho, Adão foi patriarca, Noé foi um homem extraordinário, mas todos eles, infelizmente, na condição humana, quebraram a aliança. E aí o avivamento, Israel viveu isso. Ora avivado, ora o templo construído, templo de glória, templo destruído. Perceba dentro da história de Israel, a ponto de Deus permitir o povo passar 400 anos cativo no Egito, 70 anos cativo na Babilônia. Por quê? Por não dar ouvido e manter uma vida de relacionamento com Deus. Fale o que quiser falar. Palavras do pastor Gel Marcos, não sou detentor da verdade, mas uma coisa eu falo, eu não consigo acreditar em avivamento sem relacionamento com Deus. E aí não pode acabar agora na segunda-feira. E nós vamos ver essa grande verdade, infelizmente, na terça-feira no culto de ensinamento.
1: É verdade,
0: pastor. Nós vamos ver na quinta-feira, nas congregações, no lugar, se de fato a igreja quer viver um avivamento ou não quer.
2: Tristinho. Pastor, eu até ia fazer essa pergunta, pastor. Por que que, vamos colocar assim, no congresso há uma explosão de glória, uma explosão de aleluia, e ver jovens dando glória e erguendo a mão, e daí nos cultos normais, vamos colocar assim, que não é culto de festividade, você não escuta um amém, um aleluia? O que que o senhor tem a dizer para nós?
0: Tem alguns que carregam a unção do microfone, né? Ele não glorifica e não dá um brado nenhum quando alguém tá com o microfone, mas quando ele pega o microfone, eu acho que dá choque. E aí ele se enche, né? Então eu acredito muito nas expectativas, né, que é gerada em cerca de uma festividade também. A gente não pode olhar também por outro lado. Existe, na verdade, uma preparação. Por exemplo, eu falando pela igreja que eu tenho o privilégio de pastorear, nosso jovem, nós fizemos uma campanha de 22 dias de oração, né, consecutiva, orando todos os dias na nossa igreja. Nós já temos um costume de manter oração com departamentos aí, mas os jovens, eles entraram de fato em oração, em busca, né, em desejo para o batismo. E qual que foi? Quando nós semeamos, nós caminhamos na direção do Senhor, ele nunca fica devendo nada para nós. Sim. E aí na festa vai culminar, por quê? Porque certamente o pregador também está orando. É. O pregador estudou para aquilo. E sabe o que que é o reflexo daquele Pentecoste, daquilo? Nada mais, nada menos do que dedicação de todas as partes.
2: Então tá confirmado com o que nós estávamos falando antes, né?
0: Confirmadíssimo.
2: É, confirmado.
0: Quando nós nos dedicamos, os jovens se dedicam, o ciclo de oração se dedica em oferecer o melhor. Ah, mas eu tô fazendo... Não para o homem, sabendo que a recompensa vem do Senhor. Aí o pregador está dedicado, porque o pregador, ele não pode vir vazio para uma festa. Ele tem que ter no mínimo orado por isso, nem que seja... Hoje existe muito daqueles que já tem um certo conhecimento muito elevado, que você dá o tema para ele, ele já pregou em outros congressos, no mesmo tema, ele às vezes não se preocupa em estudar, e aí chega. Tem aqueles que chegam também e dizem assim, eu estava com a mensagem aqui, irmão, o esboço está montado, mas o Espírito de Deus me leva para o outro lado.
1: Eu já vi muito isso.
0: Irmão, ali há um peso e uma responsabilidade tão grande quanto aqueles que dizem, entregam uma profecia e no final delas diz, assim diz o Senhor. Verdade. Porque eu posso profetizar, Valdair, olhando dentro do teu olho, dizendo, Valdair, eu te profetizo na tua vida uma semana de paz, de vitória, de porta aberta. Deus vai te surpreender essa semana. Assim diz eu mesmo. Por quê? Porque eu tenho poder sobre as minhas palavras. A Bíblia diz que nosso coração fala, a nossa boca fala daquilo que o coração está cheio. E eu tenho poder de profetizar para a tua vida e se você acreditar, você viver isso. Pastor, isso aí é heresia. Não. Nós vamos ver Elias profetizando que não choveria e ele diz o quê? Em meu nome. Ele não falou que não era o nome do Senhor. Verdade. Deus honrou o profeta. Por quê? Porque ele tinha relacionamento e vida com Deus, compromisso com Deus. Então vai ter hora que eu vou profetizar sobre a tua vida e Deus vai fazer. Mas o grande problema hoje que está acontecendo e vai ser um dia terrível lá no dia do Senhor é aqueles que entregam a profecia sem Deus ter falado, mas para não sair por baixo, porque às vezes ele é conhecido como profeta e é convidado para ser profeta. Ele não é convidado para pregar, ele é convidado para vir profetizar na igreja. Sim. E aí ele vem para profetizar. E como ele é conhecido como profeta, se ele não profetizar, ele sai dali como se ele tivesse não sido bem sucedido naquilo que ele veio para fazer. As pessoas se decepcionam. E aí é onde, em vez de Deus usar ele, ele acaba usando Deus. E aí ele diz no final, assim diz o Senhor. E não tem problema ele profetizar. Falar quantas profecias ele quiser. Mas o problema e a responsabilidade recai quando a gente diz assim, diz o Senhor. Sem, às vezes, Deus ter falado.
1: Que benção. Nossa, a hora passa muito rápido. Igual o pastor falou, deveria ser a semana inteira, pastor. Primeiro umas 2 horas. É muito rápido aqui. Nós estamos chegando no final aqui. Vamos mandar mais uns abraços aqui, ó. Quem está aqui também nos ouvindo aqui. Pastor Ari Garcia. Paz do Senhor, meus amados. Já teve aqui. Deus é com você. Esse aqui,

0: Esse aí é o pastor Manuel Rocha Ramos. Esse aí também está devendo uma visita aqui para nós.
1: Ô, pastor Manuel, estou esperando o senhor aqui, tá, pastor? Pastor Geo Marcos, para nós encerrar aqui, pastor, já estamos estourando um minuto aí, o Vinícius vai nos perdoar. Trouxe até uma caixinha de bombom hoje para ele.
0: Então hoje ele vai deixar passar os 5 minutos. Vai deixar passar
1: um pouquinho. Pastor Geo, para encerrar, qual o conselho que o senhor deixa para quem sente um chamado de Deus, mas tem medo de obedecer e dar os primeiros passos no ministério?
2: O medo, ele faz parte da nossa vida, né? Eu iniciei minha palavra falando que uma das certezas que eu tenho da minha chamada é que de vez em quando a gente tem vontade de parar, mas a gente não consegue. Então, nós precisamos o quê? Fazer com medo mesmo, né? O medo, ele não pode nos paralisar. Deus, ele nos chama, ele na verdade não chama pessoas prontas. Deus chama pessoas e aqueles que ele chama, Deus capacita. É que a gente fica esperando as possibilidades. E muita gente tem talento por aí e está morrendo com o talento enterrado. Os dias têm passado e o talento está ali e não está entregue para o Senhor. Por quê? Eu estou esperando a oportunidade certa, eu estou esperando o momento certo. Talvez ele nunca vai começar. Por quê? Por conta de fato dele não dar um primeiro passo. E o apóstolo Tiago diz: chegai-vos a Deus e ele chegará a vós. Então o conselho que eu deixo é: faça, se aproxime de uma liderança, caminhe debaixo da bênção do seu pastor, sente com pessoas mais idosas que já viveram, vá lá, procura o pastor João Franchin, senta com ele, pede para ele contar a história de quando ele começou. Você acha que muitas vezes ele não subiu no púlpito para pregar com medo de pregar? Você acha que ele não subiu muitas vezes? Você acha que quando eu chego na reunião, na sede dos dirigentes, e de vez em quando acontece isso, de alguém vir dizer assim, ó, dura coisa, te pediram para você trazer uma palavra para os pastores, e a gente ter que ir ali, entendeu? Então, assim, faça com medo mesmo, porque aquele que chamou para boa obra, ele é fiel para capacitar. Comece, não pare, dá o primeiro passo, estude, se dedique, ore a Deus para saber o que você está falando, vá fazer curso teológico, vá buscar capacitação, mas entenda uma verdade, quando Deus chama, Deus envia e Deus capacita.
1: Que bênção, que bênção. Pastor João Marcos, já quero falar para o senhor, foi uma honra, pastor, ter o senhor conosco hoje aqui, e queremos já, né, deixar o convite para o pastor Geo Marcos, né, poder até agendar já, Valdeir, com ele, né, para votar. E eu tenho certeza, pastor, 42 anos aí, está começando agora no ministério aí, né? Já tem 8 anos já, imagina quando começou lá atrás.
2: 11 anos na itinerância e 8 anos pastoreando igreja.
1: Imagina? Então, pastor, eu creio aí que o senhor tem no mínimo aí uns 30 anos pela frente aí, né? Vai passar por várias congregações do campo. Provavelmente vai ser presidente de campo aí pelo Paraná fora, né, Valdeir?
0: Amém.
1: É muito tempo aí e Deus tem usado muito o senhor no louvor, na pregação. Já vi várias vezes o senhor cantando, já vi o senhor já ministrando várias vezes. E aquela mensagem que, igual minha esposa falou ontem, a mensagem passa rápido. Quando passa rápido, é porque é boa.
0: É porque é boa.
1: Né? E a gente não fica se segurando ali para passar o tempo, é rápido. Então, pastor, eu creio em Deus, que o senhor tem um ministério grande, já tem já, né? Amém, mais pela frente aí, e a gente, vamos ficar daqui orando pro senhor, tá? E a gente agradece muito o senhor ter vindo participar com a gente aqui hoje, tá? Muito obrigado no nosso coração, tá? Volto a dizer, quando o Valdeir falou que o senhor vinha aqui, eu falei assim, eu não acredito que o pastor acertou
0: de vir aqui. Nós falamos, acho que no dia da janta, né? De casal, né? Acho que foi, né? Conversado, né?
1: Isso, Então, que benção, nós queremos agradecer do fundo do coração mesmo, tá, pastor? Se nós pudéssemos pagar aqui, nós ia pagar pro senhor aqui um cachezão, tá? Mas nós estamos começando a gatear aqui, né, Valdeir? É isso aí. Agora só fica num abraço, depois nós vamos dar um abraço bem forte no senhor ali fora ali, tá bom,
0: Valdeir? É isso aí. O pastor falou uma coisa ali, Aguinaldo, a questão de buscar teologia, essas coisas. Se eu não tivesse feito o Badep, hoje eu fui pego de surpresa. Amigo meu que eu tô ganhando pra Jesus aqui. Ainda não ganhei, ele já foi, já aceitou Jesus, ele vai. Toda vez que ele vai no culto, ele até de vez em quando ele tá aqui ligadinho na rádio, se não tiver aí. Ele vai e aceita Jesus. Eu falei pra ele, o importante é você ir lá aceitar ele. Você fez, ele vai lá e aceita ele de novo. Entendeu? Porque você não sabe o dia de amanhã. Você pode morrer. Entendeu? Aí toda vez que ele vai no culto, ele vai lá e aceita Jesus. E hoje ele me perguntou, falou assim, seja sincero comigo, fala pra mim aí. Ele me perguntou, rapaz, se a gente olhar pra uma mulher, a gente tá pecando? Eu peguei e falei pra ele, espera aí, deixa eu pegar aqui, eu já vou te mostrar aqui. Em Mateus 5:28 fala assim, eu porém vos digo que qualquer um que atentar numa mulher para a cobiça, já em seu coração cometeu adultério com ela. Aí ele me falou assim, Grau. Meu Deus, então vai ser difícil pra gente, papai. Vai ser difícil pra gente.
2: Tem um meme aí, né? Céu. Muito difícil ser crente, é difícil, né, rapaz? Não é fácil, não. Não pode mentir, mas, não pode. Não. Mas pra

0: você vê, pastor, se a gente não tem uma bagagezinha ali, eu fiz o básico, né? Mas maravilha, já serviu pra mim, né? Tipo, passar pra ele. Ele me fez outras perguntas também, a questão de cores e tal. E expliquei pra ele, ele falou assim, rapaz, agora eu vi que você entende mesmo. Falei, rapaz, eu não sou dos mais entendidos, mas um pouquinho que eu tenho pra te passar é isso aí. Mas obrigado pelo que você tá me falando. Então a gente tem que a questão de cores e tal. E expliquei pra ele, ele falou assim, rapaz, agora eu vi que você entende mesmo. Falei, rapaz, eu não sou dos mais entendidos, mas um pouquinho que eu tenho pra te passar é isso aí. Mas obrigado pelo que você tá me falando. Então a gente tem que você que tem um chamado no coração, que Deus já falou que você vai ser em profecias, né? Um pregador, um pastor, busca no Senhor, né? Se capacita para que.
1: Porque as
0: perguntas vão vir.
1: É o que eu falo sempre, Valder. Você tem um chamado, mas corre atrás.
0: Vai atrás.
1: Faça sua parte. É isso, né, pastor?
0: Não espera cair do céu, não.
1: Tu quer ser cantor? Treine, começa a fazer aula de música, sei lá, o que faça lá, aula de canto, né? Enfim, treine, né? Não espera vir tudo de mão beijada, né? Vamos falar assim, né?
2: Encosta na vida de alguém que é de oração, abraça alguém e vai para cima, entendeu? É trabalha, faz. Ontem ainda falava com um pastor, um amigo, e ele nos disse o seguinte, que certa feita uma formiguinha subiu em cima de um elefante, e aí o elefante correndo, ela olha para trás e vê toda aquela poeira, né? E ela vai no ouvido, na orelha do elefante, e ela diz assim, dá uma olhada para trás o poeirão que nós estamos fazendo. Se a gente não tem condição de fazer, vamos colar em quem faz, né? E vamos estar junto, né? Com pessoas que vão somar e agregar na nossa vida. Amém. Eu só quero encerrar agradecendo a Deus pela igreja da Vila Miranda, os irmãos que estão lá ouvindo. Com certeza, se vocês me derem o privilégio de cortar alguma coisa aí, colocar nas redes vamos divulgar aí. Lá tem um povo abençoado, viu? Mandar um abraço para todos aí. Deus abençoe o nosso sonoplasta também, né? Que está conosco. A nossa... amiga, né, a Helena Guimarães, cantora, adoradora. Vocês, Deus abençoe, obrigado pela oportunidade. E sempre que vocês precisarem de alguém para falar um pouco, pode me chamar, que para mim vai ser uma alegria estar junto com vocês. Tá
1: que
2: bom?
1: Benção, que benção. Pastor,
0: como o Aguinaldo falou, também quero agradecer, né, da minha parte. Fico muito contente do senhor ter, né, aceitado o meu convite ali quando nós estávamos conversando, né? Para mim foi um prazer tê-lo aqui conosco, né? A gente até fica meio nervoso, né, é pastor, isso, né? Todos os pastores que vêm aqui, a gente fica meio nervoso, né? Mas nós sabemos que
1: Deus... Tô me preparando pro pastor Pedro.
0: Aí, ó.
1: Pastor Pedro, logo, logo o senhor vai estar aqui, hein, pastor?
0: Meu Deus do céu, aí vai ser...
2: Aí aumenta o nível de glória, né,
0: rapaz? Aí aumenta o nível de glória. Mas então, como nós já falamos, quero agradecer também, meu, né, de coração, que você possa estar retornando aí conosco aí, né, pra fazer o vídeo do Senhor aí.
1: Pastor, pra nós encerrar aqui, pastor, vamos atender aqui o Wagner Rodrigues, que ele tá pedindo... Por toda gentileza, peço oração para mim e para minha família. Pastor, ora para a gente estar encerrando já, pastor.
3: O que estava escrito lá?
1: Naquele... No seu? O que você está mostrando, pastor?
0: Meu... não, depois eu te mostro. Okay. Eu acho que é a respeito disso aqui, ó. Por favor, com toda gentileza, peço oração para a família dele e para ele.
1: Wagner Rodrigues,
0: ora em especial para ele que ele pediu.
1: Vamos orar.
0: E daí já pode orar para finalizar também, já num todo, né?
2: Vamos orar. Independente daquilo que eles estejam passando, a Bíblia diz que a oração da fé pode muito aos seus efeitos, né? E se ele desejou a oração, ele tem uma convicção, uma certeza que o nosso Deus pode fazer. Então vamos orar. Soberano Deus, eterno e grandioso Pai, uma vez mais, ó Senhor, diante da Tua presença maravilhosa, Pai querido, nós nos colocamos, Senhor meu Deus, nessa noite em oração, Pai. Pai querido, esse moço, Senhor, o Wagner, pediu, Senhor, a oração. E eu creio, Senhor meu Deus, que há poder na oração da fé. Eu creio que o mesmo Senhor que está aqui dentro, Senhor meu Deus, desse estúdio, Pai querido, também pode enviar os Teus anjos para estar lá na casa. Pai querido, independente, Senhor, das circunstâncias, daquilo, Senhor meu Deus, que ele esteja passando, Tu és o Deus que tudo sabe, que tudo conhece, que tudo pode se realizar. Visita agora, Senhor, entra com provisão, entra, Senhor, com saúde, se for nessa área, Senhor. Se for, Senhor meu Deus, uma causa na justiça, que o Senhor, Pai querido, advogue em favor do Teu servo. Se for, meu Deus, um problema espiritual, que haja, Senhor meu Deus, uma libertação, Senhor meu Deus, nessa família. Pai querido, se for um problema conjugal, Senhor, que a Tua mão poderosa, que uniu desde o princípio, venha, Senhor, restaurar aquilo que foi perdido, Pai querido. Orando por ele, eu oro pela sua prole, pela sua casa, pela sua família, e não somente, Senhor, mas por todos

0: os ouvintes do Aviva Flor, do Aviva, Senhor, dessa programação tão abençoada, da Rádio Essência Gospel, Senhor, de todos os ouvintes, de todos aqueles que estão assistindo, Senhor, essa live, em nome de Jesus Cristo, teu Filho amado, eu profetizo, Senhor, uma semana de paz, uma semana de bênção, de portas abertas, uma semana de restauração, Senhor, na vida do Aguinaldo, na vida do Valdair, Senhor, na sua casa, nos seus negócios, Senhor, e que haja testemunho dessa noite. Eu não vim aqui, Senhor, para me aparecer, Pai querido, uso as palavras, Senhor, do profeta João Batista, que eu diminua e o Senhor cresça, Pai querido, mas que algo seja proveitoso de tantas palavras que nós falamos nesses minutos que aqui nós estamos, mas que alguma palavra, Senhor, como flecha, invada, Senhor, algum coração nessa noite e entre, Senhor, com ação e providência, restaurando e trazendo uma sorte de bênção, renovando a alegria do teu povo. Abençoamos a cidade de Foz do Iguaçu, a nossa presidência, o pastor Isaías, o pastor Pedro, Pai querido, a sua família, a igreja, em nome de Jesus Cristo, Pai, eu profetizo, Senhor, sobre a nossa cidade, sobre essa programação, Pai querido, um tempo novo, de renovo, de paz e de esperança, em nome de Jesus, e que haja fluxo, aleluia, amém. Aviva fluxo, que nós possamos ser avivados, aleluia, para a glória do teu nome, amém.
1: Deus abençoe, amém. Pastor, muito obrigado, muito obrigado a todos os ouvintes que estiveram com a gente aqui, não esqueça, tá? Inscrevam-se no Instagram do Aviva Flow, vai estar lá os recortes do pastor, no YouTube vai estar completinho lá, pode falar, Valdeir?
2: Rapidinho, foi perguntado, será que vai ter sorteio pro Dia dos Pais?
1: Vamos ver, vamos ver, vamos
0: Instagram
1: ver.
0: Instagram lá, ó, cantor Pastor Gel Marcos Oficial.
1: Olha aí, aí ó. Pode segue falar, o pastor aí. Lá.
0: Cantor Pastor Gel Marcos Oficial, entra lá que nós vamos repostar alguma coisa daqui.
2: Amém, amém. Pessoal, Deus abençoe. Pessoal, aquele abraço, paz do Senhor a todos.

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quantos foram alcançados pelo sangue de Jesus Cristo. Ele tomou sobre si as nossas enfermidades e as nossas dores levou sobre si. E nós o reputávamos por aflito, ferido de Deus e oprimido. Mas ele foi transpassado pelas nossas transgressões e moído pelas nossas iniquidades. O castigo que nos traz a paz estava sobre ele, e pelas suas pisaduras.

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0: Aplauda Jesus, gente. Tocar, filho.
1: Tamo junto.
0: Aleluia. Que privilégio, cara. Que privilégio.

0: Meia-noite e 13 minutos.
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Quantos aqui são pais? Quem aqui é mãe? Quem aqui é pai? Levanta sua mão. Eu costumo dizer isso depois que eu me tornei mãe. E mãe de dois, eu olho para os meus filhos

E quando eles me pedem algo, tem coisas que meu filho quer que eu só posso dar para minha filha menor. Porque ele não pode mais ganhar algumas coisas. A comidinha batida é para minha pequena. Ele já está maduro. Ele já pode mastigar um arroz com feijão. Há coisas que a minha filha pede que ela não está pronta para receber. Mas o meu filho mais velho está. Há coisas que nós pedimos a Deus que Ele diz, ainda não é o tempo. Ainda não é a hora. Filho, eu não posso te dar porque você pode morrer. Já pensou nisso? Quando meu filho era menor, ele pedia, mãe, deixa eu pular na piscina sozinha. Eu dizia, eu não posso dar esse sim, porque eu vou perder você. Apenas confie. Se nós que somos maus sabemos dar coisas boas aos nossos filhos. Ora, bandana! Chega aqui!

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derramada do altar. Recebe a unção poderosa do Espírito Santo. Só Deus pode escrever a sua história mais uma vez. O homem não pode fazer isso. Só Deus pode fazer isso. Ele escreve uma história de vitória para quem está derrotado. Não importa a situação que o homem seja.

Aleluia. Oh, glórias ao teu nome, Senhor Jesus. Glórias ao teu nome, Senhor. Tu és maravilhoso. E seu nome será maravilhoso. Conselheiro, Deus forte, Pai da eternidade e Príncipe da Paz. Faça um grande coral aí.

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bêbadas e as loucas disseram às prudentes:

coração arde por sua volta, Jesus. Ó, Senhor, aleluia.

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Pois quando nós analisamos as cartas de Paulo, você vai observar que o avivamento não é fácil de se manter. Nós falamos ontem sobre a igreja em Roma, e preciso passar rapidamente por ela e por toda a região principal que Paulo pregou, mas não demorou muito para uma correção. Quando nós lemos a história, nós vamos estar falando de uma região dominada pelo contexto greco-romano. Os irmãos hão de convir que a história nos diz que nos anos 33 a.C., Alexandre o Grande já dominava o mundo, inclusive a Ásia. Então, o esforço de Alexandre era o helenismo, ou seja, impregnar nestas regiões dominadas por ele o helenismo grego. A cultura, a religião, a arte, a filosofia da Grécia. Mas ele morreu muito cedo, mas em 33 a.C. ele já tinha conquistado a Ásia Menor. E dentro da cultura, ele impõe, ele coloca o grego. A língua grega vai predominar. E o interessante é que a simplicidade de um grego conhecido como grego koiné, que difere um pouco do grego clássico, esta língua mais básica vai tomar conta da cultura, do governo e do comércio, do povo. Então observem que Alexandre vai dar incentivos financeiros aos líderes para eles aderirem ao helenismo. Mas com 33 anos ele morre, e quatro generais assumem o poder e dividem-se, e na região da Palestina vem a dinastia Seleucida. E dentre dela vem um homem conhecido como Antíoco Epifânio, que não vai pedir, vai impor o helenismo grego, e vai tirar a fé, vai arrebentar os hebreus, um projeto original de avivamento. Quando chega os anos 190 antes de Cristo, o Império Romano já vence a dinastia Seleucida, que já era Antíoco III. Então, quando Roma toma posse, nos anos 190, ela já vai ganhando poder. A Ásia Menor é impactada porque nos anos 133 a.C., diz a história, o rei de Pérgamo, chamado de Átalo, morre. E ele deixa em testamento o seu reino para o Império Romano. Então aqui começa o Império na província romana, na Ásia Menor. Nos anos 63 a.C.,

O general Pompeu, o general romano, tem uma vitória esmagadora sobre as cidades da dinastia Seleucida. E avança o Império Romano pelo mundo. 27 anos antes de Cristo, Roma já dominava o mundo. O interessante é que Roma não muda a cultura. Veja que o grego permanece. Para que mudar a cultura? Então observe que agora Roma vai dominar desde a Itália, desde a Grécia e a Ásia Menor. Por isso que toda essa região é conhecida como região greco-romana. Por quê? Porque Roma vai dominar. Então diz a história que aonde Roma dominava, por exemplo, Itália, vem Roma, a capital do império. Europa. Roma conquista a Grécia, conhecida como Macedônia. Região se torna greco-romana, com as cidades principais: Filipo, Anfípoli, Apolônia, Tessalônica, Bereia, Atenas e Corinto. Roma domina a Ásia Menor, começando com as cidades principais: Éfeso, Esmirna, Tiatira, Sarde, Filadélfia, Laodiceia, Colossos, Troade. Indo para a região grego menor na Galácia, ela vai dominar Antioquia da Pisídia, ela vai dominar Icônio, Listra e Derbe. Tudo cidades importantes. O bonito é que quando Paulo vai, veja que é toda a rota que Paulo prega este evangelho. Então, qual era a dificuldade? É que a história diz que estas regiões que Roma dominava, em todo este contexto que eu falei, Europa, Macedônia, Ásia Menor, a escravidão era muito grande. Cerca de 30%, 40% da população que Roma dominava era movida pela escravidão. Em Roma, o número acrescia de 40% a 50%. Então a história diz que um escravo era medido por valor. Se ele fosse um escravo bruto, ele custava 500 denários. E um denário era um dia de trabalho comum. Ou seja, valia 500 dias de trabalho. Se ele fosse jovem, habilidoso, ele ia para 1.000 ou 2.000 denários. Se fosse já educado, formado, leitor, ele ia para 10.000 denários. Era o valor que se comprava um escravo, ou os valores. Se nós analisarmos, se fosse hoje, eu acho que o salário mínimo está em torno de um dia de trabalho, R$ 54,00 aproximadamente. Você multiplica isto por 500 dias. Vai dar cerca de 26, 27 mil reais de um escravo bruto. Era o preço de um denário, também conhecido como dracma no contexto grego. Observem que isto era o que prevalecia. Então, quando Cristo vem, a situação era esta. Por isso que você vai ver no Novo Testamento esta frase, escravo, servo, várias vezes. Então quando o Cristo é morto por pregar a restauração, vem o Pentecoste. E quando o Pentecoste vem, ele vai pegar pessoas de toda a região deste mundo, religiosos. Atos dos Apóstolos, capítulo 2, versículo 10. Veja que se você voltar um pouco, vai encontrar 17 nações. Por favor, já quero agradecer à mídia por ser tão prestativa. Atos 2, versículo 10. Versículo 10. Ele vai dizer que havia em Jerusalém, por causa da festa do Pentecoste, varões da Frígia, só sintetizando, Panfilha, Egito, das regiões da Líbia, ao redor de Cirene, visitantes

0: mãe.
1: Tanto judeu, pode passar, tanto judeu como convertido ao judaísmo, que são prosélitos, cretenses e árabes. E todos nós os ouvimos, estes homens, falando em nossas próprias línguas, a respeito das maravilhas de Deus. Então eles foram impactados, e a Bíblia diz que na primeira pregação, quase 3 mil aceitaram a Jesus. E entre eles, religiosos, romanos, que quer dizer judeus, como também estrangeiros convertidos ao judaísmo. Então, quando eles voltam para Roma, na década de 30, eles chegam em Roma já convertidos, parte deles. E não incomoda o imperador. Então, observem que por não incomodar o imperador, eles vêm de um contexto judaico. Já eram religiosos quando foram, e voltaram religiosos, mas convertidos. Então não é ameaça. Então o evangelho vai chegar na capital do império, e não é ameaça, porque eles vão pregar para a elite. E a elite valorizava a filosofia, o grego filosófico, baseado no contexto do prazer de viver de 300 anos antes de Cristo, através do filósofo Zenon e de Epicuros, que tinham discípulos e disseminava. Para você ouvir um filósofo, pagava muito caro. Mas os filósofos entendidos descartaram a mensagem. E como eu disse, a cidade tinha cerca de 40, 50% escravos. Eles se voltam para os escravos. E os escravos vão aceitando, vão se convertendo e proclamando a Jesus, e vão quebrando o protocolo, porque eles tinham que suprir e observar como escravos a obediência e reverência a César. Por isso que a história diz que eles tinham que a saudação ser sequirion, ou seja, César é o único Senhor, no grego. Mas agora os escravos convertidos, eles vão dizendo que não é mais César o seu Senhor, é Cristo, o Senhor dos senhores. Maranata, falando isso em Roma, Maranata, ora vem, Senhor Jesus. Aí impacta o império. Aí o imperador, 49 anos depois de Cristo, diz: vou arrebentar, vou mandar os judeus saírem de Roma para os escravos desistirem. Atos dos Apóstolos 2, 18, versículo 2. O mesmo livro, capítulo 18, versículo 2. Olha o que está escrito. Ali ele encontrou um judeu chamado Áquila, natural do Ponto, que tinha chegado recentemente da Itália com sua esposa Priscila. Eles tinham sido expulsos de Roma por causa da ordem de Cláudio César. Paulo foi visitá-los. Ou seja, 49 anos depois de Cristo, o evangelho, por meio de escravo, fez com que o imperador determinasse: vou tirar, expulsar os judeus de Roma, porque os escravos desistem, não vão ter apoio. Aí todos os judeus são expulsos. Eles esperavam que os escravos fossem desistir. Mas para piorar, eles não desistiam. Foi o que nós pregamos ontem. 57 anos antes de Cristo, aí, depois de Cristo, melhor, aí Paulo escreve, dando resposta a ele, porque o império vai perseguir, para eles desistir, para eles desanimar, porque eles eram desprezíveis aos olhos da sociedade, eram escravos, e pregar o evangelho sem filosofia era vergonha. Vou ouvir um filósofo, o cachê era alto, e pregar o evangelho de Cristo era vergonha, porque um homem que morreu como insurgente, criminoso, inimigo do império, vexatória o tipo de morte, como este homem está vivo? A filosofia dizia é loucura, mas eles pregavam e diziam: ele está vivo, ele vai voltar, ele está vivo. Aí a sustentação jurídica que eu falei ontem, é que Paulo vai escrever, dando: não desistam, continue avivado em tempo de crise. Veja que quando Paulo vai escrever, ele vai dar graças a Deus no primeiro capítulo por ele. Aí ele diz, no contexto do capítulo primeiro: a fé de vocês está abalando o mundo todo está comentando a fé que vocês têm. Eu quero estar aí com vocês para pregar este mesmo evangelho, porque eu não tenho vergonha do evangelho de Cristo. É poder de Deus e salvação para todo o que crê.

aí expulsam, e entre os judeus expulsos está Áquila e Priscila, que foram um dos precursores da pregação em Roma. E eles vão para onde? Para a Grécia. E vai para Corinto. 49 anos depois de Cristo. Quando nós voltamos para a Ásia, aí o Evangelho chegou à Ásia antes de Corinto, que é a primeira viagem de Paulo entre os anos 44 a 47. Ela também era composta de gregos, judeus e escravos. Mas veja que os escravos vão dar prioridade ao Evangelho. E eu provo isso biblicamente. Gálatas 4, 5, por diante. Veja que Paulo vai escrever para quem? Ele vai se assustar. Para você entender. Veja que Paulo está falando da compra de uma liberdade para os gálatas. Ele diz, para comprar a liberdade. Ele está falando de Cristo. Para nós que éramos escravos da lei, a fim de que ele nos pudesse adotar como seus próprios filhos. Veja que Paulo está dizendo isso, exemplando, porque como judeu, ele já é filho de Abraão, ele já vem da descendência, como também, já não era de Judá, mas era também do contexto hebraico. Ele está falando para o escravo, que Cristo, ele pagou caro, para nos adotar como seus próprios filhos. Versículo 6. Versículo 6, por favor. É só clicar. O computador parece que ontem não aguentou, vai travar. E porque vocês são seus filhos, Deus enviou o Espírito de seu Filho aos corações de vocês, que clama, Abba Pai. Então, se vocês são filhos, o que é que vai acontecer? Versículo 7. É claro, assim, vocês não são mais escravos, mas verdadeiros filhos. E uma vez sendo filho, Deus lhes dará tudo o que ele tem a vocês. O que faz Paulo? Veja, que estes da Galácia, 3 anos ou tão rápido, perderam o avivamento. Por isso que no capítulo 2, Paulo vai dizer, eu me admiro como tão depressa vocês têm deixado a fé, dando ouvido à ortodoxia dos mestres judaicos. Vocês estão se separando daquele que os chamou. Veja que para manter o avivamento não é fácil, isso já vem de longe. Não deu 2 anos, eles já estavam desistindo. Aí veja que é na região da Ásia Menor que quando Paulo prega este evangelho e chega em Troade, região greco-romana, aí Deus diz, não prega. Aí ele vai para Macedônia, porque uma voz dizia, passa a Macedônia e nos ajuda. Ele pega a comitiva e parte para Filipo. Prega em Filipo. Prega em Anfípolis, passando a Polônia. Vai para Tessalônica. Volta para Bereia, chega em Atenas. Eu estive lá recentemente e pregar uma mensagem, porque a lenda dizia, a lenda diz, história extra bíblica, que há anos antes de Cristo houve uma pandemia tão grande em Atenas, que não teve os deuses da Grécia, da mitologia, que pudesse abafar. Aí clamaram a um Deus desconhecido, aí um Deus que eles não conhecem, aplacou a pandemia, aí levantaram um altar ao Deus que nós não conhecemos. Aí quando Paulo chega em Corinto, vai visitar a cidade em Atenas e vê aqueles altares, aí tem um altar ao Deus desconhecido, aí ele diz, eu conheço ele, vocês não conhecem, mas eu conheço. Vai, a doutrina, o ensino toma conta da cidade. Aí diz a Bíblia que ele é convidado para o Areópago, o lugar de discurso filosófico dos grandes. Quando ele prega, vamos ouvindo. Mas quando ele fala da ressurreição, sobre isso nós te ouvimos depois. Aí ele vai para Corinto. Quando ele chega em Corinto, ele vai pregar este evangelho.

Mas os sábios, os entendidos, descartaram que ele ficou tão triste, que disse, eu não vou pregar mais aqui. Ele desistiu. A resistência era muito grande. Aí, uma determinada noite, Atos 18 e 9, o livro de Atos 18 e 9, ele tem uma visão. Certa noite o Senhor falou a Paulo numa visão e disse, não tenha medo, continue pregando, não se cale, pode passar, pois eu estou com você e ninguém vai fazer mal nenhum. Muita gente aqui nesta cidade me pertence. Aí ele vai pregar na periferia. E quem vai se converter? Os escravos. Os escravos vão aceitando a Jesus. E por meio desse escravo, o avivamento vem em Corinto. A ponto que o Espírito Santo tinha liberdade. Os nove dons eram vistos nos cultos e na igreja. Uma igreja pentecostal avivada impactou Corinto. Mas eram escravos. Só foram três anos. Quando Paulo sai de Corinto, a filosofia entra. E os doutores vão deturpar a fé dos escravos. E a igreja racha. 3 anos. A crise veio e rachou a igreja. E agora um dizia que era, preferia Paulo, outro Cefas, outro Apolo e outro de Jesus. Aí Paulo já está na onde? Em Éfeso, que ele foi em 53 depois de Cristo. Aí veja que ele vai escrever, motivando a igreja a não desistir. Veja que ele vai usar o contexto. Ele vai dar graças a Deus, vai colocá-los lá em cima, mas diz, eu queria ir pessoalmente, vou usar o meu vocabulário como nordestino, mas eu estou com tanta raiva, se eu for, vocês não vão me suportar, tão depressa, vocês esfriaram, eu estou sabendo que há dissensões entre vós, uns estão dizendo que é de Paulo, de Cefa, de Apolo, outro de Jesus, quem é Paulo, quem é Cefa, quem é Apolo, a gente só semeou, mas quem quer o crescimento foi Deus, é dela a obra. Aí olha o que ele traz à memória, capítulo 1, versículo 26 a 28, leia por mim, por favor, 1 Coríntios, capítulo 1, versículo 26 e 28, vou provar que este povo não era valorizado, era um escravo, na carta de Paulo, o que é que ele diz? Capítulo 1, aos Coríntios, versículo 26 a 28, eu posso citar, mas para a igreja ler, o que é que ele diz? 1, 2, 3, ele está repreendendo. O que é que ele diz? 1, 2, 3. Eram sábios, de acordo com os padrões humanos. Poucos eram poderosos ou de nobre nascimento. Pelo contrário, escolheu valer-se de ideias que o mundo considera loucura para envergonhar aqueles indivíduos que o mundo considera sábios e grandes, e escolheu o que o mundo acha fraco para envergonhar os fortes. Ele escolheu os insignificantes e desprezados pelo mundo, que não é levado em conta absolutamente por nada, para nada,

para confundir quem é, dizia que é. Aí é onde ele vai falar e eu vou tornar ao princípio. É aí onde ele vai falar para Coríntios, capítulo 6, versículo 20. Ele vai usar

duas vezes este mesmo contexto de reconhecimento de compra e venda. Coríntios capítulo 6, versículo 20. O que é que ele diz? Porque Deus comprou vocês. Capítulo 6, versículo 20. O que é que ele diz? Porque Deus comprou vocês pelo um preço elevado. Por quanto glorifique a Deus no vosso corpo, no vossa alma e no vosso espírito, que não pertence mais a vocês, mas pertence a Deus. No capítulo 7, veja que ele está trazendo a Corinto a literalidade da escravidão. Vocês foram chamados escravos, continue escravo, mas se tem chance de se livrar, se livra. Mas mesmo vocês sendo livres da escravidura do homem, vocês agora são escravos de Cristo, porque o preço foi alto para vocês desistirem. O que é este preço? Mateus 1:17. Quem são os filhos? Quem eram os cidadãos? Os judeus. Assim, houve 14 gerações, desde Abraão até o rei Davi. 14 desde o templo de Davi até o exílio, e 14 desde o exílio até a Cristo. 42 gerações de filhos. Gênesis 17, Deus faz uma aliança com Abraão para que os seus filhos, nascido dele, homem, e o escravo comprado pelo seu dinheiro, e aqueles que nascessem na sua casa eram filhos, iam ter direito às alianças e as bondades de Deus. E nós, desprezíveis, não entramos na linhagem da circuncisão. Éramos forasteiros, de fora, sem direito de cidadania judaica. E qual era a aliança de Deus? Judeus. Qual é o projeto para invadir o mundo pelo avivamento? Judeus. Só para você ter uma ideia, eu já falei isso, do direito de um cidadão e de um filho. Eu viajo muito para o exterior. E, por exemplo, a América, 48 horas antes, o check-in está liberado. Aí você já vai pôr as informações, já vai ser monitorado. Quando chega o dia do embarque, tem que estar o passaporte. Vai, pergunta. Quando não é garantia de você entrar, porque você é de fora, você é estrangeiro e não pode desfrutar dos deveres, dos direitos dos filhos da nação. Você não pode ganhar dinheiro ou usufruir daquela nação. Você é forasteiro. Você está fora. Quando você desembarca, o agente vai te fazer grandes perguntas psicológicas. Quanto que é que vem fazer no meu país? No meu. Você treme. Será que vão deixar eu entrar? E olha que eu já fui mais de 100 vezes. Quantos dias vai passar? 3 dias. Eu viajo às vezes de semana em semana. Ué, quem comprou sua passagem? O senhor estava semana passada, já tem que ir de novo. E desaforando a igreja. Vai ficar aonde? Tá o canto. Qual é o seu inglês? Tá. Tem comida? Não tem dinheiro? Tem. Quanto? Você é. E não é. Se passar de 6 meses, você é criminoso. Na Europa são 3 meses. Porque eu não tenho direito de desfrutar do direito dos filhos daquela nação. No contexto espiritual que Paulo está usando, só quem tinha direito eram os filhos. E quem eram os filhos? Os judeus. E nós, gentios, nações, forasteiros, escravos, não tinham direitos de desfrutar das bênçãos de Deus. Quando eu volto para o Brasil, eu não estou preocupado com a imigração. Sou filho. Quando eu desembarco, nem me preocupo. Já tem a fila dos filhos brasileiros. Quando eu entrego o passaporte ao agente, ele nem me questiona. Cadê a passagem, o número do voo? E dá um sorriso. Bem-vindo de volta à sua casa. Sou filho. O direito de desfrutar do pai só os judeus tinham. Quando eu voltar para casa, salvo engano, terça-feira próxima, geralmente eu convido os meus netos e os filhos vão jantar comigo. E quando eles chegam na minha casa, eles fazem festa. Ele é bagunça, eles correm, eles brincam, eles abrem a geladeira, ele até quebra o protocolo. E você só ri, porque tem direito, é filho, de gozar dos direitos do pai. Por isso que Paulo diz aos Gálatas, ele vai dar tudo que tem agora de vocês. O meu carro geralmente é 2022, está com 28 mil quilômetros, meu filho é caminhoneiro.

Por que eu deixo em casa? Para ele desfrutar. Aqui só quem tem direito são filhos. E quem são filhos? Judeus. Mas olha o que Mateus está dizendo. Deus investiu em 14 gerações e eles não valorizaram o direito de filho. Por isso que o último livro do Velho Testamento, Malaquias, Deus vai passar isso na cara. Ele diz: o pai merece respeito. Capítulo 1. O Senhor merece honra. Se eu sou pai, onde está o meu respeito? Se eu sou Senhor, onde está a minha honra? Vocês me desobedeceram. Falei ontem do período do silêncio. Aí, nesse período, o greco-romano, que ele quebra o silêncio, e ele manda Jesus, para quem? Para restaurar os filhos, porque mais que os filhos errem, não se vende, não é escravo, os filhos não se negocia, o escravo, ele é vendido, o escravo não tem direito legais, não tem direito à herança, o escravo, mesmo morando na casa, não faz parte da família. O relacionamento dele com o Senhor é por ordem, a aproximação é por medo. O filho, não, o escravo é tomado pelo medo. O relacionamento dele com o Senhor é pelo medo e pela ordem. Aí Deus manda Jesus, capítulo 1 de João, versículo 11. João diz que ele veio, João 1, ele veio em sua própria terra e entra o seu próprio povo, os judeus, mas ele não foi aceito. Os filhos rejeitaram. Aí quando os filhos rejeitaram, aí Paulo vai usar a cultura legal, cultural, para exemplificar o espiritual. Veja, do alto preço, lembra que eu disse que um escravo natural, o mais bruto, eram 500 denários. Aí quando eles rejeitam o projeto original de avivamento, 42 gerações, Deus enviou o melhor que tem, seu próprio filho, e eles rejeitaram. Aí Deus olhou para os escravos e disse: eu vou dar aos escravos. Aí foi consultar a natureza, que rege todas as coisas. Aí a natureza, os ramos verdadeiros, judeus, se quebraram. A oliveira verdadeira está sem os ramos. E eu estou querendo colocar o zambujeiro, oliveira brava, que não produz, não pega fogo. Aí ele vai consultar a natureza. A natureza volta contra e diz: não vai dar certo. São desprezíveis. Romanos, capítulo 1, versículo, capítulo 11, versículo 17. Ele consulta a natureza. Romanos 11 e 17. No entanto, alguns desses ramos, os judeus, da árvore foram cortados, e vocês, que eram ramos de uma oliveira brava, foram enxertados. Assim, agora vocês também participam da seiva e da raiz da oliveira. Agora olha o versículo 24. Quando Deus consultou a natureza, ela disse: não dá certo. Versículo 24: se vocês, pois, se Deus esteve pronto a tornar vocês que estavam tão longe dele, sendo pai,

acreditar, eu vou colocar eles. Aí o pecado diz: escravos são meu. Veja que a Bíblia diz que nós éramos escravos do... É literal. Ele dominava. E até aqui eu disse ontem: ninguém. Aí o pecado disse: prata e ouro, meu filho, aqui não. Denário aqui não vale, o preço é elevado. É capaz, quem é que pode pagar? Um denário, literalmente, Paulo está falando disso, custava 500 denários. Se fosse jovem, habilidoso, de 1.000 a 2.000. Se fosse já formado, 10.000. E a Bíblia diz que nós não valíamos um centavo. Já estávamos mortos, condenados. Você vai ler

para os escravos serem adotados e o sangue de Abraão ser enxertado em nós. Por isso que Jesus veio da linhagem de Abraão como verdadeiro. Mateus 1:1, livro da genealogia de Jesus Cristo, filho de Davi, filho de Abraão. O nosso sangue de escravo não era compatível com o DNA de Abraão, mas o de Jesus é. Aí o pai entrega o filho à morte. Eu falei ontem, 33 anos, sendo tentado como nós somos. E para pagar o preço, não errou. É colocado na cruz. Contra tudo e contra todos. Julgado injustamente. Assumiu a nossa culpa. É dilacerado pelos pecadores. E o Pai suportou. É humilhado. E o Pai suportou por causa de nós. Grita na cruz, na escuridão. O preço era tão alto que o sol não entendeu. A Bíblia diz que quando ele estava na cruz, meio-dia, o sol escurece. Não entendia o tamanho desse amor, porque a Bíblia diz que ele nos amou, ele nos comprou quando nós ainda éramos pecadores. Aí o sol diz, eu não entendo o tamanho desse amor, e perde o brilho. Os historiadores dizem que a natureza chora. Caiu uma chuva fina. Humilhado, transpassado. Mas 3 horas da tarde, ele grita: Pai, está consumado. Está feito, Pai. O que eu acho lindo é que na cultura, para adotar um filho, isso era muito peso jurídico em Roma, porque o escravo, lembra que eu disse que ele não tinha direito à herança, não tinha direito legais? Então quando alguém adotava o outro, ele tinha direito legais, ele ia ter direito à herança, a antiga da dívida era perdoada, e agora ele fazia parte da família. Por isso que a adoção tinha um peso jurídico muito importante. Agora, para Jesus pagar o preço, quando ele diz está consumado, ele debocha do inferno, porque a palavra consumado aqui era falada no contexto tetelestai original, e a frase tetelestai era um verbo monetário, era tratado de compra e venda. Por exemplo, eu contraí uma dívida com o presbítero Aleixo, e esta dívida virou bola de neve, foi o que Adão contraiu diante do pecado para nós. Virou bola de neve e ficou impagável. Aí vem o pastor Lalana, olha para mim e diz: Bento, tu é preto, está fora dos padrões da beleza, tu não vale nada, é desprezível, mas eu gostei de você, então eu vou abrir a mão da minha fortuna, do melhor que eu tenho, eu vou abrir mão e vou pagar a tua dívida. Por quê? Porque ele me tornou escravo dele pela dívida. Aí, como escravo, ele pega uma escrita de dívida, um papel, um pergaminho bem grande, e com letra garrafais escreve devedor, e põe na minha porta principal, para quem passar: devedor, é escravo de fulano. Aí o pastor Lalana diz: eu, misericórdia, você não merece, mas eu vou pagar. Aí ele abre mão do melhor que ele tem, pega o preço exigido e paga a minha dívida. Quando Jesus diz está consumado, ele grita: Pai, está pago. Está feito, Pai. É por isso que quando Paulo fala a região de escravo, do Colossos aos Colossenses, região greco-romana, veja que ele vai falar isso no alto da cruz, neste momento, Colossenses capítulo 2, versículo 14 e o 15, ele fala de uma vitória monetária, que fomos comprados. Ele apagou as acusações confirmadas que havia contra vocês, a listas dos mandamentos, os quais vocês não tinham obedecido, tomando esta lista de pecado, ele a destruiu, pregando-a na cruz. Na versão tradicional diz que ele transtirou a escrita que era contra nós, e a cravou na cruz. Versículo 15, depois que a dívida foi paga, o que é que ele diz lá na cruz? Versículo 15, por favor.

Deste modo, ele venceu os governos e a autoridade espiritual do mal e exibiu publicamente no mundo inteiro e ao triunfo de Cristo na cruz, onde foram tirados todos os pecados de vocês. Ele está dizendo, ele pagou, ele tirou a escrita de dívida. E quando o pastor Alan apagou a minha dívida, ele vai na minha porta, ele arranca a escrita de devedor e escreve outra, bem maior, Tetelestai, e gruda na minha porta. Quem passar vai ter que ver, está livre. O preço foi alto, mas ele está livre. É por isso que quando o diabo olha para nós, ele não respeita.

você não pode mais tocar. Então olha para quem está ao teu lado e você custou caro, hein? Diga, vai continuar frio ou vai continuar avivado mesmo na crise? É por isso que muitos líderes, muita gente importante da mídia, fala mal, dizendo que eu estou dando mau exemplo à nova geração,

Outro dia, eu, anos atrás, eu ia passando em uma região, e foi aquele período que o jogador craquíssimo Neymar foi, custou um valor muito alto. E quando eu ia passando, tinha um grupo de gente na TV e começaram a se alegrar. Eu parei e disse: ô, glória! Ô, pastor, tá feliz também pelo Neymar? Eu digo: tô, mas tô mais feliz por mim. Por quê? Ele é craque, ele merece o valor que foi pago. E eu não era craque, eu não valia nada, eu era uma miséria. E Cristo pagou um preço que a prata, o euro, não pode pagar. Aí agora você vai entender quando Paulo, quando Pedro escreve a região da Ásia Menor. Primeira carta, ele escreve para os judeus convertidos e para os escravos da região convertidos. O que é que ele diz? Primeira carta de Pedro, capítulo 1, versículo 18 e 19. O que é que ele diz? Que vocês... Deus pagou um resgate para livrar vocês do caminho de seus antepassados. Tentaram seguir para chegar aos céus. E o resgate que ele pagou não foi simples, não foi ouro, não foi prata, como vocês sabem muito bem. Qual foi o preço, Pedro? Mas o precioso sangue de Jesus, como de um cordeiro sem defeito. Prata não me pagava, prata não pagava o preço para eu estar aqui. É aqui que o avivamento tem que permanecer em meio à crise. Eu prego muito em igrejas grandes e ricas. Olha para o piso, vê o rosto. E chega o bilhetinho: Bento, tu é pentecostal, mas a igreja aqui é elitizada. Racha. Então prega quietinho, e não pula, não fala línguas estranhas, que aqui é elite. Eu costumei e ouvi ainda dizer, antes de conhecer vocês no sul, no nordeste tinha-se uma visão que o sul é frio, espiritualmente, pentecostalmente. Isso era uma realidade. E me dizia: tu nunca vai pregar lá, porque tu é preto, o racismo lá predomina. Aí eles dizem: hoje, Bento, prega na ética, não levanta a mão, não fala línguas estranhas. Mas eu louvo a Deus que quebra.

geração do avivamento. Deixa eu ouvir. Raios. Década de 30, os escravos de Roma

40, Galácia, 51, Corinto, 53 anos depois de Cristo, ele chega na Ásia Menor, Éfeso. O evangelho começa com 12 crentes, Paulo, Áquila e Priscila. E o fogo caiu em Éfeso, a principal cidade da Ásia Menor, cultural, religiosa, política e econômica, a principal. Aí Paulo diz, a Bíblia diz que Paulo vai pregar, e os judeus perturbavam os ortodoxos, e ele vai ficando frio, desanimado. Aí um certo filósofo chamado Tirano, que tinha uma escola de ensino filosófico, sabendo que Paulo estava triste por conta da perseguição dos judeus, ele disse: Paulo, não prega mais na sinagoga, que só é dia de sábado, prega na minha escola este evangelho, e você não vai pregar só sábado, vai pregar segunda, terça, quarta, quinta, vai ter culto de avivamento todo dia, sexta. Aí Paulo vai pregar na escola de Tirano. Capítulo 19 de Atos, versículo 9 e 10. Porém, alguns rejeitaram a mensagem dele e falaram publicamente contra o caminho. Por causa disso, ele saiu de lá, recusando-se a pregar novamente para ele. Depois tomou os discípulos e passou a falar diariamente na escola de um homem chamado Tirano. Veja que era diariamente. Isso continuou durante 2 anos seguintes, de modo que todos na província da Ásia, tanto judeus como gregos, ouviram a palavra do Senhor. O avivamento tomou conta da Ásia a partir de Éfeso. O avivamento era tão grande que, salvo engano, a partir do versículo 17, os adoradores de Diana, Artemis, os feiticeiros, os ocultismos, não resistiram. E o que é que diz a história daqueles 7 homens que, em nome de Paulo, que Jesus serve, foram expulsar e levaram a sua? A notícia espalhou em Éfeso. A história do que tinha acontecido, o avivamento espalhou-se tão rapidamente por toda Éfeso, tanto entre os judeus como entre os gregos. E um grande temor desceu sobre a cidade. E o nome do Senhor Jesus era grandemente reverenciado pelo avivamento. Versículo 18. Então muitos dos que creram confessavam em público as obras mais que tinham feito antes. Vai passando. E daí, e 19, muitos dos crentes que tinham praticado ocultismo confessaram as suas obras, trouxeram os livros de magia,

0: pega fogo. Isso é o evangelho. Isso é o evangelho. Não é a filosofia.
1: Arai, arai.
0: Lembra quem nós éramos? Eu não sou saudosista, mas lembra que nós somos frutos de uma geração analfabeta? Hoje nós somos, na maioria, doutores, temos a capacidade de fazer muito mais. Eu mesmo participei de cultos, e muitos, que o dirigente era analfabeto, pregava nas estrofes da harpa, mas não tinha um culto que Jesus não batizasse com o Espírito Santo. Era entrega. Toda 3 horas da manhã a gente estava com a cara no chão, até as 6 da manhã. 5 dias de jejum por semana. Muitas vezes esses olhos viram e os ouvidos ouviram. O avivamento, e eu morava no interior, era tão grande que os não crentes, 2 horas da manhã, batia na minha porta querendo aceitar Jesus. Muitas famílias debochavam, chegava com os filhos mortos na igreja e gritava: vocês dizem que o Deus de vocês é vivo e que ele pode ressuscitar. O pastor dizia: igreja de pé.

isso é avivamento. 10 anos depois, a igreja de Éfeso já não era mais a mesma. Veja que Paulo voltou o preço a Gálatas. Ele falou do preço aos romanos, falou de preço aos coríntios, e agora vai falar com os efésios. Por quê? Tão depressa perderam o avivamento. E é exemplo para nós. Em 62 a 63 depois de Cristo, ele está sabendo que a igreja de Éfeso já não é mais a mesma. E doeu no coração. Aí ele vai fazer eles lembrar de quem eles eram antes. Forasteiros, estrangeiros, sem direito a nada. E o que Deus fez por meio de Cristo Jesus. Efésios capítulo 2. Quero que vocês leiam comigo. Versículo 11. Circuncisão é puro. Incircunciso é imundo. 1, 2, 3. Nunca... De que antigamente, e de que eram chamados de imundos, incircuncisos, os judeus, feito no corpo por mãos humanas. Versículo 12. Lembrem-se, convida, que naqueles dias, eram inimigos da comunidade de Israel e não tinham parte nas alianças. Vocês estavam sem Deus. Agora enche o peito. Versículo 13. Agora, ainda que antigamente estivesse muito longe de Deus, agora foram trazidos para muito perto dele, por causa daquilo que Jesus Cristo fez por vocês com o seu sangue. Quem estava longe chegou perto. Versículo 14, aí ele diz, porque o Cristo é a nossa paz, ele fez a paz entre nós, os judeus e vocês, os gentios, fazendo de todos nós uma só família, derrubando a muralha de desprezo que nos separava. Versículo 19, e enche o peito, versículo 19, agora, mais estranho, a Deus, nem forasteiro, mas sim membros da família de Deus e cidadãos que pertencem ao povo dele. Olha para quem está ao teu lado e diz, agora eu tenho um passaporte do céu, agora eu não enfrento imigração no mundo, eu sou filho de Deus, eu faço parte. Aí ele vai escrever para os romanos, para não desistir, reconhecendo o direito de adoção. Romanos capítulo 8, versículo 14 a 18. Olha o que é que ele diz. Lembra que eu disse que o escravo não tem direito à herança? Mesmo estando na casa, não faz parte da família, não tem direito, o relacionamento é por medo. Aí ele diz, porque todos que são dirigidos pelo Espírito de Deus, estes são filhos de Deus. Pois vocês não receberam o Espírito que os torna escravo medroso e servis, mas receberam o Espírito que adota como verdadeiros filhos, pelo que clamamos, Abba Pai, que quer dizer, agora você não tem véu, só tinha para os judeus, mas para nós não, Abba Pai quer dizer,

pois vocês não receberam o Espírito que os torne escravo, mas a adoção de filho. Versículo 16. Peraí. Se vocês, o próprio Espírito, testifica com o nosso coração, dizendo-nos que somos fielmente filhos de Deus. Ai! E se somos seus filhos, então somos herdeiros. Herdeiro de Deus. E co-herdeiro.

cria em nós, há de ser revelado. Então Paulo estava dizendo: vocês não podem fazer culto como missa, vocês não podem chegar no culto como terço.

tem esse poder é a igreja pentecostal. Então deixa eu ouvir barulho de filhos. Paulo está reclamando das igrejas, o que está acontecendo hoje. A gente não consegue ter o direito, não vê o direito de filho que a gente tem. Lembra que eu disse que o filho bagunça o filho e o pai só fica rindo? Repreende às vezes por amor. Então diga para quem está ao seu lado: você custou caro, você agora tem um direito de filho. A crise não pode te parar. Você não é mais escravo. O relacionamento com o pai aí, com o senhor agora, não é de medo e não é por ordem, é de filho.

0: presença de Deus. Adora Ele do jeito que você sabe. Deixa eu ver o barulho de adoração desta igreja. Deixa eu ouvir o barulho.
1: Uma hora e 57 minutos.
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0: econômico, Senhor. Oh, aleluia. Glória a Deus. Aleluia. Glória a Deus.
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1: Ok.

0: Coisa linda! Ele é grande, ele é maravilhoso, ele é o dono dessa festa, é o dono da sua casa, da sua vida. Ele está no controle de tudo, você crê nisso?
1: 2:57.
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Enquanto nós cantamos isso, Senhor, envia sua glória nesse lugar. Comece a materializar sua glória nesse lugar. Comece a liberar os seus sinais. Comece a liberar os seus sinais.

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0: 4 horas e 8 minutos.
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assistindo agora, eu sinto essa presença aqui. Porque tudo passa, mas a presença fica. Quando teus amigos se vão, quando as portas se fecham, é a presença que fica. Não me lances fora da tua presença, nem retires de mim o teu espírito, Senhor. Assim disse o salmista Davi. Peça a Deus todo dia para você não perder a presença, porque se você perder a presença, meu filho, nós precisamos da tua presença, Deus. Nós precisamos da tua presença, Deus. Pedro e João foram orar no templo, na porta chamada Formosa. Estava lá um coxo de muitos anos, ó. E como de costume, ele sempre pedia esmola a todo mundo que passava ali.

ele dependia daquilo todos os dias. Nunca era suficiente. Ele conseguia hoje, amanhã faltava de novo. Mas quem tem a presença, não.

0: complete aí, mana. Eu já cheio da presença de Deus. Oh, glória a Deus. Aleluia, Jesus. Aleluia. Aleluia.
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Parece que nos momentos mais difíceis, Deus se cala. Você só quer ouvir a voz do mestre, mas ele insiste em ficar calado. Você chora, você fala, você ora, e ele se cala. Mas hoje, escuta a voz de Deus dizendo:

0: referência. Aleluia! Aleluia!
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Restaura-me, Senhor. Me faz original. Tira o mundo do meu coração e faz-me ao jardim do Éden retornar.

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2: 4 horas e 56 minutos.
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3: Esse é o começo da história de um homem chamado Nicodemos. Eu quero chamar a sua atenção por causa de uma visão progressiva. Algo que vai crescendo, vai ganhando espaço, vai se expandindo dentro de Nicodemos. Nicodemos era um dos homens mais importantes na época do conhecimento das escrituras sagradas. Ele era um dos príncipes entre os judeus. Esse título conferido a ele exigia dele algumas posturas. Primeira delas, esse é um homem de reputação inquestionável. A reputação de um príncipe, de um mestre dos judeus, perante a sociedade cuja qual ele estava, precisava, requeria dele uma postura, um posicionamento, um nome. Era alguém que não poderia ter dívidas, não poderia estar envolto em escândalos. Era alguém, certo? Cujo nome, a reputação, era limpíssima. Nicodemos precisava ser um exemplo de fidelidade financeira. A postura de Nicodemos, o conhecimento da palavra, ele conhece muito acerca, certo? Do que o Velho Testamento ou o Antigo Testamento consegue apontar para o futuro. Porém, Nicodemos começa a ter problemas com uma das coisas que mais atraiu pessoas a Cristo ao longo da história: os milagres, os sinais. O que Jesus é capaz de fazer é algo que atrai a atenção das pessoas. E ao longo de toda a história, certo? Até mesmo hoje, pessoas cujos quais têm fé e têm um ministério que vem acompanhado de sinais, sempre terão em suas casas, no trabalho que essas pessoas dirigem, em suas igrejas, muitas pessoas, porque os sinais atraem as pessoas. Era assim com Elias, com Eliseu, certo? Foi assim com Moisés, atraindo a atenção do Egito e de todas as nações por onde o povo caminhou, sempre o milagre, ok? Os sinais o acompanhavam. E agora, depois de um período muito extenso de silêncio, no intervalo entre o Antigo para o Novo Testamento, aparece alguém com os sinais poderosíssimos. Eu não sei se você já parou para observar, mas a Bíblia diz que João Batista, o que precede Jesus, nunca fez um sinal, certo? Jesus diz que nascido de mulher não teve ninguém maior que João, ou seja, de um relacionamento sexual entre um homem e uma mulher, João é considerado o maior homem que já pisou nessa terra, mas a Bíblia faz questão de dizer que ele não realizou nenhum sinal. João não curou ninguém, certo? João não fez nenhum milagre. A proposta era que João trouxesse a verdade, a salvação. Era isso. Mas Jesus não. Jesus, ele vem trazendo os sinais. E aquilo que ele realiza, né? Na transição de seu ministério ordinário para extraordinário, Jesus começa a ganhar popularidade, reconhecimento. Seu propósito é entrar em todas as classes, pobres, ricos. Jesus deseja conversar.

com judeus, com samaritanos, com gentios. A proposta é algo que vem para salvar a todos. Mas nós sabemos que não dá para todos saírem vencendo. Todas as vezes que alguém normalmente ganha, provavelmente alguém vai perder. E não é diferente com Jesus. A exposição de Jesus, o seu crescimento, começa a gerar um prejuízo à classe religiosa da época. Os fariseus, certo? Os religiosos, eles estão perdendo prestígio. As pessoas estão deixando de procurá-los. As pessoas estão deixando de frequentar as sinagogas. Porque tem alguma coisa acontecendo. A sinagoga, ela traz a palavra que João trazia, é verdade. Mas ela não carrega os sinais que Jesus carrega consigo. E o pior, Jesus consegue trazer as duas coisas. É um mestre na palavra e também traz consigo os sinais. Então, inevitavelmente, a popularidade que os religiosos ou os fariseus detinham até para receber alguns privilégios de Roma, corre perigo. Para que a paz fosse estabelecida naquele território, que era um território reconhecido por guerras, Roma precisa, certo? Ter notícias de que aquele é um local pacífico. E para isso, governadores como Herodes, como os Césares, precisam explicar ou mostrar que eles têm o controle da situação. Então, quem é que mantinha esse controle? Eram os líderes religiosos, buscando trazer um equilíbrio. Se Roma começa a descobrir que esses indivíduos, certo, que recebiam verbas, prestígios, proteção, não têm mais o controle da situação, eles estão sob ameaça. Então, este é o grande problema. A aparição de Jesus começa a criar problemas para aqueles homens. Eles não gostam de Jesus simplesmente por questões espirituais. Não é porque o diabo colocou isso no coração deles. É porque eles estão levando prejuízo. É assim que funciona. E é assim até hoje. Quando alguém na igreja, ou em qualquer ambiente, mas aqui falando da igreja, ganha uma postura de reconhecimento, aparece ou perde para essa posição ou postura para alguém, é inevitavelmente que essas pessoas não gostem. É assim que funciona. Então Jesus está envolto nesse ambiente. Num ambiente de popularidade, é verdade, mas também um ambiente de ódio, de pessoas que não gostam deles. Por quê? Porque ele está gerando prejuízo para elas. E uma das classes, provavelmente a mais atingida, é a mais, né, impenetrável por aquilo que Jesus e seus discípulos carregam: o evangelho, a salvação. E essa classe é a classe religiosa, os fariseus. No ambiente que eles frequentam, Jesus é um demônio. Jesus é uma blasfêmia. Jesus é um mal, Jesus é um câncer que precisa ser removido. Essa é a grande verdade. Então é importante entendermos que, dependendo do prejuízo que o evangelho gera para algumas pessoas, essas pessoas inevitavelmente precisam ser ou expressar uma grande barreira para elas. Porque esse evangelho vem condenar o que eu estou falando, vem condenar o que eu gosto, vem condenar o que eu pratico. Então eu não gosto desse evangelho, eu não gosto das igrejas, eu não gosto dos crentes, eu não gosto. Isso é o demônio? Não. Isso é o prejuízo que essas pessoas levam por causa de uma diretriz de vida que para elas é extremamente ruim. Então talvez você tenha na sua vida os fariseus, que pode ser seus pais, seus irmãos, amigos, vizinhos, pessoas que inevitavelmente não vão gostar, na verdade, não é de você. É do que você representa. Porque o que você carrega é para elas algo que gera muito prejuízo. Então, o que acontece nesse texto? Nicodemos é alguém que começa a olhar tudo isso. Ele começa a olhar o que ele escuta na sinagoga. Precisamos matá-lo, prendê-lo. Ele é um charlatão, ele é um comilão, ele é... né? Faz seus sinais por Beuzebu. É isso que ele escuta na sinagoga. O que é que ele escuta nas ruas? Um Cristo que vai na casa onde o fariseu ou, certo, o sacerdote não vai. Dá atenção a pessoas que eles não dão. Não está interessado em bens materiais. Não quer popularidade. Vai para o deserto. Nicodemos começa a olhar o que estão dizendo aqui e o que estão dizendo, ou o que está acontecendo aqui. Tem gente vendo, andando, certo? Sendo liberta, sendo

0: perdoada, mudando de vida. E Nicodemos começa a desconfiar que tem alguma coisa que não está funcionando direito. O que está sendo dito lá na sinagoga não está batendo com o que está acontecendo. Mas aceitar isso geraria para ele também um grande prejuízo. E Nicodemos sabe disso. Então ele vai devagar. Está certo? Ele vai devagar. Ele avalia e ele chega à conclusão que ninguém pode fazer aqueles sinais. Note, Nicodemos não está preocupado com o que Jesus prega. Ele também é bom na palavra. Ele é bom no conhecimento. Mas Nicodemos não conhece ninguém que conhece como ele conhece, ou até mesmo mais, mas é capaz de fazer o que Jesus faz. E ele sabe que ninguém faria o que Jesus está fazendo se Deus não fosse com ele. Isso abre uma porta para Nicodemos. A curiosidade. A curiosidade abre uma porta para ele e nele que Jesus vai conseguir acessar. Ele monta uma estratégia. Eu não vou de dia porque alguém pode me ver, pode dizer à sinagoga, pode dizer aos superiores, eu posso ter problema, eu posso ser afastado do grupo, eu posso perder o meu cargo. Pastor, mas Deus não é mais importante do que a posição daquelas pessoas e a opinião delas? Nicodemos não sabe ainda. Ele não tem certeza se Jesus é quem ele está achando que é ou se Jesus é o que aquelas pessoas estão dizendo. Então, será que vale a pena jogar o cargo na sinagoga fora, jogar o prestígio fora, sem ter a certeza do que vai tomar a decisão? Nós estamos falando de um garoto, estamos falando de um homem. Nicodemos era um homem sério, firme. Você está entendendo? Eu não sei onde você caminha, onde você quer caminhar, mas eu vou te dar uma dica. Antes de caminhar, antes de aproximar, antes de dar acesso à sua vida, avalie. A vida não é brincadeira, certo? Seja maduro. Ah, porque é Deus. Nicodemos não sabe se é Deus ou não. Ele não tem certeza. O que ele tem é uma dúvida, um questionamento. Então ele sim, pode ser chamado de covarde. Porque se fosse eu, iria de dia. Tá bom. Talvez você seja muito intenso, quer mergulhar de uma vez. Mas eu já cansei de ver gente que mergulhou de cabeça em lugares rasos, em lugares problemáticos e não conseguiu caminhar. E hoje não quer mais saber de igreja, não quer mais saber de Deus, não quer mais saber de pastor. Essa é a grande verdade. Vá mais devagar. Dê mais tempo para você. É assim que funciona. Nicodemos então vai de noite. Sozinho. Presta atenção. Ele não quer ser visto por ninguém. E Jesus me parece que sabe. Como a mulher samaritana no poço de Jacó. Jesus está sozinho. E Nicodemos chega e diz. Mestre, bem sabemos. Você pode botar o verso 1. Por favor, João capítulo 3, bota 2. Este foi ter de noite com Jesus e disse-lhe, Rabi, bem sei que é mestre. É isso que ele disse? Sabemos que és mestre. Opa, tem mais alguém com Nicodemos que não está ali. Tem mais alguém achando que Jesus pode ser realmente o Cristo e o Filho de Deus. Nicodemos parece um mensageiro de um pequeno grupo. Nicodemos parece ser alguém que foi enviado para pesquisar, para avaliar, para observar se aquilo é verdade. Por isso ele diz, bem sabemos que és mestre vindo de Deus, porque ninguém pode fazer esses sinais que tu fazes se Deus não for com ele. Olá pessoal, demos um break aí, uma paradinha no vídeo, porque eu tenho uma mensagem muito especial para você a partir de agora. Primeiro, inscreva-se no meu canal, Pastor Cláudio Duarte. Segunda mensagem, ative o sininho das notificações. Terceiro, é importante que você venha curtir o conteúdo, obviamente. Comentar também é muito importante e compartilhar. Fique com o restante da mensagem aí, um grande abraço, graça e paz.
1: Ele está só, mas representa um grupo. Jesus conseguiu entrar. Não há ambiente que ele não possa romper. Não há coração que ele não possa penetrar. Posso ouvir um amém? Então, por isso, não interessa o quão duro seja a pessoa ou seja o ambiente. Nunca desista de levar o evangelho até lá. Aprenda a respeitar as pessoas e não queira levar tudo de uma vez. Eu lembro de uma história de um homem que foi... Ele era um palestrante muito renomado e foi ministrar uma palestra.

E quando ele chegou no auditório da palestra, tinha só um senhor sentado. E ele, confuso, falou, o que aconteceu? Não vem ninguém? E o senhor está lá esperando a palestra. Aí ele sentou do lado do senhor, o palestrante, e disse, o senhor conhece o palestrante que vai ministrar? Ele falou, eu conheço não, senhor. Ele disse, me fala uma coisa, senhor. Se o senhor chegasse num lugar para ministrar uma palestra e tivesse uma pessoa só para ouvir, o senhor fazia a palestra? E o senhorzinho disse, moço, eu não entendo nada disso não, porque eu sou da roça. Mas se eu chegasse no galinheiro e tivesse uma galinha só, eu dava milho para ela comer. O cara falou, nossa, que coroa sábio. Falou, senta aí que o palestrante sou eu. Foi lá, Alexandre, e mandou 2 horas de conteúdo no veinho. Depois ele sentou do lado do veinho, sentou. E falou com ele, aí o senhor gostou? Ele falou, não, moço, eu sou da roça, eu não entendo muita coisa, não. Mas se eu chegasse no galinheiro e tivesse uma galinha só, não dava o saco todo de milho para ela de uma vez só, não. As coisas têm que seguir um caminho. A gente tem que parar de ser intenso demais, achando até que é o próprio Deus e a nossa espiritualidade. Nicodemos parece ir devagar, mas a postura, ele representa um grupo. Bem sabemos que és mestre. Porque ninguém pode fazer esses sinais. Sinais. Todas as vezes que alguém é capaz em Deus de manifestar sinais, pronto. As coisas tomam um vulto diferente. Esses sinais não necessariamente precisa ser uma cura. Mas quando você tem um diferencial, certo? E esse diferencial é reconhecido como um sinal, você pode ter certeza que vai ter um grupo de pessoas olhando para você, em ambientes impenetráveis, começa a ser possível. Jesus começa uma conversa com ele. E Jesus disse, olha Nicodemos, você tem que nascer de novo. Nicodemos disse, mas como pode ser um homem sendo velho nascer? Jesus explica, olha, tem que nascer do batismo. Nós ouvimos isso na quarta-feira, certo? Aquele que nasce da carne, é carne. E a manifestação do pecado na carne é fortíssima. Para que ela seja subjugada, você vai ter que nascer da água e do Espírito. Só que essa é uma conversa que termina do nada. Quando nós olhamos esse texto, se você parar para observar, ó, verso 21. Coloca o 3, 21. Mas quem pratica a verdade vem para a luz, a fim que as suas obras sejam manifestas, porque são manifestas em Deus. O verso 22, ele já mudou de assunto. A conversa acabou. Então, o que aconteceu com Nicodemos? Como é que foi? Nicodemos perdeu o tempo dele. Jesus também não foi eficiente em seu poder de evangelização. E não aconteceu nada. O que nós esperaríamos? Certo? Talvez um reconhecimento imediato do Nicodemos, levantando suas mãos e dando glória a Deus. Esse não é o único modelo. Nem todos se convertem na mesma hora, no mesmo momento, do mesmo jeito, na mesma intensidade. Aquela noite passou, Jesus seguiu o seu caminho e Nicodemos foi para sua casa. Mas o tempo passou e vai acontecer um ato bem interessante em João 7, a partir do verso 40. Coloca do 40, por favor. João 7, 40. Preste atenção. Então, muitos da multidão, ouvindo essas palavras, diziam, verdadeiramente, este é o profeta. Outros diziam, este é o Cristo. Mas diziam outros, vem, pois, o Cristo da Galileia? Não diz a Escritura que o Cristo vem da descendência de Davi, de Belém e da aldeia de onde era Davi? Assim, entre o povo, havia dissensão por causa dele. Havia dissensão por causa de Jesus no meio do povo, no meio dos sacerdotes, no meio dos discípulos, em tudo quanto é lugar. As pessoas tinham dificuldade, porque Jesus trazia algo novo. E todas as vezes que algo novo chega, inevitavelmente ele desperta desconforto, desconfiança, certo? Não tem credibilidade. É assim que funciona. Nós temos uma igreja em Xerém, eu mostrei para vocês que 60% da igreja não é de Xerém. Nós estamos fazendo 12 anos, Jorge. E agora, no nosso 12º ano, o povo de Xerém começou a vir para a igreja. Levou 12 anos para que nós rompêssemos esse descrédito. Está certo que é perfeitamente normal. Então, quando olhamos para esse texto, o que vemos? As pessoas estão confusas.

acusas. Certo? O povo está dizendo, olha, é o Cristo, não é. Vamos embora. Isso aí, vamos lá. E alguns deles queriam prendê-lo, mas ninguém lançou mão dele. Vamos lá. E os servidores foram ter com os principais dos sacerdotes e fariseus, e eles lhe perguntaram, por que não o trouxeste? Responderam os servidores, nunca homem algum falou assim como este homem. Vamos lá? Responderam-lhe, pois, os fariseus, também vós fostes enganados? Creu nele, porventura, algum dos principais ou dos fariseus? Olha só. Os fariseus mandaram prender Jesus. Os guardas foram prender, mas ficaram procurando uma oportunidade para prender Jesus. Não dava para prender de imediato. Enquanto eles estão procurando uma ocasião, tiveram que escutar o que Jesus está falando. Enquanto eles estão escutando, desistiram de prender. E voltaram para falar com os caras. Olha, não dá para prender o cara não. Quase que a gente nem volta, filho de discípulo. E aí ele diz, poxa, se você... ele também conseguiu enganar vocês. Mas, algum dos principais ou dos fariseus creu nele? Verso seguinte. Mas esta multidão que não sabe a lei é maldita. Verso 50. Olha quem está lá. Nicodemos. Olha bem. Que era um deles. O que de noite fora ter com Jesus, disse-lhes. Porventura condena a nossa lei um homem, sem primeiro ouvir e ter conhecimento do que faz, o que Nicodemos está dizendo. Eu fui. Tem algum dos principais que creu nele? Eu. Só que ele não pode falar, porque é perigoso. Sim ou não? Sim ou não? Isso, e ele podia ser intenso? Não. Porque Nicodemos não quer sair do sistema. E Jesus não quer que ele saia do sistema. Jesus quer que ele salve o sistema. Entendeu? Então ele diz, olha gente, vamos fazer o seguinte, a nossa lei não julga um homem sem ouvir. Vamos trazer o cara aqui e colocar o cara para falar. Olha o que ele diz. Responderam eles e disseram, és tu também da Galileia, ô Nicodemos? Examine e verás que da Galileia, nenhum profeta. Olha o verso 53, e cada um foi para sua casa, termina igual o outro. Parece que não aconteceu nada. A conversa acabou, cada um foi para sua casa, não aceitaram que Jesus viesse falar, se não descobriram que Nicodemos era um dos principais que também cria, e estava tudo, por quê? Porque Nicodemos está construindo a sua caminhada de fé. Você está entendendo? Eu não sei como é que vai ser a sua, mas tem que ser inabalável. Seu relacionamento com Deus tem que ser feito da seguinte forma, 1.000 caem ao teu lado, 10.000 à tua direita, mas você não vai ser atingido. Pare de querer copiar a intensidade e o caminhar do outro. Descubra o seu. Uns vão rápido, o outro devagar. Tá certo? É assim que funciona. O Paulo é da pai, pum, pum, pum. O Nicodemo foi devagar. Para entrar em outro ambiente. Então parece, cada um foi para sua casa. Mas, no capítulo 19, a partir do verso 38, por aí, eu acho. Mas, volta um pouquinho, volta no 37. Isso. Olha só. Outra vez diz a Escritura. Verão aquele que transpassaram. Agora o 38. Depois disso, Jesus está morto. E o que diz o texto? José de Arimateia, que era o quê? Mas era discípulo de Jesus. Em que modelo? Oculto. Por quê? Porque tinha medo dos judeus. Ele era discípulo, sim ou não? Mas era um discípulo... meio escondido. Ô gente, fala o seguinte. Tem uns irmãos do Satanás na igreja, em oculto? Tem? Tem umas pessoas ruins, assim, com comportamento bagunçado, uns lobos no meio da ovelha, uns... Como é que é o nome do oposto do trigo? Um joio no meio do trigo? Tem ou não tem? Sim ou não? Então, se o inimigo manda de lá pra cá, por que que nós não podemos mandar um abençoado lá pra sua casa, infectado com a palavra de Deus? Cheio do poder do eterno, da palavra do Senhor, da manifestação do Espírito para salvar aquela vida, aquele bairro, aquela empresa, aquelas pessoas. Se pode mandar de lá para cá, nós também manda para lá. Guerra é guerra. Manda os perturbados para cá. Nós manda uns abençoados para lá. Sim ou não? Então preste atenção. O Nicodemos, olha só. José de Arimateia, que era de

discípulo de Jesus, mas em oculto por medo dos judeus. Rogou a Pilatos que lhe permitisse tirar o corpo de Jesus. Pilatos não permitiu. Então foi e tirou o corpo de Jesus. Quem é esse? José de Arimateia, discípulo de Jesus, em verso seguinte. E foi também com o José de Arimateia, quem? O Nicodemos, aquele que anteriormente foi de noite. Olha só, que faz questão de botar em parênteses os dois textos. O outro está com medo e é discípulo em oculto, e esse aqui também estava com medo, foi de noite. Me parece que quando Nicodemos diz, bem sabemos que és mestre, provavelmente ele já incluía também o José de Arimateia. Só que a diferença agora é que o sol ainda não se pôs. Jesus tem que ser retirado do madeiro enquanto é dia. Porque se virar o último raio de sol, já não é mais sexta, é sábado e ninguém pode mexer nele. O cara que antes foi de noite, agora foi de dia. Nicodemos agora me parece não ter medo de perder sua posição. Ele não tem mais o desconforto se alguém descobrir se ele estava junto com o José de Arimateia, o senador, certo? Romano, que usa sua posição política, sua influência com Pôncio Pilatos, para ir lá e reclamar Jesus. Ele é proprietário de um túmulo onde ninguém foi sepultado. Nicodemos agora faz como aquelas mulheres. Olhe bem. Ele vai levar um conteúdo. Olha a proposta. Olha que nós estamos vendo. Um homem que outrora tinha medo. Outrora estava inseguro. Não tinha certeza. Mas ele foi construindo a sua história de fé gradativamente. É isso que eu peço a você. Um evangelho firme e forte. Firme o suficiente, porque se amanhã eu me envolver num adultério, você não se separa de Cristo. Firme o suficiente para que se amanhã um pastor dessa igreja, alguém que você admira, respeita, se envolver num escândalo, você é capaz de se manter ao lado de Jesus. Não interessa se uma igreja, se alguém é envolvido num escândalo. Nós estamos firmes, fortes, porque o que nos sustenta não é o homem, é Deus. Mas para isso, vamos precisar de tempo. Tempo para construirmos a nossa base. Estamos muito preocupados com as folhas, com os frutos, mas a coisa mais importante de uma árvore é sua raiz. Entendeu? Então nós precisamos de uma igreja forte. Hoje alguém posta alguma coisa na internet e vira verdade, porque as pessoas sequer são capazes de consultar. Hoje, durante o dia, você escuta 10 mensagens. Eu não sou contra isso, não. Você só precisaria saber o que você está ouvindo. Nós precisamos ter esse entendimento. Uma igreja firme, uma igreja forte. Ah, pastor, Jesus volta quando? É antes da tribulação? Meu filho, deixa eu te falar uma coisa. Pega a mochila, arruma e põe nas costas. Se voltar antes, no meio ou depois, nós vamos estar com ele em glória. Você consegue entender isso? Não se distraia. É assim que funciona. Nós olhamos um homem que começou uma história inseguro, de noite, sozinho, certo? Mas que ao longo da caminhada, ele foi descobrindo. É ele mesmo. E se é ele mesmo, eu não quero mais saber. Agora, para mim, não faz mais diferença. Eu tenho certeza de que ele é o Cristo. Então, agora eu não vou mais de noite. Eu vou de dia. É assim que tem que ser. Quando João Batista começa a engrossar seu discurso no deserto, sabe o que as pessoas fazem? Vão embora. Para onde é que nós vamos? Nós vamos para Jesus. Porque João está com a palavra muito dura, mandando a gente parar de beber, parar de fumar, parar de trair, parar de fazer isso. Eu só estou adaptando. Ah, a gente não gosta disso não, quer saber da coisa? Essa palavra está muito chata, João. Tá bom? Nós vamos lá, é para o outro lá. Quando eles estão chegando, Jesus já viu. Ele falou, estão vindo de onde? Vocês acharam que foram ver uma cana no deserto? É isso? Se vocês achavam que o negócio estava difícil lá, aqui é que o caldo engrossa. Então nós estamos precisando de crente. Que sirva a Deus de todo o coração.

0: Não. E construa devagar, não precisa com pressa não, porque você vai demorar a morrer. Principalmente se for mulher, o homem morre rápido, mas as mulheres vivem mais, não é? Mas vamos embora, gente. Hoje eu quero trazer essa... Mas as mulheres vivem mais, não é? Mas vamos embora, gente. Hoje eu quero trazer essa reflexão, sabe, de uma vida construída, sabe, bem sustentada, bem firme. E sabe o que é mais engraçado? Verso 40. Tomaram, pois, o corpo de Jesus e envolveram em lençóis com as especiarias, como os judeus costumavam fazer na preparação para o sepulcro. E havia um horto naquele lugar onde fora crucificado, e no outro um sepulcro novo, em que ainda ninguém havia sido posto. Ali, pois, por causa da preparação dos judeus e por estar perto aquele sepulcro, puseram Jesus. Vamos lá. No primeiro dia da semana, Maria Madalena foi ao sepulcro de madrugada, sendo ainda escuro, e viu a pedra tirada do sepulcro. Notou que a história acabou com Nicodemos e já entrou na Maria? E cada um foi para a sua casa? Porque essa história é a nossa história. O culto acaba, cada um vai para a sua? Mas tem que ir algo em nós. Que vai nos tornando melhor a cada dia, mais perto de Deus a cada dia, mais firme a cada dia. E por favor, não tente mostrar para as pessoas quem você é. Deixe que elas descubram sozinhas. E elas vão começar a olhar e vão dizer, vai ali um homem de Deus, uma mulher de Deus. Vai ali alguém de vida transforma. Começa falando mal de você, depois fala assim, oi, está indo para a igreja, né? Vai com Deus. É. Depois fala assim, tem culto quando lá, hein? É qualquer hora? Ou vou, tá bom? Aí, espera outro dia, você passa, aquele papelzinho assim, leva lá, bota meu nome lá. É ou não é? Dá vontade de você falar. Porque é assim que vai, devagarzinho, certo? Aí você diz o quê? Vamos lá, qualquer hora, fazer uma? Aí eles vêm e sentam lá atrás, ó. Eu sei que tem gente lá atrás. Aí depois eles mudam para cá, não quer fazer nada. Tem gente que vem de outra igreja cansada, aborrecida, chateada, quase foi para o inferno. É, porque me abusaram de mim, porque me fizeram, me perseguiram, me traíram, e não sei o quê, me Aí você olha e fala, aí elas estão ali, esse pessoal que está ali, ó. É. Ele já está mais manso, nós já conseguimos dar uma amansada, é. Aí eles vêm para cá, mas vêm assim, ó, não quer fazer nada, Vim porque não tinha lugar lá atrás para sentar, senão... Aí quando você vê, está trabalhando na igreja. Aí dá vontade de eu falar, sem vergonha.
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lado de fora. Você tem perseverado, você tem estado, sabe, tão resistente com tantas coisas, mas eu quero você primeiro para mim. 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Para mim. 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Vamos voltar.

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1: 5:58.
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0: A palavra do Senhor vai dizer no Salmo 150, versículo 6. Versículo 6. Que todo ser que tem fôlego louve ao Senhor.
1: Louve ao Senhor.
0: Se você tiver um motivo que seja, para agradecer e engrandecer o nome do nosso Senhor Jesus Cristo,
1: faça isso.
0: Porque Deus ama.
1: Porque Deus ama.
0: Um coração grato e generoso.
1: E generoso.
0: Vem com nós.
1: Vem com nós.
0: Diz assim.

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2: Aplaude Jesus e dá um glória a Deus aí. Rafael Fagundes.

escrevendo essa canção lá dentro do meu quarto. Jesus entrou lá. Ele começou a dizer: Guilherme, agora você já entendeu. Mas talvez você vai cantar para alguém que ainda não entendeu. Então explique para essa pessoa. Cante para ela. É.

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1: 7 horas e 15 minutos.

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0: 7:38.
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1: Galera, eu gosto muito de pesquisar a fundo sobre aquilo que a gente está cantando, e eu acho tão incrível. Uma das canções que mais me marcou, que nasceu na Central, que fala: morreu como cordeiro, ressuscitou como leão. E eu ouvi aquilo num loop assim, estéreo, contínuo na minha vida. E quando eles chamaram para participar de uma canção que também falava sobre leão e tal, eu falei: Jesus, o senhor quer falar alguma coisa comigo em cima disso? E eu lembro que alguém já estranhou quando você ouviu a sua voz pela primeira vez gravada no WhatsApp, alguma coisa. Isso tem um motivo, porque quando você fala, toda a sua estrutura óssea recebe o som da sua voz. E quando você ouve sua voz fora da sua caixa torácica, fora da sua estrutura óssea, você estranha. E aí, eu pesquisando sobre isso, eu descobri que o leão, ele é o rei da selva por um motivo. Porque ele é o único animal que, quando ele ruge, ele causa o mesmo efeito que a sua voz causa na sua estrutura óssea. Ele de fora consegue mexer com toda a sua estrutura por dentro. Nós estamos cantando aqui na última parte, está falando: ele rugiu aqui. E quando a gente conseguir cantar isso com consciência do que nós estamos cantando, a gente sabe que esse som vai ecoar daqui, vai para os quatro cantos da terra, e por onde ele entrar, que realmente o leão ruja dentro das pessoas. E

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Muito bem, é com prazer que neste momento chegamos mais uma vez até o seu lar, aonde você estiver ouvindo o som dessa aparelhagem que tem aqui a única finalidade de levar para você a palavra de Deus. Eu quero te cumprimentar com uma expressão da palavra do Senhor, escrito por Paulo aos Filipenses, capítulo 4, versículo 7, que ele diz assim: "E a paz de Deus, que excede todo entendimento, guardará os vossos corações e os vossos sentimentos em Cristo Jesus." Essa saudação é para você, para que nós possamos realmente descansar nesse Deus que nos dá a paz que excede todo entendimento, que somente Jesus pode nos dar, a paz verdadeira. Ele diz assim: "Deixo-vos a paz, a minha paz eu vos dou, não vou-lo a dou como o mundo a dá." Essa paz para o teu coração, para a minha e para a tua vida. E neste momento eu quero compartilhar com você uma porção da palavra do Senhor. Nós temos um compromisso, uma responsabilidade, temos um encargo da parte de Deus de levar para você essa palavra do Senhor. E para isso eu quero te convidar a ler comigo no Evangelho de Jesus Cristo, segundo escreveu São Lucas, capítulo 24. Para que você possa ficar inteirado do assunto que estaremos falando, durante toda essa semana, estaremos todos os dias, uma porção cada dia, mas todos os dias estaremos analisando um pouco do capítulo 24 de Lucas. Esse texto

ele conta um fato que aconteceu no dia da ressurreição do Senhor Jesus. Como já é sabido de todos, o Senhor Jesus, ele viveu aqui nessa terra por 33 anos e meio. Ele morreu, ele foi sepultado, mas ele ressuscitou ao terceiro dia. E foi naquele dia da ressurreição, naquela manhã gloriosa, aonde ele teve ali o encontro com Maria Madalena, com outras Maria, com Pedro, com João, que esteve no sepulcro, encontrou o sepulcro vazio. Os irmãos sábios, os amados, entende, essa história é mais do que sabida de todos. Foi dia, ou melhor, foi noite de terremoto, foi noite de muita agitação, mas naquela madrugada da ressurreição, aconteceu algo especial. E a partir da manhã, o texto diz assim, no capítulo 24, que naquele mesmo dia, Lucas 24, capítulo 1, diz assim: e eis que no mesmo dia ia dois deles para uma aldeia que distanciava de Jerusalém cerca de 60 estádios, cujo nome era Emaús, e iam falando entre si de tudo aquilo que havia sucedido. E aconteceu que, indo eles falando entre si, fazendo pergunta um para o outro, o mesmo Jesus se aproximou e ia com ele, mas os olhos deles estavam como que fechados, para não o conhecerem. E ele disse: que palavras são estas, que caminhando trocais entre si? Por que vocês estão tristes? E respondendo um deles cujo nome era Cleópa, disse-lhe: és tu só peregrino em Jerusalém e não sabeis das coisas que nela tem sucedido nos últimos dias? E Jesus respondeu: quais? É baseado nessa pergunta desses dois discípulos do Senhor Jesus, é baseado na pergunta também do Senhor Jesus, é baseado nesse texto que é tão familiar de todos aqueles que leem a Bíblia Sagrada, que nós estaremos comentando toda esta semana a respeito desse fato no dia da ressurreição. O texto é muito rico de detalhes, mas ele fala de assuntos muito familiar para mim e para você. Esse texto ele fala de pessoas que descem sem esperança, porque a Bíblia diz que eles estavam descendo. Esse texto também ele mostra a habilidade do Senhor em fazer com que tudo na vida passa a ter um sentido. Esse texto também ele mostra a cortesia do Senhor Jesus, ele mostra fatos particulares da vida do nosso mestre, ele mostra para nós o que devemos fazer logo após termos a revelação que o Senhor Jesus ressuscitou. Esse texto mostra para nós também discípulos desanimados, discípulos tristes, discípulos que andou com Jesus, mas que agora está voltando para a antiga profissão, pessoas que andou com o Senhor, que viu os milagres do Senhor, mas que agora está voltando para os antigos afazeres. Esse texto ele é muito rico, e nós estaremos comentando todos esses dias a respeito desses detalhes. E a minha pergunta também, que vai ser para você: qual é a tua situação atual? Você crê que Jesus ressuscitou? Se você crê, qual tem sido as tuas últimas atitudes? Você tem andado com o mestre? Ou você está voltando para Emaús? Afinal de contas, era para eles fazer algo, porque Jesus havia dado uma ordem para eles, uma ordem imperativa, que eles deveriam ir e proclamar o evangelho a toda criatura, aqueles que crescem e fossem batizados seria salvo. O Senhor teria dado para eles uma incumbência, uma responsabilidade, mas por causa do fato da morte do Senhor, eles voltaram para a antiga profissão. Então eu quero pegar algumas verdades, quero compartilhar contigo nesse dia, eu gostaria que você acompanhasse comigo durante essa semana, durante todos os momentos que vamos estar compartilhando esse texto. A primeira verdade que eu aprendo aqui, que o texto diz assim, no mesmo

dia. Que dia foi esse? O dia da ressurreição. Tinha irmãos que já estavam felizes. Maria Madalena já tinha notícia que ele já tinha ressuscitado. Pedro já tinha tido um encontro com o Senhor. O Senhor Jesus já tinha dito para Maria Madalena: vá e diga para os discípulos se encontrar comigo, e fala para Pedro também. Já tinha notícia boa para muitos irmãos. Mas tem irmãos que parece que está mal informado. Esses dois rapazes parece que não leu o jornal do dia. Esses dois rapazes não sabia que tinha sepulcro vazio. Esses dois rapazes não sabia que tinha ressurreição. Veja bem o texto que diz aqui. O texto diz que eles estavam andando e falando. Eles iam andando e falando. Falando o quê? Qual que era o assunto que eles falavam? Qual é o assunto que eles comentavam? Eles falavam da tristeza. Eles falavam da morte. Eles falavam daquele Jesus que foi crucificado. Eles falavam daquele Jesus que foi ali vilipendiado, atacado de várias maneiras. Eles falavam da tristeza. Eles não tinham notícia boa. Eles não tinham uma notícia alvissareira, uma notícia de boas novas. Eles não tinham algo novo para contar, porque o assunto deles era o dia da crucificação. Eles só tinham o jornal de sexta-feira. Eles só tinham a notícia da crucificação. Eles só tinham notícia do Jesus crucificado. Eles só tinham notícia do Jesus sepultado. Mas eles não sabiam das boas novas. Eles não tinham lido o jornal do dia. Será que eles não sabiam que tinha sepulcro vazio? E com isso eu quero compartilhar para você a primeira verdade. Discípulos que têm boas novas, discípulo que sabe que tem sepulcro vazio, discípulo que sabe que Jesus ressuscitou, esses discípulos, eles têm boas novas para contar. Quando você vê alguém que ele está sempre murcho, pessoas que parecem aqueles maracujá de gaveta, pessoas que estão sempre com aquela notícia ruim, pessoas que não têm uma notícia boa para contar, a notícia que ele tem para falar é a notícia da rota do crime, é a notícia do jornal que está pingando sangue, é a notícia da notícia ruim, e fala de tanta coisa difícil, porque para eles parece que não tem sepulcro vazio. São gente que está descendo para Emaús. Afinal de contas, não é para ficar em Jerusalém? Jesus não mandou ficar em Jerusalém para que fosse revestido de poder? Jesus não mandou eles ficarem ali? Mas não é para ficar? Não, nós vamos descer. Em vez de ficar em Jerusalém contando as boas novas, em vez de ficar em Jerusalém falando que tem sepulcro vazio, não, eles desceram para Emaús. E com isso eu quero compartilhar contigo e perguntar para você: qual tem sido a tua atitude ultimamente? Você tem ficado em Jerusalém junto com os irmãos contando as boas novas? Você tem falado que Jesus ressuscitou? Você tem falado que tem sepulcro vazio? Ou você está descendo para Emaús? Ou você está descendo? Porque o texto diz que eles desciam. E aí eu aprendo a primeira verdade que nós temos que ver essa questão de pessoas que descem triste para Emaús. Ou discípulo de Emaús, não é para contar a notícia alvissareira? Não é para contar as boas novas? Ou vamos descer para Emaús, porque é maus as coisas, é maus, e vamos para Emaús, e vamos reclamar, e vamos protestar, e vamos falar? Não, querido. Mas eu aprendo uma grande verdade. Quando eles estão descendo, o texto diz assim, versículo 15: e aconteceu que indo eles falando entre si, falando entre si. Eu aprendo aqui uma verdade que eu e você temos que entender: o que nós temos falado ultimamente. O que eles falavam entre si? Eles falavam da notícia ruim, eles falavam da morte, eles falavam da tristeza, eles falavam da paura, eles falavam do medo, eles falavam da perseguição. Ah, agora aquele homem que nós andamos tanto com ele, vivemos com ele 3 anos e meio, agora acabou. Acabou. Morreu, ressuscitou. Que adiantou seguir ele tantos dias? Que adiantou ver o mudo falar? Que adiantou ver o paralítico andar? Que adiantou? Nós temos visto a multiplicação dos pães. Jesus fez tanto milagre, mas morreu.

0: não tem notícia nova. Mas, amados, você que me escuta, nós temos uma boa nova para contar, porque o texto diz assim: que eles andavam, falavam entre si e fazendo pergunta um para o outro. Outra verdade que eu aprendo, gente que faz muita pergunta, gente que fica conversando entre si e só tem notícia ruim para falar, e só tem pergunta para fazer, mas não tem uma notícia boa para contar, e diz que eles andavam e conversavam e faziam pergunta. Mas o interessante é que desse versículo 15, a parte B, olha o que aconteceu: o mesmo Jesus se aproximou e ia com eles. Eu louvo a Deus por este momento. Eu louvo a Deus por este momento quando eu e você estamos passando por luta, estamos passando por dificuldade, quando estamos comentando da morte, estamos comentando do sepulcro que não tem ressurreição, Jesus se aproxima. O texto conta que Jesus se aproximou. E quando Jesus se aproximou, a Bíblia diz que Jesus ia com eles. E aqui eu aprendo a segunda verdade. Quando os discípulos estão descendo para Emaús, reclamando, triste, totalmente cabisbaixo, amargurado porque Jesus morreu, Jesus se aproxima e anda com eles. Nesse dia, Jesus se aproxima de você. Jesus quer andar com você. Jesus quer falar com você. Jesus quer dialogar com você. E quando ele se aproximar, ele vai puxar assunto. Ele vai puxar o diálogo. Porque o texto diz que Jesus começou a falar com eles. Veja bem o que diz no versículo 16. Mas os olhos deles estavam como que fechados. Às vezes nossos olhos não conseguimos ver. Nós não conseguimos ver o Senhor que está perto de nós. Jesus se aproxima de você. Ele quer conversar com você. Ele quer ter diálogo com você. Ele quer aquecer o teu coração. Ele quer se revelar para você. Assim como aconteceu com esses discípulos de Emaús. E nós vamos ainda nessa semana andarmos um pouco mais, avançar nesse texto e aprender as grandes verdades que Deus tem para mim e para você. Ao ponto de Jesus se revelar, Deus vai se revelar, Jesus vai mostrar, Jesus vai falar, Jesus vai conversar com eles e haverá uma grande revelação. Mas isso é assunto para a próxima mensagem. Eu te aguardo na próxima, nós iremos avançar um pouco, porque o encargo que eu tenho de Deus é para mostrar para você o Jesus que aquece os corações, Jesus que faz o coração arder, Jesus que se revela. O Jesus que faz com que os discípulos que estão descendo para Emaús volta para Jerusalém e venha ter comunhão com os outros irmãos. Deus abençoe você, Deus te guarde, no nome de Jesus, e até a próxima. Te espero nesse mesmo horário. Amém.
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Muito bem que o amor de Deus, que excede todo entendimento, possa guardar o meu e o teu coração em Cristo Jesus. Amados, nós já estamos há alguns dias tratando de alguns assuntos especificamente da palavra do Senhor. Na mensagem anterior, nós comentamos com vocês a respeito do Evangelho de Jesus Cristo, segundo escreveu São Lucas, capítulo 24. Ali ele trata de um episódio, trazendo memória para nós, fazendo menção de dois discípulos, que no dia da ressurreição, eles resolveram voltar para Emaús. Eram dois seguidores do Senhor Jesus, que por não ter ouvido talvez a notícia boa que algumas irmãs contaram, ou por não ter acreditado naquilo que as irmãs disseram, eles não creram que Jesus realmente tinha ressuscitado e voltaram para Emaús. E esse texto de Lucas 24, ele é muito enriquecedor para a nossa vida. Ele traz muitos detalhes para o meu e para o teu coração. E eu quero compartilhar contigo, continuar falando aquilo que

havíamos dito na mensagem anterior. Porque esse texto de Lucas 24, ele mostra para nós o quê? O que que nós podemos aprender com esse Lucas 24? O quê? O que que nós podemos aprender com esse Lucas 24? A primeira verdade que nós aprendemos aqui, que esse texto fala de pessoas que descem sem esperança no entardecer da vida, voltando para Emaús. Esses irmãos deveriam estar em Jerusalém e eles voltaram para Emaús. Outra coisa que esse texto mostra é a habilidade do Senhor Jesus em fazer com que tudo na vida volta a ter sentido. Esses irmãos, parece que para eles já não tinha mais sentido o fato de continuar sendo discípulo do Senhor, porque estavam voltando para a antiga profissão. Então Jesus volta para recuperar, para trazê-los de volta, para fazer com que a vida tenha sentido. Outra verdade que nós aprendemos com esse texto é o fato do Senhor mostrar a cortesia dele. Qual foi a cortesia? Quando o Senhor Jesus, chegando em Emaús, ele fez com que ia passar direto. Mas os discípulos falaram: Senhor, fique conosco, fique conosco. Então eu aprendo verdades que o Senhor Jesus quer ouvir de mim e de você. Essa expressão: Senhor, fique conosco. Outra verdade que eu aprendo nesse texto é quando nos mostra que foi no partir do pão que houve a revelação. Então eu aprendo o quê? Que no momento do partir do pão, é no momento da comunhão, é quando eu, você e os irmãos, juntamente com Jesus, pelo fato de termos convidado Ele a estar em nossa casa, quando nós partimos os pães, é aí que haverá a revelação. Foi no partir do pão que Jesus se revelou. Então nós estamos aqui garimpando algumas verdades, semeando alguns pensamentos nesse Lucas 24, para que nós possamos aprender. Outra verdade que eu aprendo, que esse texto ele mostra que devemos testemunhar aos outros as revelações que tivemos. Você vai observar que assim que Jesus se revela, os discípulos não ficam ali. Os discípulos saem de Emaús, mesmo sendo noite, mesmo sendo uma subida, mesmo sendo difícil, mesmo pelo fato de eles estarem cansados, eles voltam para Jerusalém para testemunhar as revelações. Então eu aprendo o quê? Que quando eu e você temos uma revelação da parte de Deus, nós não podemos ficar com ela. Nós temos que contar para os outros irmãos que Jesus apareceu, que Jesus se revelou. Outra verdade que eu aprendo aqui, que esse texto mostra o quê? Que quando voltamos para Jerusalém, que encontramos os outros irmãos, nós vamos ter experiência dos outros irmãos também. Porque quando eles chegaram lá, eles acabaram descobrindo outras revelações que os irmãos tinham. Então, o que que eu aprendo? Que quando Jesus se revela para mim e para você, nós temos que sair da posição de Emaús e voltar para Jerusalém, contar para os outros irmãos as verdades que estamos recebendo, para que nós possamos falar. Isto é as revelações do Senhor. Outra verdade que esse texto nos mostra é o quê? Que quando estamos tendo comunhão com os outros irmãos, o Senhor Jesus chega e diz o quê? Você vai observar que logo após eles voltarem de Emaús para Jerusalém, Jesus chegou de novo e falou o quê para eles? Paz seja convosco. Então, se você quer ouvir de Jesus a palavra paz seja convosco, vamos voltar de Emaús. Não vamos ficar em Emaús. Vamos voltar para Jerusalém, porque quando você volta para Jerusalém, você encontra com os outros irmãos, você volta a ter comunhão com os irmãos, e você vai ter grandes revelações, e você vai ter Jesus se aproximando e dizendo para você: paz seja convosco. Mas não podemos ficar só nessas palavras. Esse texto de Lucas 24, ele tem muitas verdades para nos ensinar, e eu estarei nessa semana compartilhando contigo ponto por ponto, para que nós possamos ter essas grandes revelações da parte do Senhor.

0: foi no dia da ressurreição, foi num domingo. Aqueles discípulos que tinham visto tantos milagres, talvez eles viram o mudo falar, talvez eles presenciaram o paralítico andar, talvez seguramente eles estivessem lá o dia que Lázaro, que estava em estado de putrefação avançado, 4 dias que já estava morto, o capítulo 11 de João mostra isso, Lázaro ressuscitou. Talvez esses dois irmãos estivessem lá. Talvez esses dois irmãos também estivessem lá naquele dia do capítulo 2 de João, quando Jesus chega naquela festa de casamento e o vinho tinha acabado e Jesus transforma a água em vinho. Será que esses irmãos estivessem lá? Será que esses irmãos estavam lá? Será que o Cleópas e o outro irmão estavam naquele dia da transformação da água em vinho? Nós não temos dados precisos, mas uma coisa nós sabemos, que os discípulos estavam com Jesus aquele dia. Talvez esses dois irmãos estivessem no dia da transformação da água em vinho. Talvez ele estivesse no dia do capítulo 3 de João, quando Jesus tem aquele encontro com Nicodemos, quando Nicodemos vai ter com Jesus de noite e Jesus fala para ele a respeito do novo nascimento e diz para ele: você tem que nascer de novo, porque se você não nascer de novo, você não entra no reino de Deus. Esses dois irmãos seguramente estivesse nesse dia, ou talvez no capítulo 4, quando Jesus vai estar naquele poço de Jacó, próximo de Samaria, aonde uma mulher samaritana, ela desce para pegar água, e Jesus pede de beber, e a mulher fala: como sendo tu judeu, pede para mim que sou mulher samaritana, como que você vem querer ter diálogo comigo, pelo fato dos judeus não ter comunicação com o samaritano? E Jesus fala assim: ah, mulher, se tu conhecesse o dom de Deus, e se tu soubesse quem te pede de beber, você pediria, porque essa água que você toma aqui do poço de Jacó, você volta a ter sede. Mas a água que eu vou te dar, mulher, a água que eu quero te oferecer, ela vai dentro de você, vai formar uma bomba d'água, vai formar uma roda d'água, que vai bombar, e que vai te jogar para a vida eterna. Seguramente esses dois discípulos estivessem lá. Eu não sei em qual dos milagres eles não estavam, ou se estavam em todos, mas a questão é que o maior milagre, que foi a ressurreição do Senhor, esses dois irmãos não participou. E com isso eu aprendo verdade assim: talvez você, querido, já viu tantas coisas, já leu tantas maravilhas, já presenciou tantos milagres, mas o maior milagre, o milagre da ressurreição, esses dois moços não receberam, porque eles desceram para Emaús, eles estão descendo e conversando e falando e reclamando e protestando, e nesse momento aproxima-se deles um peregrino. Surgiu um andarilho, um homem que andava sozinho, mas esse homem tinha lido um outro jornal, porque se eu ler para você Lucas 24, veja bem o que diz em Lucas 24, versículo 18, diz assim: e respondendo um deles, cujo nome era Cleopas, disse-lhe: és tu só peregrino em Jerusalém e não sabe das coisas que nela têm sucedido nos últimos dias? E Jesus responde: quais? Esta pergunta, quais, nos mostra o seguinte: a notícia que Jesus tinha era uma, mas a notícia que os discípulos tinham era outra. Jesus sabia da ressurreição, mas os discípulos não. Por isso estavam tristes, por isso estavam amargurados, por isso estavam de cabisbaixo. Eu não sei qual é a tua posição hoje, mas uma coisa eu te digo: Jesus se aproxima de você e pergunta para você: qual é a notícia que você tem lido ultimamente? Você sabe que tem ressurreição? Você sabe que tem sepulcro vazio? Você sabe que Jesus ressuscitou? Você sabe que Jesus está falando contigo neste momento? Então levanta a tua cabeça, sai de Emaús e volta para Jerusalém, o lugar que você deve estar. Você tem que estar com os irmãos, você tem que ter comunhão com os irmãos, no nome de Jesus. Amanhã, na próxima mensagem, voltaremos com esse mesmo assunto, tratando desse mesmo tema. Aguardo você, no nome de Jesus. Amém.
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São 10 horas, 1 minutinho, gente. 10 horas, 1 minuto. Bom dia. E tia Bete. A tia Bete aí me assistindo. Deus abençoe, tia Bete. Tia Bete, meu amigo Rádio Caio no Paraguai. Meu amigo Claudestir de Moura. Amém, amém, missionária Elizabeth, muito conhecida aqui em Foz do Iguaçu como Tia Beth, acho que é conhecida em Minas Gerais, São Paulo, é conhecida para tudo que é lugar, né? Tia Beth, nossa missionária. A senhora tá na onde, Tia Beth? Tá em Foz do Iguaçu, Minas Gerais, São Paulo, Goiânia, tá na onde? Aonde a senhora tá, Tia Beth? Tia Beth é uma bênção de Deus nas nossas vidas. 10 horas 2 minutinhos, hoje é terça-feira, hoje é dia 28 de julho do ano de 2026. Está começando aí mais uma edição do programa Rap Day aqui na sua estação de rádio. Já quero agradecer a sua companhia, você que está ligadinho comigo. Muito obrigado mesmo. Obrigado por sua audiência, tá bom? Obrigado pela sua audiência. Onde você estiver ligadinho comigo, muito

0: eu já quero agradecer, né? Você que tá me dando carona. Você aí, meu amigo, que tá me dando carona. Você que tá me dando carona, você que tá na sua casa. Muito obrigado. Ligadão, hein? Aqui do Pastor Hudson. Ligadão, você tá ligadinho na nossa estação de rádio. A gente fica uma hora hoje só de louvorzão.
1: Seu trabalho aqui findou.
0: Bora lá? Só aumentar o volume? O rei está voltando. Aumenta o volume aí. O rei está voltando. O programa Happy Day está no ar.

mesmo, Irio, o rei está voltando. Pastor Claudecir de Moura, o rei está voltando, pastor Claudecir de Moura. Clarice, Cidade Nova, o rei está voltando. Irmã Grazi, Heitor, o rei está voltando.

0: O rei está voltando, gente. O rei está voltando. Você que está ligadinho comigo aí, eu já quero agradecer a sua companhia, tá bom? Quero agradecer a sua companhia. Quero mandar um alôzão pro meu amigo Milceu. O Milceu da Tem de Tudo já está aqui comigo já. Milceu já está aqui na linha, gente. 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Tá bom? É Tem de Tudo. Milceu já está aqui na linha de aqui comigo já. Vamos conversar com o Milceu. 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
2: Dez horas, 11 minutinhos. 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Gente, vamos de louvor? Ao passar o Jordão. Opa, eu quero mandar um alusão ao pessoal da Mad Dog, pastor Idemir e pastora Paola. Aumenta o volume do seu rádio. Deixa Deus falar com você aí.

0: Eita, Jesus, só louvorzão, gente, só louvorzão. Você tá ligado comigo aqui na nossa estação de rádio.
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0: 10 horas 16 minutinhos, aí eu tô aqui já com a pastora Paola da Mad Dog, gente. 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Vamos conversar com a pastora Paola, tá na linha aqui. Pastora Paola, bom dia, paz do Senhor Jesus, pastora Paola.
2: 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Que el Señor bendiga tu hogar, tu familia. 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Amém. Paz do Senhor, pastor Hudson.
0: Amém, pastora Paola, amém. Gente, Mad Dog é aqui no programa Happy Day.
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0: 10 horas 20 minutinhos, gente. 10 horas 20 minutinhos. Quero mandar um alôzão pro irmão Romildo, que tá ligado comigo. Quero mandar um alô. Ô, Romildo, Deus abençoe o Romildo. Gente, em Foz do Iguaçu tá 25 graus e a temperatura fala que pode chover amanhã, tá bom? É amanhã que falou assim que pode chover, tá bom? Romildo, Deus abençoe. Adeildo, Adeildo da irmã Ana Cléris, meu parceirão de viagem para os Gideões, tá ligadinho comigo. Pastor Claudecir de Moura, o pastor Claudecir de Moura.

0: Moura passou por aqui e saiu correndo, pastor Claudecir de Moura. Ô, pastor Claudecir, cadê o senhor? Quero mandar alusão também pro gentil da Casa da Limpeza Foz. Quero mandar alusão pra irmã Ana Cléris, pra Kelly do Carimã, pra Clarice Cidade Nova. Gente, o pastor Claudecir de Moura passou correndo, mas passou correndo por aqui e ele voltou. Vamos conversar com o pastor Claudecir de Moura, porque ele também tá aqui. Eu pensei, mas cadê ele? Ele foi, voltou, tá aqui, tá por aqui, tá aqui. Pastor Claudecir de Moura, bom dia, Pai do Senhor Jesus, pastor Claudecir.
1: Bom dia, meu amigo Hudson, a paz do Senhor Jesus Cristo. Amém. Um bom dia aí pra sua audiência, né? Que o Senhor venha vos abençoar. E nós estamos de volta em Foz do Iguaçu.
0: Eita,
1: aquele cara. Abraço a todos seus amigos, a sua audiência. E nós temos notícia boa aí para todos os irmãos. Nós estávamos viajando no campo missionário, vendo os obreiros, visitando as congregações, onde nós apoiamos trabalho, lá para o estado do Mato Grosso, fizemos aquelas regiões lá, ficamos muitos dias na estrada. Estamos de volta, mas já lembrando, né? Da nossa viagem, pastor Hudson,
0: né,
1: para os Gideões. Ei, coisa boa. Quero aproveitar aí essa sua audiência linda, né? E dizer a todos os irmãos que nós estamos preparando já a caravana para os Gideões. 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É simples, né? É bem simples. 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Vai acontecer na data de 29 de abril. Abril, chegada de retorno, dia 3 de maio. Tá bom, meus irmãos? Estou esperando a todos vocês. 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Já garante a sua passagem. Se você, às vezes, não consegue salvar o meu contato, entre em contato com o pastor Hudson. Ele vai lhe dar todo o apoio, toda assistência. E nós vamos para o maior evento de missões. Combinado? Eu conto com vocês, entre em contato conosco e vamos para o maior evento de missões do Brasil e o mundo. Aquele abraço!
0: Gente, caravana oficial para os Gideões é a caravana do pastor Claudecir de Moura, reconhecida dentro dos Gideões como caravana oficial, tá bom? Todos os anos agora, o pastor Claudecir de Moura chega nos Gideões, no evento, tem um momento lá das caravanas se apresentarem. Pastor Claudecir de Moura é reconhecido, a nossa caravana para o Gideões é reconhecida como uma caravana oficial. Olha, nesse ano agora que passou, agora viajamos com ônibus, quatro eixos, um ônibus muito top, ficamos num hotel quatro estrelas, tá bom? 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Gente, é um hotel bem na Avenida Brasil, duas quadras ali, praticamente uma, duas quadras, atrás da praia de Balneário Camboriú. Ficamos ali num lugar top demais, num preço, ó, custou R$1.400 essa passagem, essa viagem, e ainda com direito para ir lá no Beto Carreiro. Quem foi pro Beto Carreiro foi dois anos seguidos, quem foi, foi, quem não foi, agora não vai mais. Parece que não vai ter mais, né? Vamos ver, de repente o pastor Claudecir de Moura consegue alguma coisinha aí, o pessoal do Gideon, do Beto Carreiro conversa com eles, ou o pessoal da caravana quer ir. Eu só sei que teve muita gente que não quis ir pro Beto Carreiro. Muita gente não quis ir. E muitos queriam ir. O pastor Claudecir Moura ficou muito dividido sobre essa situação. Bom, só sei que vai ter caravana para os Gideões. E você não precisa pagar à vista. Nem pagar em duas vezes, nem em três vezes. Você começa a pagar agora, se quiser. Tá bom? 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Ah, vou mandar, pastor Claudecir de Moura, pega meu nome e o número do meu CPF aí. 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Ah, manda 100 reais. Daqui a pouco, ó, o pastor Claudio Silva, vou mandar mais 100. Ah, mais 100. Ó, pastor, vou mandar mais 100.

0: 100, vou mandar 50 agora, 50, e vai juntando, vai juntando. Quando chegar em maio do ano que vem, você já pagou essa passagem. Teve gente que fez isso, ó, fez isso brincando. Então você pode planejar assim sua viagem. Não espere para a última hora o dinheiro querer cair na sua cabeça, que o que cai na cabeça nossa é só chuva, gente, tá bom? 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Eu vou viajar, tá bom? Eu vou viajar como uma galera viaja junto comigo. 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De louvor não pode parar.
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0: 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Bora? Não posso explicar. Aumenta o volume, você tá ligadinho na 96.7 com o Pastor Hudson no programa Happy Day. Só aumentar o volume aí, meu irmão. Aumenta o volume aí.

10 horas 30 minutos, o tempo voa, né, gente? O tempo voa. 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

0: 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Bora de louvor? Agora bora de louvor, porque louvor não pode parar nessa estação de rádio aqui, ó.
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0: Só louvorzão, né, gente? Só louvorzão. Só louvorzão aqui na sua estação de rádio, na 96.7. Aqui na companhia do seu amigo Pastor Hudson, tá bom? Gente, o seguinte, você tá ligadinho comigo? 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

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Ah, você conhece algum jovem da igreja aí que tenha o devorador dentro dele? Toda igreja tem um jovem que tem um devorador. Toda igreja parece que tem alguém com devorador dentro, né? Um irmão ou uma irmã que tem um devorador dentro. Tem o espírito do pedreiro dentro, né? É o devorador, né? Nem o pedreiro não é tanto, né? É o devorador mesmo. 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Bora de louvor, bora de louvor. 15 pras 11. É aumentar o volume e curtir o louvor.

Irmão Romildo, irmã Romilda. Deus abençoe, irmão Romildo, Romilda. A Kelly do Carimã, meu amigo Toledo, Edinaldo aqui do Morumbi, a irmã Mônica do Jardim Guaíra, meu amigo Carlos Douglas, onde veio me visitar aqui na rádio. A Helena! Ô Helena, melhora aí, Helena. Ô, mano, melhora aí. Melhora!

É, gente, o tempo voa, né? 10 para as 11. Bem no seu amor. 10 para as 11 da manhã. Jesus, vamos nós. 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

Hora de louvor. Bora de louvor. Tem bastante louvor pra você aqui, mas a gente tá terminando a nossa programação, né? Estamos terminando nossa programação. Nossa edição dessa manhã tá quase já na finaleira já, né? Já tá quase na finaleira. A gente já precisa já... Ô, irmã Maria Aparecida! Bom dia, irmã Maria Aparecida! Pastora Paola, pastor Idemir, bom dia! Obrigado pela audiência!

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0: a um pouco.
1: Ô, Sandrinha. Alusão, Sandrinha, toda a família. Sandrinha! Faz tempo que você não aparece, né? Trabalhando bastante, né, Sandrinha?

Bom, gente, você que tá ligadinho comigo, são 11 horas em ponto. Eu vou entrar com bloco de comerciais, tá bom? Vou entrar com bloco de comerciais. Aí vem só louvorzão, tá bom? Quero agradecer a sua companhia, você que tá ligadinho comigo. Você que tá ligadinho comigo. Sai daí não, não sai daí. Fica ligadinho com a gente. Eu vou com blocos comerciais. Beleza? E nem pense em sair daí. Só louvorzão, só louvorzão.

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4 nos diz assim: uma geração louvará as tuas obras a outra geração e anunciarão as tuas proezas. Você pode tomar assento, o meu muito obrigado. Meus irmãos, dentro do tempo que nos é ofertado, eu não poderia antes, não poderia deixar de, antes de ministrar a palavra também aqui, externar de público minha gratidão por retornar a esta casa, estar aqui uma vez mais, somando ao corpo de Cristo, em especial no campo eclesiástico de Foz do Iguaçu, a quem me reporto ao anjo deste campo, o indigno presidente desta casa, pastor Isaías Cardoso, nosso mudigno primeiro vice-presidente da nossa convenção do estado do Paraná, a quem nós louvamos a Deus por nos permitir de forma muito generosa estarmos aqui nesta noite. Fazendo este agradecimento em sua ausência, torno este agradecimento extensivo à pessoa deste que eu tenho nutrido grande carinho, respeito e admiração, este que tomo a liberdade de chamar de amigo, pastor Tiago. Muito obrigado pela receptividade, pelo carinho, a generosidade que sempre é peculiar da vossa pessoa. Também ao líder, que Deus continue abençoando, todos os que ladeiam nesta importante obra. Você ainda está acordado? Diz amém. Que bom. Nós hoje gostaríamos de gastar alguns minutos falando sobre a construção de um legado. O texto que nós lemos na noite de hoje vai nos conduzir a este raciocínio. O salmista, quando escreve o Salmo de número 145, especialmente o verso de número 4, farei a exegese deste texto um pouco mais detalhado amanhã. Por volta do século 10, antes de Cristo, Davi, muito provavelmente na sua fase final, em sua maturidade, convoca-nos para que aquilo que experienciamos da parte de Deus não fique só conosco, mas que seja transmitido. Há um erudito que definiu o legado como aquilo que fica quando a gente se for. Legado, em suma, trata-se de uma palavra oriunda do latim que traz a ideia de deixar, transmitir, confiar algo a alguém. Este salmo nos convida a construirmos algo sólido o suficiente para que seja transmitido, para que seja confiado a alguém. No entanto, nós nos reportamos ao capítulo 4 do livro do Evangelho escrito por João, mais precisamente dos versículos 3 até o versículo de número 6, aonde somos informados que Jesus, em determinado momento de seu ministério, resolve passar por Samaria. Samaria, aqui nós precisamos entender que trata-se de um lugar que causava aversão aos judeus. Jesus está deixando a região da Judeia, está indo em direção à Galileia, e para isto

passar por Samaria. Alguns judeus mais ortodoxos passar por Samaria. Alguns judeus mais ortodoxos passavam e faziam contorno pelo Vale do Jordão só para não passar por Samaria. Tamanha era a aversão a este povo. Um povo misturado, é bem verdade. Jesus, então, quando sai da Judeia, indo para Galileia, ele passa por Samaria. E Jesus chega, então, a uma cidade samaritana por nome de Sicar. No Antigo Testamento, esta mesma cidade se chamava Siquém. Quem acompanha o raciocínio até aqui, diga um amém. Eu vou mexendo com você, porque você já cantou, agora eu não quero que você durma. Então eu vou mexendo com você. Se você sentir o corpo meio mole, querendo entrar em Canaã, você dá uns dois glória que passa. Seguimos nossa guisa de introdução, porque atualmente, na geografia moderna, Sicar, Siquém, chama-se Nablus. Ou seja, Sicar, Siquém, Nablus, é exatamente o mesmo local. É interessante observar que Jesus, quando chega na cidade de Siquém, é por volta do meio-dia. O sol quente do Oriente está no seu ponto alto. O calor é intenso. Jesus está cansado da peregrinação, de sua caminhada. E ele, chegando em Siquém, ele enxerga ali um poço. Estando cansado da viagem, ele se encosta neste poço a fim de repousar, descansar por um período. Era por volta do meio-dia e a Bíblia vai nos informar: e estava ali. Esta expressão, estava ali, à luz do original, traz a ideia de estava estabelecido de forma fixa. Estava estabelecido de forma fixa. E por que isso é importante? Guarde essa informação, pois mais adiante iremos precisar dela. Este poço estava estabelecido ali, e não era um poço qualquer. O texto vai nos informar que este poço tinha um nome, e era o Poço de Jacó. Repita comigo: poço, poço de Jacó. É aqui que eu quero começar a trazer um raciocínio com você, de forma um pouco mais precisa. Pois a pergunta que vai nortear a nossa ministração esta noite é: por que este poço estava ali? Qual é o motivo deste poço estar fixado, permanecer estabilizado naquele lugar? Essa resposta não pode ser simples. Para respondê-la, precisamos voltar pelo menos 1800 anos atrás. Por que este poço ali estava? A resposta começa pelo menos 18 séculos atrás. E 18 séculos atrás.

da bênção e da promessa de Deus. E só para ver se você está acordado, vale ressaltar que quem fez a promessa a Abraão não é homem para que minta, nem filho do homem para que se arrependa. Este que fez a promessa manda no céu, manda na terra. Ele é o alfa, o ômega, o princípio e o fim. Pai da eternidade, o príncipe da paz, conselheiro, Deus forte, todo poderoso.

descendência na terra, e através da sua descendência muito grande e numerosa, todas as nações, não, todos os povos, não, todas as famílias da terra seriam benditas. A promessa é clara.

Abençoados seriam aqueles que o abençoassem, e malditos seriam aqueles que o amaldiçoassem. Abraão se estabelece na terra dos filisteus. Quando ele chega na terra dos filisteus, havia na época uma prática comum. Qual prática? Cavar poços. E cavar poços na antiguidade era mais do que apenas subsistência. Era uma questão quase que jurídica. Quando se chegava em uma herdade, em um pedaço de terra, e se cavava poços, ali estava se estabelecendo propriedade da terra. Você legalmente tinha direito de tomar aquela terra para si, se ela não tivesse poços cavados. Pastor, e o legado? Calma. Aguenta sua ansiedade. Quem cava poços, quando falamos de cavar poços, estamos falando de conquista. Quando falamos de entulhar poços, estamos falando de uma declaração formal de guerra. Ou seja, se eu cavo um poço, eu tenho direito legal de propriedade sobre aquela terra. Mas se alguém vem entulhar os meus poços, logo esta pessoa está fazendo uma declaração pública de guerra a mim. Ou ela quer que eu saia, ou ela quer tomar aquilo que é meu. Então, quando Abraão está nestas terras dos filisteus, em parte desse território, não havia poços cavados. No entanto, Deus tinha uma promessa na vida de Abraão, sim ou não? Sim ou não? Mas esta promessa não era unilateral. Precisaria a correspondência e obediência de Abraão. Abraão precisaria corresponder. E como ele corresponde? Chegando na terra dos filisteus, lá não tinha poço. Sabe o que ele faz? Não ora para nascer água. Ele não jejua para brotar água. Ele não faz consagração para brotar água. E tem gente que não conquista porque está orando por coisas que é responsabilidade sua fazer. Quem quer passar na faculdade, evidentemente que Deus pode lhe ajudar, mas se você ficar até 3 horas da manhã maratonando séries e entrando em tantas bobagens da cultura popular, Deus não vai poder fazer jorrar água no poço que você não cavou. A minha geração precisa entender que legado não é presente, legado não é simplesmente surpresas no caminho, legado é construído, legado precisa de esforço. Acabou até a glória do jovem, mas fica tranquilo que vai piorar. Abraão não espera cair água do céu simplesmente, ele pega e vai cavar. E quando ele cava, Deus do céu corresponde. E o texto vai dizer que brotou abundância de água. Ele sai, cava um segundo poço, e Deus faz brotar.

vou te ajudar. Vai fazendo a tua parte, que eu vou fazer a minha. Só que tem um problema. Quando Abraão está próspero e tomou posse daquele território, a Bíblia vai dizer que os filhos, os servos, melhor dizendo, os servos de Abimeleque, rei dos filisteus, resolve se incomodar com a prosperidade de Abraão. E sem falar nada, vão até o poço de Abraão e entulham os poços de Abraão. Quando Abraão tem seus poços entulhados, há uma declaração aberta: ou você sai, ou nós vamos tomar.

poços. Quando Abraão se vê nesta condição, ele vai falar com Abimeleque direto. E quando ele chega diante do rei, ele era um homem respeitado. Apesar de ser estrangeiro, Abimeleque o recebe e Abraão diz: Abimeleque, os teus servos entulharam os meus poços e tu sabe que os poços são meus. Abimeleque não sabia disso. Chama os servos e os repreende. Mas Abraão era alguém inteligente. E Abraão diz: não dá para ficar só na conversa. Eu preciso de uma garantia que isso não vai acontecer de novo. Eu preciso de uma garantia que ninguém vai tomar aquilo que é meu. Eu preciso de uma garantia que ninguém vai roubar aquilo que eu conquistei. Eu preciso de uma garantia de que eu estarei protegido. Abimeleque então tem uma ideia. Chama 7 cordeiros. E então Abraão oferece estes 7 cordeiros como um sinal deste acordo, que nunca mais eles iriam tomar os poços de Abraão. Pergunta: por que 7? Porque 7 é o número da perfeição. E por que cordeiro? Porque é o modelo universal de sacrifício. Agora, quando eles sacrificam 7 cordeiros, eles estabelecem um memorial de que os poços de Abraão não poderiam ser entulhados novamente. Por quê? Porque foram conquistados. Agora, me permita abrir um breve parênteses para te lembrar uma coisa. Na construção desse nosso legado, precisamos entender que já foi assinado um memorial. Já tem um acordo vigente protegendo a mim e a você. A diferença é que no Antigo Testamento precisou matar 7, porque nenhum deles era plenamente perfeito. Mas no Novo Testamento morreu um cordeiro só.

história que eu ouvi. O resto não deve ter entendido. Então eu vou continuar para esses três. Ninguém pode tomar aquilo que já foi conquistado ao teu favor. Sabe por quê? Porque já foi selado um memorial.

nas terras de Hebrom. E assim que o grande patriarca fechou os olhos, a inveja dos filisteus aflorou de novo. E quando a inveja dos filisteus aflorou de novo, eles disseram assim: Abraão morreu. Então, já que ele morreu, vamos esquecer esse negócio de acordo, vamos esquecer esse negócio de pacto, vamos tomar os poços dele de novo, porque ele já foi, e agora o poço pode ser nosso. Só que tinha uma coisa: Abraão tinha morrido, mas começou a construir legado. E antes de morrer, por favor, eu gostaria da sua atenção, porque eu sinto que Deus quer falar com alguém aqui essa noite. Antes de Abraão morrer, ele teve um filho na velhice. Qual o nome dele? O filho da promessa. Seu nome? Isaac já tinha nascido. Isaac já havia sido gerado. Isaac cresce. E após a morte de seu pai, ele resolve tomar uma atitude radical. O que é, pastor? Ele resolve tomar posse daquilo que era dele por direito. O que? O legado de seu pai. Seu pai havia cavado.

postos e havia legalmente estabelecido os postos. Após a morte, alguém achou que poderia tomar, mas a nova geração disse: não, eu não abro mão daquilo que meu pai conquistou, eu não abro mão daquilo que o meu pai teve. Aquilo que era do meu pai agora é meu por herança, o legado é meu, eu não vou abrir mão. O diabo não vai pegar, o diabo não vai tomar. Então vai vir anjo alado com a espada desembainhada e vai entregar na minha mão de mão beijada? Claro que não, meu jovem. Eu preciso te alertar, é seu, foi conquistado, está liberado, mas você precisa se posicionar. Isaac se levanta e diz: eu vou até os poços, porque o poço é meu, o legado do meu pai me pertence. Pastor, qual é a consequência? Irmão, eu estou lutando para resumir. Mas qual é a consequência do posicionamento de Isaac? Quando Isaac se posiciona, olha o resultado. Está lá em Gênesis 26, versículos 13 e 14. Engrandeceu-se e foi adiantando-se, até que se tornou muito poderoso e possuía ovelhas e vacas e muita gente de serviço, de maneira que os filisteus tinham inveja dele. Meu Deus, só os obreiros deram glória a Deus. Você está com pressão baixa? Jovem também tem pressão baixa. Então, para ver se tu te acorda. Quando Isaac se levantou e disse: eu vou tomar posse daquilo que é meu por direito. Sabe o que Deus fez? O fez muito poderoso. Ele possuía ovelhas, vacas, servos, de maneira que os filisteus o invejavam. Não, você não está entendendo. É porque você ainda está com a cabeça, você está com a mentalidade de Asaf. Lá no Salmo 73, quando Asaf está olhando, dizendo: eu tenho

sobremodo perturbado, de maneira que eu não podia entender. Sabe o que está aqui sendo narrado? Asaf está tendo inveja do ímpio. Mas quem entende o poder do legado e se posiciona, não vai sentir inveja de ímpio. Meu Pai do céu, meu Pai do céu, não é possível que você não está acordado. Eu vou tentar te explicar de uma forma que você entenda, tá, meu lindo? Quando Isaac se posiciona, Deus o prospera de tamanha maneira que os ímpios estão olhando e dizendo: queria ser igual Isaac, queria ter o que Isaac tem. Não, tem uns dois lá no fundo que deu glória. Eu vou continuar pregando para os dois lá do fundo. Estão os ímpios olhando dizendo assim: eu queria ser como Isaac, eu queria ser alegre como Isaac, eu queria ter a paz que Isaac tem. Eu estou pregando para uma geração, em nome de Jesus. Você não vai sentir inveja dos ímpios. Você não precisa invejar quem está no mundo. Quem está no mundo vai ter que olhar para você e dizer: eu queria ser como ele, eu queria ser como ela, eu queria ter essa alegria. Sabe o que você vai responder? Toma uma posição, porque quando você se posicionar, você vai tomar posse do legado que é teu por direito. E a inveja foi tão grande, tão grande, tão grande, que os filisteus foram até Isaac e disseram assim: aparta-te de nós, porque muito mais poderoso te tem feito do que nós. A inveja foi tão grande que os filisteus disseram assim: vai embora, a gente não aguenta ver você crescer mais do que a gente. Que tem gente que é assim, não suporta ver ninguém crescer mais do que ele. Agora, quem tem propósito e entende o valor do legado, não briga, não discute e não precisa provar nada para ninguém.

Ele não precisa discutir no Facebook, não precisa dar indireta no Instagram, não precisa abrir debate no X. Sabe o que ele faz? O texto diz que então, ouvindo a imposição dos teus inimigos, não contendeu Isaac. O texto diz, ele arruma suas tendas e desce para o vale de Gerar. Você não deu glória porque você não quer descer. Mas quem quer construir legado não começa subindo. Quem quer construir legado tem que começar descendo. Eu vou tentar ser um pouco mais bíblico. Um dos maiores vultos do Antigo Testamento, o ministério profético estava sobre ele. Quando Elias está prestes a ser assunto aos céus, seu moço lhe acompanha e ele diz: peça-me o que queres. E ele diz: que eu tenha a porção dobrada do Espírito que está sobre ti. Aí ele diz assim: rapaz, mas coisa difícil tu me pediu, hein? Vamos fazer um negócio. Se tu me veres subindo sobre ti, então se farás. Se não, não se farás. Primeira coisa, que Eliseu não podia puxar o tapete de Elias, porque se Elias cai, a promessa não se cumpre. Ele tem que trabalhar para ajudar Elias a subir. Subir. Porque se Elias sobe, a promessa se cumpre na vida dele. Eu sou pastor de igreja, pastor Tiago. Posso falar? Se Deus te fez uma promessa e você se apropriou deste legado, não precisa fazer ninguém cair. Teu sucesso está em ajudar o teu próximo levantar. Aí, quando Elias... Ah, e ó, nós estamos num culto de jovens, nós temos licença poética, né? Deixa eu falar uma coisa para você. Pare de ficar falando por aí que Elias subiu numa carruagem de fogo, veloz e furiosa. Ele não era o Elias Toretto. Tem nada disso. Essa foi profunda, né, pastor? Muito tempo de oração. E 10 filmes imprestáveis. O que eu estava falando? Eu sei o que eu estava falando. Estou perguntando para ver se você sabe. Elias não subiu numa carruagem. O carro fez separação entre eles e ele subiu arrebatado num redemoinho. Bíblia diz, sim ou não? Ele sobe. Qual era o símbolo da autoridade que estava sobre Elias? A capa. Quando ele sobe, ele não leva a capa. Ele deixa a capa para o sucessor. Mas a capa do sucessor não cai nos ombros dele. Cai no chão. Porque ele ia substituir o maior profeta até então do Antigo Testamento. E para substituir ou suceder o maior profeta do Antigo Testamento, ele não começa em pé, ele começa ajoelhando. E quando ele ajoelha e pega a capa, ele não põe a capa, ele põe a capa debaixo do braço, chega na beirada do rio e diz: louvado seja eu, bendito seja o meu nome, eu sou uau. Eu sou top mesmo. Deus me chamou, agora quem manda sou eu. Não toca no ungido. Aonde está o meu Deus? É isso? É isso? Ele chega com a capa debaixo do braço, chega perante o rio e diz: aonde está

Por quê? Porque Deus estava levantando Eliseu, mas estava dizendo: Eliseu, não comecei a ser Deus com você, eu já era Deus com Elias, eu já era Deus antes de você. A gente tem essa tendência porque a gente é jovem, quer dizer, eu era, quer dizer, eu me sinto, às vezes nem tanto, mas um pouco. E só porque sua mãe não sabe mexer no Facebook e você ajuda ela, você acha que é o mestre da TI. Sabe por que sua mãe não sabe fazer?

bumerangue. E você manja tudo. Você acha que inventou a roda. Mas às vezes a sua mãe pode até não ter nem o primário. Mas antes de ser o seu... Mas às vezes a sua mãe pode até não ter nem o primário. Mas antes de ser o seu Deus, ele já era o Deus da sua mãe. Você, às vezes, só está aqui porque a analfabeta ou semi-analfabeta da sua mãe, do seu pai, ralou joelho para que você tivesse a autoridade e a possibilidade de tomar posse de um legado que foi construído lá atrás. Mas tem gente que não quer descer. A construção do legado de Isaac não começa com ele subindo. Começa com ele descendo a Vale de Gerar. Eu já vou encerrar. Quando Isaac desce, ele está dizendo uma coisa. Quem quer construir legado tem que saber ter humildade. Porque o sucesso está nesse pequeno detalhe. Quer ver só uma coisa? Tinha um paralítico lá em Cafarnaum. A Bíblia não diz que ele pediu para os amigos e nem diz que os amigos obrigou. Eu só sei que tinha 4 amigos no rolo. Pegou ele e disse: vamos lá, está tendo um culto doméstico. Muito provavelmente na casa de Pedro. Quando ele chega, carregado pelos 4 amigos, o texto vai dizer que até na porta tinha muita gente, de modo que ninguém podia entrar. Não tinha lugar para se sentar. Ou seja, se você não dá um glória, você merece uma microfonada, jovem. Olha só. Debaixo de muito temor e ameaça, guarda o seu glória. Porque quando eles chegam na porta terrena, tem tanta gente que não dá para entrar. Se é muitos da minha geração, volta embora. Mas os 4 moços entenderam um segredo que a gente precisa. Se não dá para ir até Jesus pela porta de baixo, o que que impede da gente tentar pela porta de cima? Valeu esse glória não. Eu estou dizendo que quando não der certo pela porta terrena, tenta pela porta do alto. Porque quando não dá certo na porta da terra, na porta do alto eu quero ver quem impede. Eu quero ver quem segura. Não, mas o teu glória bom é agora. Porque os 4, eu não sei que jeito, subir o paralítico, um risco danado, o cara estava numa maca. Quer dizer, nem era tanto risco, ele já era paralítico. Se ele cai no máximo, podia acontecer ele morrer, né? Já estava ruim. Ele não podia ficar mais paralítico, né? Ele já estava paralítico. Se nós não tem nada a perder, vamos subir. Aí ele subiu. Ó, guarda o seu glória. Tiraram as telhas. E agora, irmão, aquela casa de Pedro virou uma igreja top, dessas modernas. Porque agora o paralítico está na área VIP. Não tem aperto, está tranquilo, visão privilegiada. Ele está acima de todo mundo, senhorão? Senhorão? Só que ainda era paralítico. Está na parte mais alta da casa, mas continua paralítico. Está na parte superior, privilegiada, mas ainda é paralítico. Quando é que a história desse homem muda de modo que ele deixa de ser paralítico? Quando os amigos

sem vergonha. Eu vou tentar te explicar muito jeitinho. O milagre do paralítico não acontece quando ele sobe. O milagre do paralítico acontece quando ele desce. Eu preciso avançar. Isaac desce para o vale de Gerar. Chegando em um lugar seco, sem dono manifesto, não havia poços cavados. Eu vou entrar na parte final da mensagem. Isaac resolve fazer o que seu pai havia feito, e ele resolve cavar poços. E o texto vai dizer.

Só que os pastores de Gerar, que não quiseram cavar nada até então, quando vê a terra brotando água, chega para Isaac e diz: Isaac, dá licença, a água é nossa. E o Isaac está olhando com cara de Ed, não vi vocês cavar. Vocês trouxeram pá aí, eu não vi vocês com pá. Não vi vocês suando aqui para cavar. E eles batem o pé e dizem: a água é nossa. Porque tem gente que é assim, não cava nada, mas quer beber da água dos outros. Eu acho lindo, pastor Tiago. Eu vou pregar nos congressos, nas igrejas. Aí às vezes vem um jovem, porque jovem é abençoado. Jovem é. Às vezes eles não têm o filtro ainda bem bonito assim. Aí eles chegam: pastor, ora por mim. Eu digo: bom, mano, eu oro. Qual que seria a causa? Pastor, eu queria assim, entender da Bíblia igual o senhor. Eu digo: irmão, mas assim, seja mais específico. Pastor, eu queria assim, ter o dom da leitura. Eu digo: ô miserável, me mostra na Bíblia onde está o dom da leitura. Porque eu conheço os dons espirituais, os ministeriais de serviço, mas nunca achei o dom da leitura. Leitura não é dom, é cavar poço. Conhecer as escrituras não é dom, é cavar poço. Pregar para vocês aqui em Foz do Iguaçu, sendo um ilustre desconhecido, isso sim é água jorrando pela bondade de Deus, pela misericórdia do Eterno. Agora sabe o que é interessante? Vamos correr. Os homens dizem: então nós vai se travar no soco aqui se você não sair. O negócio do travar no soco está na versão revista e corrigida do pastor Igor Fernandes. Você não vai achar assim bem assim na sua Bíblia. Mas foi quase isso. Ele diz: a terra é moça. Ou sai, ou a gente toma. Vamos brigar? Isaac diz: não precisa brigar não. Ele diz: arma a terra. Quem cavou? Misericórdia. Quem cavou? Se você sabe que não responde. Tá, já me acalmei. Quem cavou? Se ele cavou e não tinha poço, a terra era de quem? Essa é a parte que você fala: vocês são sabidos demais. Era dele por direito. Mas o texto diz que Isaac desmonta a tenda e diz: tá bom, eu vou sair. Por quê? Porque quem tem o dono da fonte não precisa brigar por poço. Não, você não entendeu. Só que eles dizem: antes de eu sair, deixa eu só batizar o poço. Eu vou dar um nome. Aí o texto vai dizer que ele coloca o nome do poço de Ezeque. E Ezeque significa o quê, pastor? Contenda. Aí ele batizou o poço de Ezeque, contenda, e disse: tô indo embora, vamos brigar não. Sabe o que ele está dizendo? Fica tranquilo, eu vou seguir o meu legado e vocês ficam aí com a contenda. As jovens dizendo: não entendi. Para de ficar criando e causando e se metendo em contenda. Quem quer construir legado não perde tempo com contenda. Deixa os contendeiros falar, deixa os contendeiros ter inveja, deixa os contendeiros criar. Pode falar o que quiser, eu sigo com o dono da fonte, porque aonde eu cavar vai dar água, vai dar água, vai dar água. Meu Deus, queima o relógio, não faz mais. Pensei em voz alta mais uma vez, já vou terminar. Ele segue seu caminho. Quando Isaac muda de lugar, ele começa do zero. E aí sabe o que ele faz? Não fica depressivo.

ser fresco. Deus não te chamou? Sabe o que Isaac fez? Bora cavar mais um poço, porque o dono da fonte está comigo. O dono da fonte está comigo. Ele cava o segundo poço.

E o que que é sitna? O significado de sitna é inimizade. Não quer ser meu amigo? O problema é todo seu. Fica aí com a tua inimizade, que eu vou seguir amigo do dono da fonte.

Vai ter quem aplauda, vai ter quem não aplauda, vai ter quem faz cara feia, vai ter quem dá glória a Deus, mas não tem problema. Quem tem a certeza da companhia do dono da fonte vai construindo o seu legado, e aonde cavar vai dar. Vamos lá. Eles, vocês não querem? Sem problema. Isaac se move para uma terceira terra. E ele cava mais uma vez. E quando ele cava pela terceira vez, Isaac agora tem um adágio que diz que gato escaldado tem medo de água fria, né? Já tomaram dois. Ele diz: ah, não. É ruim, hein? Estou cavando o poço um tempão, o senhor está tomando. Eu preciso fazer alguma coisa. Ele cava. E você acredita que deu água? Obrigado, irmã, pelo glória a Deus. Então, só para te ajudar a dar mais outro glória a Deus. Ele está tão preocupado que ele desembanha a espada e diz: se vir tomar agora, agora eu vou lutar pelo que é meu. E ele está dizendo: agora ninguém vai tomar esse poço, não. Eu vou me atracar na espada aqui e ele vai entrar assoviando. Eu vou defender o que é meu. Só que ele guarda um dia, não vem ninguém. 5 dias, não apareceu ninguém. Já foi 10 dias e nada de alguém aparecer. 2 meses e ninguém veio. Ele diz: ué, estranho. Achei que agora eu vim tomar o poço de novo. E não foi ninguém. Por quê? Porque os inimigos cansaram de tomar e ver ele cavar e dar água. Meu Deus do céu, uma palavra tão linda dessa. Eu vou te dizer de novo: os inimigos cansaram de tomar e ver ele continuar prosperando. Agora, qual a diferença? Os inimigos cansou de perseguir e tomar, mas Isaac não cansou de cavar e dar água. Persista, insista. Construção de legado não é para quem para, não é para quem desiste. Eu quero trazer uma palavra nesses minutos finais.

ele te entristece hoje, ó, tu reganhando a boca cheia de dente dando glória amanhã, tu não vai parar, tu não vai desistir, tu não vai se entregar, continue cavando, eu em 5 minutos encerro. A Bíblia vai dizer que ele ali fica, e quando não vem ninguém, ele coloca o nome do poço de Reobote. E o que Reobote significa? Crescimento, alargamento. Eu só não entendi nada. Para ele chegar no lugar do crescimento, antes ele passou no lugar da contenda e da inimizade. Só depois veio o crescimento. Deixa eu falar uma coisa: a contenda e a inimizade vai te empurrar para o lugar de crescimento. Não pare, não desista daquilo que Deus liberou para a tua vida. Ele se estabelece e fica um tempo. A história continua. Ele fica um longo período em Reobote. Mas tempos depois, as pressões naquele local deixam desconfortável, de maneira que ele toma uma atitude. E ele sai. E o texto diz que ele então sobe para Berseba. Quando ele sobe para Berseba,

Berseba significa literalmente o lugar das sete fontes. Já tinham tomado três dele, mas como ele não desistiu, Deus colocou ele no lugar das sete. Quando ele está estabelecido no lugar das sete fontes, ele chega em Berseba e diz assim: eu preciso fazer de novo, porque eu já sei que o dono da fonte está comigo. Olha para mim, eu vou encerrar em alguns instantes. Ele chega em Berseba e diz: eu preciso cavar, porque se eu não cavar não vai ter água. Mas ele tomou uma atitude diferente. Está todo o seu servo com as pá na mão, diz: onde nós vamos cavar? Espera, larga a pá. Por quê? Nós não vamos cavar poço? Vamos, só depois. E agora, a gente vai fazer o quê? Eu cavei um, tomaram. Cavei dois, tomaram. Cavei três, tomaram. Alguma hora eu tenho que aprender. Eu estou cavando, me esforçando, mas não estou prosperando, estão tomando. Eu preciso fazer alguma coisa diferente. E o que, que o senhor pensou em fazer? Antes de cavar, construa um altar. Isaac constrói o altar, adora o Deus de Israel. Depois que ele constrói o altar, ele olha para o servo e diz: pode cavar agora. E o texto diz que quando ele cava, os seus servos cavam, a notícia que chega é que jorrou. Não jorrou nada. Como assim, pastor? Para surpresa de todo mundo, agora o poço que ele cava não deu água. Ué, ele estava cavando e estava dando água. Agora que ele fez tudo certinho, construiu o altar, adorou Deus e cavou, deu errado. Não parece a gente? Ou só eu que já tive a sensação de falar: Deus, eu estou fazendo tudo certinho, por que não está dando certo? Eu estou me esforçando para fazer tudo do jeitinho que o Senhor quer, por que não está fluindo? Por que não está prosperando o meu trabalho? Se tudo que o Senhor pediu para eu fazer, eu estou tentando. O texto diz que ele volta para casa, se isola. O servo diz: não jogou água. Pois ó, não jorrou nada de água. O que, que a gente faz com o altar? Deixa o altar erguido. Mas não jorrou água, não mexa no altar. Mas não deu certo, não desfaça o altar. Mas não está acontecendo do jeito que a gente queria, não mexa no altar. Ele está triste em casa, preocupado porque precisa de água, mas não desmanchou o altar. Sabe o que Deus estava fazendo? Deus estava sendo pedagógico com ele. Deus estava sendo pedagógico com ele. Quando Deus não permite que o poço de Isaac jorre água, Deus estava dizendo: eu sei que você fez tudo certinho, mas eu quero colocar o teu coração no lugar certo. Teu coração não pode estar no poço, teu coração tem que estar no altar. Porque quando o coração está no poço, se não dá água, a gente desmancha o altar. Mas quando o coração está no altar, dando água ou não dando água, o altar continua de pé. Eu não sirvo Deus pelo que Ele faz, eu sirvo Deus por quem Ele é. O legado é entender que se Ele disser sim, Ele é Deus. Mas se Ele disser não, Ele sabe o que é melhor para mim. Agora que a notícia é boa, quando o coração de Isaac está no altar, final de tarde chegam os mensageiros, seus servos, dizendo: Isaac, sabe o poço que nós cavamos? E o texto vai dizer que foi no mesmo dia. O que que tem? Nós lhe dissemos que não tinha água, mas eis que agora à tarde começou a jorrar abundância de água. Sabe por quê? Porque tem gente que não está construindo legado, porque passa o dia inteiro cavando poço, e cavar poço é responsabilidade sua, não tem nada de errado, mas a gente esquece que para manter a

tem que construir altar no culto à noite. Mas você não vem construir altar no culto à noite porque está cansado demais, porque está fadigado, porque você só tem um final de semana para descansar, porque você não pode acordar para vir na escola dominical, porque é o seu único dia de descanso até mais tarde. Tem muita gente aí que está cavando com a mão e perdendo, porque não aprendeu a colocar o coração no altar. Mas quem coloca coração

0: ele edifica um altar e invoca o nome santo do Senhor. E eu vou partir para o encerramento. Isaac se estabelece ali e é abençoado. Envelhece e morre. Mas antes de morrer, gerou um menino por nome Jacó. Jacó sai de Berseba, vai para Padan Arã, fica 20 anos fora. Deus o abençoa, ele está próspero, rico, e 20 anos depois ele retorna, e ele vai para uma terra chamada Siquém. E eu preguei tudo isso para chegar aqui, porque quando ele chega em Siquém, ele carregava um legado. Seu avô cavou, seu pai cavou, e ele disse: eu preciso cavar também. Mas o texto não diz que ele cava novos poços. Ele procura os poços de seu pai Isaac e diz: eu vou tomar posse daquilo que é meu. E ele cava os poços que estavam entulhados.
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Muito boa tarde para você, ouvinte da sua Rádio Essência Gospel 96.7 FM, a rádio do seu coração. Nessa tarde de terça-feira, dia 28 de julho de 2026, reta final do mês, né? Reta final do mês de julho. Estamos por aqui para fazer mais uma programação para você, programação 100% Jesus, na direção e apresentação da missionária Eva, né? Também juntamente com a nossa mãe Irene, né? Mas hoje, nessa terça-feira, né? Nem a irmã Eva, nem a irmã Irene pôde estar aqui nos estúdios da Rádio Essência, por isso que eu, seu amigo em Cristo, hoje Gustavo, estou por aqui para fazer essa programação para você, já agradecendo você pelo carinho, pela sua audiência, você que nos acompanha aqui em Foz, você que nos acompanha nos países vizinhos, né? Que é Paraguai e Argentina, vai nosso carinho, vai nosso abração para você, e para você também nos escuta em outro estado do Brasil, né? O Brasil é grande demais. Deus abençoe sua vida, um abração para você, né? Lá do norte, do nordeste, do centro-oeste, né? E do oeste, e aqui do sul também, um abração para cada um de vocês, né? Deus abençoe poderosamente. Agora são 1h05, 1h05. Lembrando que o telefone para você ligar para cá, pedir sua canção, fazer seus oferecimentos, é o 3025-5200, 3025-5200. É o telefone que você manda mensagem, também é o telefone que você liga para cá para pedir sua canção, né? Mandar seu alô, seu recadinho. Nós aqui do outro lado do rádio vamos estar te atendendo você do jeito que você merece. Vamos de canção? Vamos de canção, depois na sequência nós voltamos já fazendo uma oração. A gente vai dar uma canção, depois a gente já volta para fazer uma oração. Vem cantando para vocês, Pastor Lucas, o lugar.

Você ouviu essa canção do Pastor Lucas, né? O Lugar, essa linda canção, né? Linda, linda, linda. E como a gente disse, né, no bloco anterior, a gente ia rodar uma canção, na sequência, a gente já voltava para fazer uma oração com você, né? Então, eu te convido, você que está na sua casa, você que está no seu lar, você que está no seu trabalho, você que está no seu carro e você que pode, né, estar orando juntamente conosco, eu te convido, você está fazendo sua oração. Quem sabe você está com alguma enfermidade, coloque a mão na sua enfermidade, que Jesus, nessa tarde de terça-feira, ele pode curar você de todo problema, de toda dificuldade, quem sabe que exista na sua vida. Vamos orar? Senhor nosso Deus, Pai, Deus, quero Deus te louvar, quero Deus te agradecer. Obrigado, Jesus, por mais uma tarde que você nos concede estar nessa programação, Senhor. Quero Deus te agradecer pela vida da missionária Eva, quero Deus te agradecer pela vida da nossa irmã Irene, do pastor Hélio, de toda a sua casa, de toda a sua família. Quero Deus te agradecer por cada patrocinador, Pai, que tem ajudado a manter essa programação no ar, Senhor Jesus Cristo, já há alguns anos, ó Pai. E te pedir, Pai, que na tarde de terça-feira, Pai, o Senhor fale em cada coração, fala, Senhor,

da vida de uma maneira especial, através dos seus louvores, através, Pai, da sua palavra. Que nessa tarde, terça-feira, Senhor Jesus Cristo, seja mesmo uma tarde de cura, seja uma tarde de milagre. Essa pessoa, quem sabe, está na sua casa, precisando, Deus, de uma resposta, Pai. Precisando, Senhor Jesus Cristo, de um consolo, precisando, Senhor Jesus Cristo, do seu toque, Pai. Eu te peço, Pai, que essa pessoa sinta-se abraçada agora pela sua presença. Eu te peço, Pai, que o Senhor cure pessoas nesse momento, Pai, de toda enfermidade, Pai. Que o Senhor Deus venha tocar da planta dos pés até o alto da cabeça e repreenda toda enfermidade. Repreenda, Senhor Jesus Cristo, toda seta do maligno, todo mal, Senhor Jesus Cristo. Vai curando pessoas, ó Pai querido, de doenças que o médico diz que não tem cura. Vai curando pessoas de doenças crônicas. Vai, Deus, curando pessoas, ó Pai querido, de dores que não passa com remédio, não passa com analgésico, não passa com nada, Senhor Jesus Cristo. Visita os hospitais, visita, Senhor Jesus Cristo, os presídios. E vai, Deus, trabalhando, Pai, na vida de cada pessoa que está escutando essa programação, Pai. Senhor Jesus Cristo, entra, Deus, com providência na vida financeira dos seus filhos, ó Pai. Para que eles possam, Senhor Jesus Cristo, ter dinheiro para comprar um alimento, para comprar uma roupa, para que, Senhor Jesus Cristo, comprar na farmácia, não sei, Pai. Para honrar suas dívidas, pagar suas contas. Que o Senhor Deus alcance a cada um, Pai. Abre as janelas do céu, abençoa ricamente, abundantemente, Pai. Porque sabemos que é o dono do ouro, é o dono da prata, Senhor Jesus Cristo. Abençoa essa pessoa que está usando carona no seu carro, Pai. Livra ela de todo acidente, livra ela, Deus, de todo assalto, livra ela, Deus, de todo mal, Pai. Que cada momento que ela entrar no seu carro, ligar a rádio, ela seja abençoada por cada programação que passar, Senhor Jesus Cristo, nessa rádio, Pai. Abençoa o Senhor Jesus Cristo também Paraguai, abençoa, Deus, a Argentina, abençoa, Pai, querido, a nossa nação brasileira, abençoa, Senhor Jesus, a cada estado, abençoa, Senhor Jesus Cristo, a cada cidade, Pai. Derrama, Pai, da sua presença sobre a nossa nação, Pai. Ó, Deus bendito, Deus maravilhoso, Pai. Te agradecemos, ó Pai, por mais uma semana que está apenas iniciando, Pai. Queremos, Deus, te agradecer por mais uma que está se enfindando, Senhor. E um novo mês de agosto, que seja um mês de bênção, que seja um mês de vitória. Assim, Senhor Jesus Cristo, oramos. E assim, Senhor Jesus Cristo, pedimos. Em nome do seu Filho amado, Jesus Cristo. Amém e amém.

Essa linda canção Coral Kemuel, né? Quão lindo esse nome é, né? O nome que tem poder, nome sobre todo nome. É o nome de Jesus, né? O nome de Jesus é o único nome que tem poder para salvar. É o único nome que tem poder para curar. É o único nome que tem poder para restaurar. Esse é o nome de Jesus, né? O nome de, né, Jesus Cristo, ao qual nós servimos. E só lembrando você também, só lembrando você que essa programação é a programação 100% de Jesus da Missionária Eva. E lembrando que hoje tem um culto de ensino, né? Tem culto de ensino ali no Três Pinheiros, né? Ali na igreja, no Três Pinheiros, ali no Jardim São Luís, né? Jardim São Luís é onde a irmã Eva congrega. Jardim São Luís, Três Pinheiros é próximo. Mas ali é o Jardim São Luís, né? A Igreja Assembleia de Deus Missão, ali no Jardim São Luís, fica ali na rua do Supermercado Polaco. Não tem erro, né? Tem um mercado polaco na rua, na outra esquina já é a igreja, né? Ali. Deus abençoe os irmãos ali hoje à noite, então tem um culto de ensino. Na quinta-feira tem um culto com as irmãs do Círculo de Oração. Na sexta-feira, né, se eu não me engano, na sexta-feira, não sei se é na sexta ou no sábado, tem a tarde da bênção, mas eu acredito que na sexta-feira à tarde tem a tarde da bênção. No domingo pela manhã tem a Escola Bíblica Dominical e domingo à noite tem um culto da família. E agora que se passou, né, agora esse final de semana que passou, teve ali um congresso de jovens abençoado, né, um congresso de jovens abençoados. Um abração para toda a juventude ali também, no Jardim São Luís. Que Deus continue abençoando toda essa juventude, não somente de São Luís, né? Toda a juventude de Foz do Iguaçu, né? Que nas demais igrejas também teve congresso. Então, um abração para toda a juventude aqui de Foz do Iguaçu, esses jovens, né? Que estão fazendo a diferença. Esses jovens estão se preocupando, né? Em levar a palavra adiante. Estão, né, orando, estão se alicerçando em Cristo Jesus. Porque não tem outra solução, não tem outro remédio, não tem outra resposta, senão é estar nos pés de Jesus. A gente sabe que o inimigo nesses últimos anos, né, tem atacado, né, de todos os lados, né, de todas as artimanhas, né, a nossa juventude, tem atacado nossos jovens, tem atacado nossa adolescência, tem atacado nossas crianças, tentando ludibriar a sua mente, tentando, né, colocar, como diriam, né, minhoca na cabeça dos nossos jovens, mas nossos jovens hoje estão

0: graças a Deus, alicerçado em Jesus. E você que é pai, você que é mãe, continue orando para que seu filho, né, permaneça firme e forte na presença do Senhor. Você que, né, já não tem mais filho jovem, né, teu filho já está mais velho, né, continua orando pela juventude, para que nossos jovens continuem firmes e fortes, prevalecendo na presença do Jesus, né? Porque um dia, né, esses jovens, né, os adolescentes, os crescidos, serão os futuros, né? Futuro da igreja, serão os futuros obreiros, serão os futuros pastores, serão o futuro cooperador, diácono, diaconisa e assim por diante. A juventude, né, ela só tem que crescer, só tem a crescer. E a obra do Senhor Jesus Cristo, ela não para, né? É uma obra constante, que está todos os dias, a todo tempo, em movimento. Uma oração para toda a juventude, um abração para toda a liderança de jovens de Foz do Iguaçu.
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0: E eu quero mandar um abração também, uma parte do Senhor Jesus, que isso, uma passou para nossa irmã Miriam Tomás, né? Deus abençoe a irmã Miriam Tomás, que tá ligadinho, tá na sintonia. É, um abração também para a Leni Freitas, né? Nossa irmã Leni Freitas, ela tá lá em Vaiporã. Nossa irmã Leni Freitas, ela sempre tá participando, né? Um abração para a irmã Leni Freitas, lá de Vaiporã, aqui no Paraná também. Deus abençoe também nossos ouvintes aqui de todas as cidades do estado do Paraná. Deus abençoe, nossos irmãos estão sempre aí ligadinho, nos ouvindo pela internet, também tá nos ouvindo, né? É, pelo aplicativo, tá nos ouvindo pelo site, tá nos ouvindo também pelo Facebook. Vai aí nosso carinho, vai lá nossa abração para todo o pessoal que está nos ouvindo fora de Foz do Iguaçu. Vamos de mais uma canção? Vamos de mais uma canção, que você tá ligadinho, tá na sintonia da sua rádio Essência Gospel 96.7 FM. 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

Agora são 13 horas, 1 da tarde com 33 minutinhos, 1 da tarde com 33 minutinhos. Essa é a sua programação 100% Jesus, né? 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E agora são 1 da tarde com 36 minutinhos, 1h36, vamos de canção, vamos de canção, cadê? Eu tinha separado uma canção que tinha estar aqui, que tá aqui, ó, Acende Outra Vez com Jefferson e Suelen.

cima. Um dia João Batista estava batizando e de repente ele olhou lá atrás e disse: aquele lá é o Cordeiro de Deus que tira o pecado do mundo. Ele vos batizará.

Jackson e Suelen. E eu quero mandar um abração lá pro nosso irmão lá de Recife, né? Um abração pessoal de Recife, um abração pro nosso irmão Newton Júnior, né? Nosso irmão Newton Júnior tá sempre participando, tá sempre lá ligadinho na sintonia da programação. Um abração pro irmão Newton Júnior e a missionária Miriam Tomás, ela falou que a programação tá uma bênção. Deus abençoe o irmão Newton, Deus abençoe o nosso irmão Miriam, que tá aí com o radinho ligado, nos acompanhando. Vai nosso carinho, vai nosso abraço. Um abração também pro nosso irmão Wagner, também tá sempre lá com o radinho dele ligado na sintonia da programação. Um grande abraço pro nosso irmão Wagner, Deus os abençoe poderosamente. E eu quero fazer um convite para você que hoje à noite tem um culto de ensino abençoado ali na nossa igreja. Hoje à noite tem um culto de ensino abençoado ali na nossa igreja, Assembleia de Deus, Ministério de Madureira, ali na Rua Palometa, número 824, no Jardim das Flores. Rua Palometa, 824, no Jardim das Flores. Hoje à noite tem um culto de ensino abençoado. Ó, só que, ó, presta atenção, hoje o nosso culto começa um pouquinho mais cedo. Como que é essa semana? É a semana que antecede a Santa Ceia, a gente faz o culto, né, a semana de oração. E é que é das 7 às 8 da noite. Essa semana é das 7 às 8. Ontem teve oração. Hoje tem culto de ensino. Amanhã, quarta-feira, tem oração. E quinta-feira tem oração. Então é segunda-feira de oração, quarta e quinta. Só na terça-feira que nós continuamos, né, com o nosso estudo bíblico ali, a nossa escola bíblica, nossa terça-feira. E hoje à noite o culto ali começa das 7 às 8h15. No máximo, 8h20, tá terminando ali já o culto. Então hoje o culto é bem rapidinho. É uma hora e 15 ali de culto, né? De 100% palavra. E é bênção pura. E você é o nosso convidado para estar presente ali. Rua Palometa, número 824, no Jardim das Flores.

Isso aí! Estamos quase chegando ao finalzinho, né, da primeira parte. Estamos quase chegando já ao finalzinho da primeira parte da programação 100% Jesus. Lembrando que essa programação é uma programação 100% Jesus, que vai ao ar todas as terça-feira, toda terça-feira, a partir da 1 da tarde, sempre direção e apresentação da missionária Eva, juntamente com a mãe Irene. Mas hoje, nessa terça-feira, nem a mãe Irene, nem a mãe Eva puderam estar aqui nos estúdios da rádio para fazer essa programação abençoada. Por isso que eu, seu amigo em Cristo, Valdir Gustavo, né, fiz essa primeira parte de programação para você, com louvores, mandando abraço, mandando um alôzinho, fazendo oração com você, né? Então, por isso estamos aqui. Mas, ó, na terça-feira que vem, com certeza, a missora Eva, juntamente com a mãe Irene, vão estar por aqui, como de costume, para fazer essa programação abençoada para você. Você vai ficar, então, com essa canção do Felipe Rodrigues, Melhor Lugar. Na sequência, a gente já volta, né, com, com os patrocinadores. Depois, né, vamos deixar uma palavra para o seu coração. Pra ele de...

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sentiu. É isso que acontece quando encontramos Deus. Um sentimento de fraqueza, inadequação. Ele expõe diante de nós nossas fraquezas, nossos erros, e não tem como fugir disso. É a natureza dele, santa, perfeita, gloriosa, em contraste com a nossa natureza humana e caída. Voltemos a tremer. Faça trenzinho, faça seus pulinhos. Eu também me alegro, eu sou feliz. Mas a gente precisa de um dia, de um momento, cujo coração é quebrantado, quando você se sente confrontada, confrontada com a glória. Isaías, capítulo 6, a partir do versículo 1, diz... Posso ler? No ano em que morreu o rei Uzias, eu vi o Senhor assentado sobre um alto e sublime trono. As abas de seu manto enchiam o templo. Acima dele havia serafins. Cada um tinha 6 asas. Com 2 cobriam o rosto. Com 2 cobriam os pés. E com 2 voavam, e clamavam uns aos outros: Santo, Santo, Santo é o Senhor dos exércitos, toda a terra está cheia da sua glória. E as bases das portas tremeram com a voz do que clamava, e a casa se encheu de fumaça. Então eu disse: Ai de mim, estou perdido, porque sou homem de lábios impuros e habito no meio de um povo de lábios impuros, e os meus olhos viram o Rei, o Senhor dos Exércitos. Então, um dos serafins voou até mim, trazendo na mão uma brasa viva que havia tirado do altar com uma tenaz. E tocou-me a boca com a brasa e disse: Agora isto tocou os teus lábios, a tua culpa foi tirada e o teu pecado perdoado. Eu quero falar com vocês, Isaías 6 tem um contexto de crise espiritual em Israel. Isaías era um funcionário do palácio, sobrinho do rei Uzias, tinha seu sustento garantido, influência, pois trabalhava para o governo. Ele era cronista, ele registrava as qualidades, os benefícios do reinado e da pessoa do rei Uzias. Do capítulo 1 ao capítulo 5 se lê a mensagem do profeta, que mostra o estado espiritual de Israel, calamitoso, longe de Deus, se deixando levar por influências pagãs, idolatrias, violência. E nesse momento de desvio espiritual, Isaías prega a mensagem de juízo, despertando o povo a voltar para a sua verdadeira identidade. Só no capítulo 6 é que nós temos o registro de sua experiência com Deus. É o momento da confirmação do seu chamado. E eu quero pregar para vocês subordinado a este tema: quando Deus confirma o seu chamado. Primeiro, temos as pregações de Isaías denunciando os pecados da nação. E agora Deus o confronta pessoalmente. Sua mensagem é apresentada para que depois ele registre e fale para nós sua maravilhosa experiência que se deu num templo. Os homens pesquisadores afirmam que o templo do céu pode ter invadido o espaço terra onde o profeta está. Mas existem experiências aqui, expressões, que é de um templo local. Independente do ambiente,

É a experiência que nos impacta. E no versículo 1 ele diz: No ano em que morreu o rei Uzias, eu vi o Senhor assentado sobre um alto e sublime trono. Se o rei ainda não estava morto, se é ainda o ano em que o rei morrerá, Deus já está antecipando ao profeta que um trono apenas não se esvazia. Se o rei já tivesse morrido, Deus está mostrando ao profeta que o seu trono é o único que não se esvazia. Quando Deus confirma o meu chamado, quando eu tenho uma visão de trono, nossa geração precisa voltar a enxergar o trono de Deus. Essa geração em que, na qual eu estou inserido, muitos dentro dela pensam que pode tudo. Sonhei, desejei, fiquei de maior, projetei, sou eu que mando, deixa a vida me levar, a vida leva eu. As pessoas pensam que elas estão com as rédeas da história e não estão. Não importa quantas músicas antropocêntricas, quando coloca o homem no centro, invadiram seu coração. Não importa quantas vezes você orou, profetizou, decretou. Não é errado. Ore, profetize, projete, coloque no papel. Mas isso não significa que você está no controle. Você precisa ter visão de trono. Isso sara você de suas ansiedades. Saber que não é você quem está no controle de sua própria vida. Você trocou de dono. Antes o diabo era o seu senhor e você era servo dele. Agora você é servo de Jesus. Ele é o seu senhor. Isto significa dizer que existe um novo trono que governa a sua vida. Esse trono é alto. Esse trono é sublime. E no versículo 5 diz que quem está nesse trono é um rei e senhor dos exércitos. Ah, pastor, mas eu recebi profecias. É ele quem dá o dom da profecia. Ah, pastor, mas eu tenho fé. Legal, que bonitinho. A fé não é para Deus te agradar. Sem fé é impossível agradar a Deus. Então a fé não é para Deus te agradar. É para você agradar a Deus, ainda que Deus desagrade você. Sua fé não manda em Deus. Sua fé, quando é verdadeira, te coloca de joelho. E só por você meditar que quem está de joelho é você, essa é a prova de que Ele é soberano, Ele é o Rei acima de tudo e todos. E o Espírito Santo está dizendo a alguém aqui: amadureça. Tem gente que é humanista. Ai, as pessoas têm inveja. As pessoas sempre querem derrubar eu. As pessoas não gostam de eu. Ninguém valoriza eu. Tem gente que é espiritualista. É o capeta, é o capeta, é o diabo. Olha, o diabo tá furioso. Isso é macumba, fizeram macumba. É o capeta, é o cão, é o cão, é o cão. Tudo é Satanás. Só que o crente amadurecido, ele abre a boca e diz: não é homem, nem Satanás. Há um Deus que está acima dos homens, acima dos demônios, e está no controle da nossa vida. Eu vi o Senhor assentado sobre um alto e sublime trono. Se você tem um chamado, se você tem ciência do seu chamado, você entenderá que Ele guiará os seus passos. Ele te dará a mensagem. Ele colocará o público diante de você. Ele te dará canções. Ele te dará paz na hora certa. Diz a Bíblia que a paz de Deus é o árbitro em nossos corações. Simplesmente submeta-se. Simplesmente confia. Deus não tem problema algum em te frustrar. Deus não tem problema nenhum de te dizer não, porque Ele é soberano, Ele está no controle. E você pode não entender os nãos de Deus agora.

Até porque, quando chegar no céu, você vai agradecer mais pelos nãos do que pelos sim. Porque muitas de suas orações não fazem parte dos planos dele para você. Existem portas que você bate, bate, bate, bate. Ele não vai abrir, porque ele sabe que tem um abismo depois dela. Você não sabe, você não vê. E ele tranca, ele fecha. Você não entende agora, mas vai entender depois. Mas uma coisa eu lhe digo com plena certeza, e quem é mais experiente do que eu pode confirmar para você: o jeito de Deus é melhor. Confia no governo, no trono de Deus. Deus confirma o seu chamado quando você se submete à sua preciosa vontade. Quem se submete ao trono, quem diz: eis-me aqui, pode fazer, eu me encho da sua palavra e deixo, permito que ela me conduza. Esse chamado já foi confirmado. Ele diz: eu vi o Senhor assentado sobre um alto e sublime trono. Claro que ele não viu Deus em essência. Deus é tão misericordioso que se apaga. Deus é tão misericordioso que de alguma forma limita sua excelsa glória e majestade, para que o homem possa ter um vislumbre do que é a sua presença. A encarnação do Verbo é a maior prova disso. Cristo em carne, vindo entre nós, é Deus homem entre os homens. Isaías diz: eu vi o Senhor assentado sobre um trono que é alto, um trono que é sublime. Olha a majestade divina. E as abas de seu manto enchiam o templo. Ele está olhando para cima, e as abas do manto, das vestes, enchiam embaixo o templo onde ele estava. Ele ainda está enxergando a soberania e a majestade divina. Agora temos a segunda lição de quando Deus confirma o seu chamado. Versículo 2. Acima dele, essa expressão acima é da perspectiva de Isaías, olhando de baixo para cima. Na realidade, ao redor dele, pois acima de Deus nada há. Acima dele havia serafins. Cada um tinha 6 asas. Com 2 cobria o rosto, com 2 cobria os pés, com 2 voavam. Deus confirma o seu chamado. Quando você abre os seus olhos, abre o seu coração para aprender com ministros que já vieram antes de você. Isaías é o pregador da geração. Isaías é o profeta do reinado. Mas agora, para confirmar seu chamado, Deus põe diante dele ministros angelicais. Ministros que estão diante de Deus na eternidade. Seres que geram impacto no coração do profeta. E esses seres são chamados de serafins. Aqueles que protegem o trono, aqueles que protegem a glória, aqueles que protegem a santidade de Deus. E as características deles, a primeira é: eles cobrem o rosto, eles têm humildade, eles assistem diretamente diante de Deus. Isaías na terra, eles no céu. Isaías no templo, eles na sala do trono. Isaías à distância, eles bem pertinho. E quanto mais perto de Deus, mais se cobre o rosto. Esses ministros estão dizendo a Isaías, diante da glória dele, servindo a ele, diante do ministério dele: não é sua face, não é o seu rosto, não é você o destaque, não é você a estrela, não é você o sol. Essa nossa geração para a qual eu prego é a geração que ama destacar-se, que ama aparecer. Qual é o símbolo do Instagram? Uma câmera fotográfica. A equipe que cuida das minhas redes sociais me pediu.

para fazer uns vídeos. Aí eu fiz os vídeos. Aí quando eu fiz os vídeos, eles fizeram os cortes e colocaram minha cara bem grandona assim. Aí eu printei e falei, não, coloca uma capinha bonitinha, só o tema mesmo, para que minha cara aí? Aí eles disseram, é que o Instagram não entrega, tem que ter o seu rosto lá, que as pessoas vão ver logo o que é você e vão abrir o vídeo, porque quem está no seu Instagram é para ver você, então sua cara tem que aparecer. É o sistema, é normal, mas no reino de Deus não funciona assim. Quanto mais íntimo de Deus a gente se oculta, quando a gente está competindo com a glória dele de alguma forma, no reino de Deus, queremos que ele apareça, como disse João Batista, que eu diminua e que ele cresça. Como disse Paulo, eu sou apenas o remador do último porão, somos apenas servos, através de quem as pessoas creem. Se você tem chamado, se arde no seu peito, cuidar de gente, fazer a obra, ganhar almas, independente que citem o seu nome ou não, se deem like ou não, se te marquem ou não. Essa mesma equipe falou para mim, pastor, dá uma maneirada. Eu disse, no quê? No estilo da pregação. Eu disse, qual? O que você já prega? Falei, não consigo. É que a gente está perdendo 20, 30 mil seguidores no mês. Deixa aí. O próprio Jesus disse aos discípulos, vocês também não vão vazar, não. E Pedrão disse, para quem iremos nós? Só tu tens a palavra de vida eterna. Ah, irmão! Se você tem o desejo de crescer na obra, de crescer no reino, vão te desprezar algumas vezes, vão virar as costas algumas vezes, mas seu rosto tem que desaparecer quando de verdade a glória dele se manifesta. Eles com duas asas cobrem os pés. O primeiro símbolo disso é que no próprio livro de Isaías, ele diz assim, quão formosos são os pés dos que anunciam as boas novas ou o evangelho. Só que anjo não tem a missão de ser pregador. Perceba que esses ministros estão impactando o novo pregador Isaías, mas é Isaías quem vai pregar, não eles. Lembra de Atos 10? Cornélio era um homem de oração e que dava esmolas e viu um anjo. Pronto, tô top. Dois esmolas, oro e vejo o anjo, já tô na glória. Aí o anjo disse, não, eu vim aqui para falar para tu, para chamar Pedro para pregar para tu, porque não sou eu que posso pregar para tu ser salvo. Então você vai chamar o pregador que é Pedro. Eu só vim aqui te dar essa ordem. Porque a missão de pregar não foi dada a anjo, foi dada à igreja. Mas pastor, a Bíblia diz que os anjos desejam pregar em nosso lugar. Não diz não. 1 Pedro 1 diz que a pregação do evangelho, os textos que os profetas escreveram sobre Cristo, é algo tão lindo que até os anjos desejam atentar, prestar atenção, captar a mensagem, entender melhor, porque anjo não é onisciente. O Espírito Santo não habita em anjo. O Espírito Santo habita na igreja. A igreja tem sabedoria até para fazer anjo se assustar com a sabedoria dela. Então eles ficam olhando para a igreja. Eles escutam a sabedoria de Deus através da igreja. E por que que eles cobrem os pés? Como quem diz, eu respeito a missão de vocês. Só que nós, humanamente, somos inferiores aos seres angelicais. Eu vou dar um exemplo. Eles têm seis asas. A gente tem duas mãos que, para dar um glória, às vezes é uma luta. Para bater uma palma. Eles são cheios de olhos nas asas. A gente tem dois. E tem que usar o... Ezequiel 1.

diz que para onde o Espírito queria ir, Matthew Henry diz que querubins e serafins fazem parte da mesma classe de protetores da glória e da santidade e seres que ardem em fogo. Ezequiel 1, quando o Espírito Santo está trabalhando entre eles, a Bíblia diz que para onde o Espírito queria ir, eles iam. A Bíblia não diz que o Espírito ia, a Bíblia diz para onde o Espírito queria. Eles são tão sensíveis que eles discernem a vontade do Espírito. E a Bíblia diz, Ezequiel 1, que eles obedecem como relâmpagos. Rápidos. A gente é tão devagar. A Bíblia diz, aqui em Isaías 6, que eles têm seis asas. Ezequiel 1 diz que eles unem as asas. Eles trabalham em equipe, com as asas unidas. A Bíblia também diz, daqui a pouco eu falo isso. Então, ó, eles estão cobrindo os pés, dizendo, eu respeito a missão de vocês. Sabe o que eu estou lhe dizendo com isso? Deus não vai mandar anjo, porque Ele já mandou a gente. Aleluia. Só que os anjos estão ensinando para o profeta. Eu respeito o chamado de vocês, e vocês respeitam o chamado do outro. Deus não confirma o chamado de quem não entende o adoado, cada um no seu quadrado. Cada um tem sua função. Onde a liderança me estabelece, me autorizou. Se eu fui autorizado, logo autoridade eu tenho. Não importa o valor do seu dízimo. Se no estacionamento foi colocado alguém para organizar, respeita o trabalho dele. Não importa quanto tempo você tem de crente na igreja. Se a liderança estabelecida colocou alguém para alguma função específica, respeita a missão do outro. A gente não precisa viver em competição. Cada um aqui tem uma porção da parte de Deus para fazer alguma coisa no reino, para a glória dele. Um prega, o outro canta, um tem um dom de profecia, o outro discernimento de espíritos, o outro ora em línguas, o outro tem um dom apostólico, o outro tem um dom de evangelista, o outro tem um dom de mestre. Ninguém tem todos os dons, mas cada um tem algo da parte de Deus, porque na igreja ninguém é tão cheio que tenha tudo, e ninguém é tão vazio que não tenha nada. Nós nos completamos. Então, eu não posso me preparar para tomar sua posição. Eu não posso estudar, orar, querer crescer para tomar o que Deus já te deu. Não, não, não. Deus não confirma esse tipo de chamado. Eu me preparo para assumir a minha posição, o meu lugar, que em sua soberania Ele já preparou para mim. Pastor, em pleno domingo tu pregando uma mensagem dessa, é o que tem para hoje. Porque essa é uma casa de profetas e profetisas, ministros e ministras. Aprenda com quem veio antes. Isaías está aprendendo com quem, antes dele nascer, já estava servindo a Deus. Se você não respeita e não aprende com quem veio antes de você, com quem já tem história, você pensa que você está sendo capaz de construir a sua? Conversávamos agora, antes do pastor me conduzir para cá, quando falávamos de nossas experiências iniciais, a pastora disse, isso é história, isso é sofrimento. Quem tem marcas tem autoridade. Isaías, oi, tem que cobrir os pés, respeita a missão do outro, e com duas asas eles voam. Então imagine a cena: rosto coberto com duas asas, pés cobertos com duas asas, e duas asas livres, como quem diz, humildade, reverência, disposição. A hora que o Pai mandar, a hora que o trono ordenar, a gente se

0: E move Isaías. Disposição. Isaías, o que ele quer não é perfeição, é disposição. Isaías, o que ele quer não é perfeição, é disposição. E a resposta mais famosa da Bíblia é a de Isaías: eis-me aqui.
1: Por quê? Porque ele aprendeu a disposição dos ministros que Deus coloca diante dele para impactá-lo.
0: Deus confirma o seu chamado quando você aprende com quem já viveu o seu futuro. Você vai crescer no ministério, você vai crescer no chamado, mas pelo amor de Deus, em nome de Jesus, por favor, por gentileza, senta, cala a boca, aprende, depois fica em pé e fala. Os ministros estão diante de Isaías e o texto diz: clamavam uns aos outros.
1: Eles não clamam para Deus. Eles não olham diretamente para o trono. Eles olham um para o outro. Isso é lição de adoração. É lição de humildade. Como que eu quero Deus, ver Deus, ter intimidade com Deus, se não sou capaz de olhar para quem está do meu lado? Como que eu me encherei de Deus, se não é para curar, edificar, ajudar os que me cercam? Eles não clamam para o trono, eles clamam uns aos outros. Por quê? Porque isso é chamado um inspirar o outro. Olha que coisa linda, os serafins clamam uns para os outros. Um olha para o outro e diz: santo. Aí o outro diz: santo. E o outro diz: santo. É o Senhor dos exércitos. Ai, irmão, eles falam sobre o atributo da santidade numa comunhão, numa convivência. Eles refletem a tampa da arca. Querubins, asas para cima. Só que o rosto voltado um para o outro. Perdoar. Abraçar. Caminhar junto. Ser igreja. Entender que Jesus veio como gente, andou entre as gentes. Está no céu como gente e vai voltar para arrebatar gente. Olhavam uns para os outros e cantavam a santidade de Deus. Só que esse santo, santo, santo não é sobre a moral divina. Esse santo, santo, santo não quer dizer assim, ó, oh, Isaías, ele não peca, viu? Não. Esse santo, santo, santo aqui é isso aqui, ó. Cortado, separado, excluído de tudo que é de baixo, inacessível, inacessível. Quando eles dizem santo, eles estão falando o que Paulo disse em 1 Timóteo 6,16: imortal, habita na luz inacessível. Agora, aquele que nenhum dos homens pode ver, incorruptível, acima de tudo e todos. Quando Isaías ouve isso, quando a gente escuta, a gente diz o quê? Aleluia, ou glória. Mas quando Isaías escuta santo, santo, santo, as palavras entram dentro dele, ele diz: ai de mim. Se é a gente numa experiência dessa, aplaudir, entrar no manto, fazer logo o vídeo, olha pra isso, galera, olha pra isso. Mas Isaías, ele entende o que o anjo está dizendo. Isaías, ele é separado. Isaías, você é indigno de ver o que está vendo. Isaías, você não merece sentir o que está sentindo. Isaías, o que você está vendo é segredo do céu. Isaías, sua natureza é pecaminosa. Isaías

sua boca é suja. Isaías, suas amizades são ímpias, ao ponto dele dizer: ai de mim, eu vou morrer. Dizer: ai de mim, eu vou morrer. Quando foi que você teve esse sentimento de quebrantamento? Temor, terror, humildade diante de Deus. Não, pastor, mas você está no Antigo Testamento. Eu estou no Antigo Testamento, mas é num profeta messiânico. O homem que mais profetizou sobre a graça encarnada. Deus não se atualizou do Antigo Testamento para o Novo. E eu vou provar. Lembra da mulher do fluxo de sangue? Só de Jesus perguntar assim, ó: quem me tocou? A Bíblia diz que ela tremia. Lembra de Jesus em Marcos 4? O vento sopra, a tempestade vem e as águas inundam o barco. Repara, vento sopra, água entra no barco, Jesus dormindo, e os discípulos desesperam: o Senhor vai nos deixar morrer? Aí Jesus levanta e diz: vento, cai fora, mar, menos. Aí tudo se aquieta. Agora. Quando a tempestade acalmou, a Bíblia diz assim: e os discípulos ficaram apavorados. Eu não entendo. O quê? Vento sopra e os caras ali de boa. Água inunda o barco e os caras desesperam, tudo bem, e clama por Jesus. Mas é quando ele acalma a tempestade que Marcos fala o sentimento deles. Marcos não diz que temeram quando o vento soprou. Marcos não diz que tiveram medo quando as águas entraram. Mas quando ele se levanta e mostra a sua soberania, os caras apavoraram, porque Jesus em pé dentro do barco é mais poderoso, perigoso do que o vento fora do bar. Que dia você chorou? Tem quanto tempo que o texto te fez tremer? Quando você pegou o cálice? Quando você pegou o pão? O que sua alma sentiu? É isso que acontece quando encontramos Deus. Um sentimento de fraqueza, inadequação. Ele expõe diante de nós nossas fraquezas, nossos erros, e não tem como fugir disso. É a natureza dele, santa, perfeita, gloriosa, em contraste com a nossa natureza humana e caída. Voltemos a tremer. Faça trenzinho, faça seus pulinhos. Eu também me alegro, eu sou feliz. Mas a gente precisa de um dia, de um momento, cujo coração é quebrantado. Quando você se sente confrontada, confrontada com a glória. Onde, como profeta Isaías, você entende que a justiça divina poderia, naquele momento, nos destruir pelo pecado, que a nossa falha é grave, que a nossa preguiça, que nossas palavras torpes, que nossos maus pensamentos são uma vergonha para o reino. Me permita ler o que me veio à mente. Quando somos atingidos pelo prodígio da presença de Deus, ficamos boquiabertos, estupefatos, assombrados, diante de uma estranheza absoluta do totalmente outro que Ele é. Será que você lembra de quando você sentiu isso? É um assombro diante da beleza do Eterno. É uma admiração cativante, encantadora, que nos faz desejar a compaixão dele. Ninguém que teve um verdadeiro encontro com Deus sai do ambiente do encontro brincando ou indiferente. Ninguém. No dia que você encontrá-lo de verdade, no dia que ele te impactar, você lembra do dia do seu batismo com o Espírito

como sua carne tremia. Como você tinha desejo de continuar ali, mas ao mesmo tempo você temeu estar pecando, ou falando língua simplesmente da sua boca ou da sua mente. Você temeu. Só que você não quer perder mais aquilo. Quando Jonathan Edwards pregava pecadores das mãos de um Deus irado, as pessoas seguravam nas colunas da igreja, com medo de, do chão abrir e irem para o inferno. Cadê esse temor? Cadê essa reverência entre nós? Esta mistura de sentimentos que mostra a nossa inadequação, não merecimento e pequenez diante da glória, que vai mexendo com nossas estruturas. Deus confirma o seu chamado quando você aprende a ter temor. Você não se acostuma com o sagrado. Olha que coisa linda. Versículo 4. As bases das portas do templo tremiam com a voz do que clamava. Eu queria que vocês me ajudassem agora. Eu começo e vocês concluem. Ou a gente fala junto. Olha o versículo 3. Clamavam. Repete. Ou seja, plural, é uma equipe. São muitos serafins clamando. Clamavam. Então ele está ouvindo os serafins clamando. Olha só. Enquanto os serafins estão clamando lá, olha que bonito, que coisa chique. Aqui embaixo está tudo normal. Só que agora, versículo 4 diz assim: as bases das portas tremeram com a voz do que clamava. Não é plural, é singular. Quando vários serafins estão clamando, o templo continua fixo. Mas quando Deus abre a boca para falar, tudo move, tudo treme. O templo começou a se mover, o templo começa a tremer, as portas começam a se movimentar. E agora Deus está ajustando o profeta por dentro, porque às vezes Deus move o ambiente para mover quem está dentro. Às vezes Deus trabalha na casa só para alcançar você. Eu vou dar mais um exemplo. Quando ele foi ressuscitar o filho da viúva de Naim, ele não tocou no menino, ele tocou no caixão. Ele tocou no ambiente do morto. E tocando no ambiente que carregava o morto, o menino levantou, conversando, e sentou. Deus está tocando nessa casa. Deus está movendo as estruturas dessa casa. Deus está abrindo uma porta para o novo prédio, para essa igreja. O que é isso? É Deus preparando o ambiente para mover você, para despertar sua família. Alguém entende essa palavra, irmão? Deus falou, tudo tremeu. E agora quem treme é ele. Ai de mim que vou morrer. Por que você está com medo? Eu estou perdido. Por quê? Porque eu sou um homem de lábios impuros. Meu Deus do céu. Capítulo 3, versículo 11. Ele diz assim: ai do ímpio. Capítulo 5, versículo 18: ai dos que puxam o mal com cordas. 20, ai dos que chamam bem de mal. 21, ai dos que são sábios aos seus próprios olhos. 22, ai dos que se entregam à bebida e se embriagam. Mas no capítulo 6, quando ele vê Deus, ai de mim, porque eu só via pecados nos outros, eu só via defeitos nos outros, mas quando eu vi Deus, eu me enxerguei como pobre, miserável, pecador e dependente. Quem está preparado para dar um glória lindo? Eu vou te provar que Deus não te derruba para te manter derrubado. Eu vou te provar que Deus não te humilha para te envergonhar. Eu vou te provar que Deus não te quebra para te manter no pó. Quando ele está quebrado, humilhado, envergonhado, assistindo o cântico da santidade, assistindo o culto dos ministros angelicais, se imagine no lugar dele agora. Ele diz: um dos serafins veio na minha direção.

com medo, ele está preso pela soberania divina. De repente, irmão, os serafins que olhavam um para o outro, para de cantar, silêncio. Você está lá, você está no lugar de Isaías, lá no templo, aí houve silêncio, até o teclado para agora, quando eu voltar a falar, o teclado toca, olha que chique, silêncio. De repente, o serafim dá uma olhada assim, na direção do Isaías. E o cara já estava com medo, dizendo que ia morrer. Agora um anjo que é todo de fogo, cheio de asas, e nas asas, cheio de olhos, os dois pés são direitos, dá uma olhada assim para o cara lá de cima. Você já conhece a história, mas se coloque no lugar dele. E lá vem os serafins. E ele diz, tá vindo, e agora. Só que é o seguinte, antes que chegue dele, o anjo passa pelo altar. E o altar do templo estava cheio de brasas. Só quem lê Bíblia vai pegar agora. E por que que o altar estava cheio de brasas? Porque um cordeiro havia sido entregue naquele altar como substituto de pecado. Aleluia! Pois no templo tinha o altar da misericórdia. Aí está cheio de brasa o altar. O serafim está vindo. E ele dizia, agora que eu vou morrer. É agora, eu já estou todo desfeito. Eu estou todo acabado. Está tudo derretendo. Aí o anjo passa no altar e pega uma brasa. Aí ele diz, agora é fogo. É fogo. É juízo. É justiça. E fogo na Bíblia é juízo de Deus. Fogo na Bíblia é a justiça de Deus. Principalmente no Antigo Testamento. Só que uma vítima já tinha sido entregue. O fogo do juízo já tinha queimado um substituto. E ele diz que o anjo pegou a brasa com uma tenaz. Sabe o que é tenaz? Tesoura. O cara acabou de falar assim, a minha língua peca muito. Aí vem um anjo. Só que ele pega a tesoura e pega a brasa. E a bichinha vem assim, ó. O anjo é de fogo. E pega uma brasa do altar e vem voando. E quando chega perto, ele estende a mão até a boca de Isaías com a brasa e diz, isto toca teus lábios. Ele está numa dimensão tão gloriosa que ele nem... Olha que coisa linda. A gente está na ceia, gente. Oh, isto tocou os teus lábios agora. A tua culpa. Me dá um pano de outra cor. Me dá outra coisa. Isso está muito alvinho. Qualquer coisa. Esse plástico azul. Esse azul, isso. Esse plástico. Meu Deus, me dá. É, aí aqui, ó. A tua culpa foi tirada. Espera, o que que esse anjo está falando? Porque no Antigo Testamento você só poderia falar de redenção desse jeito aqui, ó. Sua culpa foi coberta. Ponto, ninguém está vendo, viu? Eu cobri, não fica com vergonha não. Mas a mancha ficava lá, a culpa ficava lá. Mas como Isaías é o profeta messiânico, ele está sentindo por antecipação o que o Filho de Deus iria fazer. É só Isaías que escuta isso no Antigo Testamento. Então o anjo diz, não, o seu pecado não foi coberto, ele foi arrancado. Não.

aleluia. E aí vem João: eis o Cordeiro de Deus que tira o pecado do mundo. Eu vou insistir mais. Aí vem Paulo: portanto, agora, nenhuma condenação há para os que estão em Cristo Jesus. Eu vou falar mais uma. João: filhinhos, não pequeis, mas se pecardes, temos um advogado junto ao Pai, Jesus Cristo, o justo. Eu vou falar mais um, porque Deus amou o mundo de tal maneira que deu seu Filho unigênito, para que todo aquele que nele crê não pereça. Quem é

Aleluia! Aleluia! Aleluia! Falem após mim, falem após mim. Quando ele foi tocado, purificado, tudo mudou. Pastor, quando Deus confirma o meu chamado? Quando ele te perdoa. Porque já tinha gente pensando assim: então eu não tenho chamado, eu nunca tive uma visão dessa, eu nunca tive. Então eu não tenho chamado, eu nunca vi nenhum anjo comum, sem asa, imagine um com seis. Quem disse que para ter chamado tem que ter a visão de Isaías? Quem disse que só tem chamado quem escreve 66 capítulos, um mini Bíblia, como Isaías? Quem disse? Você foi perdoado? Você tem certeza da sua salvação? Eu tenho, pastor, eu tenho certeza que eu sou salvo. Foi agora, depois de tocado, perdoado e purificado, que ele ouve esse aqui, ó: a quem enviarei? Ele não escuta o a quem enviarei enquanto não é perdoado. Ele não escuta o a quem enviarei enquanto não é tocado. Ele não escuta o a quem enviarei enquanto não é purificado. Se você foi perdoado, salvo, justificado em Cristo, tu tem que pregar. Você tem chamado. Você tem obrigação de cuidar de gente. Spurgeon disse: se você está na igreja e não evangeliza, você não é um cristão, é um impostor. John Wesley disse que todo crente tem que estar preparado para duas coisas: primeiro, pregar; segundo, morrer. Você já está perdoado? Tô. A quem enviarei? E quem há de ir? Completa. E quem há de ir? Isaías, você vai por nós. Você vai representar o Pai, o Filho, o Espírito Santo e os serafins. Eu? É. Entenda isso. Depois de perdoado, você é responsabilizado. É assim que o reino de Deus é. Ele confirma o seu chamado quando você é purificado e tem certeza da vida eterna. Lembra que você disse comigo: tudo mudou? É porque a partir de agora, é a partir de agora que ele se torna messiânico. E para encerrar, capítulo 7, você lê no versículo 14.

0: virgem ficará grávida e dará à luz um filho, e o seu nome será Emanuel. Aí você chega no capítulo 9, um menino nos nasceu, e um filho se nos deu, e o principado está sobre seus ombros, e ele será chamado Maravilhoso Conselheiro, Deus Forte, Pai da Eternidade, Príncipe da Paz. Eu vou ler o mais forte que é para nós nessa noite, para esse culto. Isaías começa a apresentar Cristo desde o capítulo 7, 9, 11 e assim sucessivamente. Depois daquele dia, ele se torna alguém que fala de Cristo. Capítulo 53, ele mostra o desprezo ao ministério de Jesus. Quem creu na nossa pregação? A quem se manifestou o braço do Senhor? Foi desprezado, rejeitado pelos homens, homem de dores, experimentado nos sofrimentos. Verdadeiramente, ele tomou sobre si nossas enfermidades e nossas dores. Ele foi ferido por causa das nossas transgressões, esmagado por causa de nossas maldades. O castigo que nos traz a paz estava sobre ele, e pelos seus sofrimentos fomos sarados. Todos nós andávamos desgarrados como ovelhas, cada um se desviava pelo seu caminho, mas o Senhor fez cair a maldade de todos nós sobre ele. Isaías está falando de quem? De Jesus. Ele foi oprimido, afligido, mas não abriu a sua boca. Como cordeiro que é levado ao matadouro, e como ovelha muda diante dos tosqueadores, ele não abriu a sua boca. Agora, Isaías vai falar do seu sepultamento. No versículo 9, deram-lhe uma sepultura com os ímpios, e ficou com o rico na morte. O túmulo era de uma pessoa rica, embora nunca tinha cometido injustiça, nenhum engano houve na sua boca. Contudo, foi da vontade do Senhor esmagá-lo e fazê-lo sofrer, porque ele se deu como oferta pelo pecado. Agora, ele verá a sua posteridade, ele verá os seus descendentes, e o trabalho do Senhor prosperará na sua mão. O que eu estou te dizendo, moça que está desviada, rapaz que está afastado do evangelho, ocupou sua mente e seu coração com as coisas do mundo, coisas profanas, deixou de orar, de adorar, de servir. Jesus morreu sua morte para você viver a vida dele. Jesus marcou essa noite para marcar a sua vida.
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Queremos saudar a todos com a gloriosa paz de nosso Senhor e Salvador Jesus Cristo, programa Nações para Cristo, toda terça-feira neste mesmo horário. E abençoamos a vida de todos os irmãos através da emissora Essência Gospel 96,7 FM para Foz do Iguaçu e região. Nós estamos na Tríplice Fronteira, na cidade de Foz do Iguaçu.

0: fronteira Brasil, Paraguai e Argentina. 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
0: Bem, irmão, nós vamos unir a nossa fé em oração e assim vamos abençoar as vossas vidas também. Querido Deus, eterno Pai, que estás nos céus, em nome de Jesus, em tua presença, neste dia queremos te agradecer, louvar e bendizer o teu santo nome, porque o Senhor permanece fiel em nossas vidas. Pai, estende as tuas mãos de misericórdia sobre nós, nos ajuda, nos abençoa, nos guarda em todos os nossos momentos. Eu te peço, Senhor, ó Deus, em favor de todos os nossos irmãos, que estão enfermos, os que estão necessitados, em nome de Jesus, ajuda, Senhor, a Deus. Abençoa a nação de Israel, abençoa o nosso país, abençoa cada nação e a tua igreja no Brasil e no mundo. Abençoa rica e poderosamente também, ó Deus, os missionários, obreiros da tua palavra, Senhor, a Deus, Pai. Nos ajuda, Senhor, a Deus, Pai. Liberta as almas, Senhor, a Deus, que estão sendo oprimidas pelo maligno, em nome de Jesus. Pai querido, Pai eterno, efetua o teu querer em nossas vidas e estende as tuas mãos sobre os necessitados que estão clamando a ti. Aonde houver um espírito de suicídio, está repreendido, em nome de Jesus. Pai, ouve o clamor dos teus filhos, e abençoa a propagação, Senhor, ó Deus, Pai, o anúncio do teu evangelho, aonde está sendo entoado um hino de louvor, abençoa. Aonde está sendo pregada a tua palavra, abençoa. Em nome de Jesus, assim nós oramos, te agradecemos, louvamos e bendizemos pelo nome santo de Jesus Cristo, nosso único e suficiente Salvador. Amém. E o programa Nações para Cristo volta já em nome de Jesus. Amém.
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irmãos, acerca do versículo que está em João, capítulo 15, versículo 16, em que o Senhor Jesus, ele nos fala: não me escolhestes vós a mim, mas eu escolhi a vós e vos nomeei para que vades e deis fruto, e o vosso fruto permaneça, a fim de que tudo quanto em meu nome pedirdes ao Pai, ele vos conceda. Então, nesse texto, nessa passagem bíblica, o Senhor Jesus revela o propósito para o qual ele nos escolheu. Nós fomos nomeados pelo Senhor para darmos fruto. Ele nos chamou pelo nome e nos designou para uma grande obra. A obra é de darmos frutos permanentes. Então, em primeiro lugar, ele nos escolheu primeiro, tá? Por isso que ele disse: foi o próprio Senhor quem nos escolheu primeiro. Em Efésios capítulo 1, versículo 4, o apóstolo Paulo afirmou que o Senhor Jesus nos escolheu antes da fundação do mundo para sermos santos e irrepreensíveis perante Ele. Já em 2 Tessalonicenses capítulo 2, versículo 13, o mesmo apóstolo Paulo ainda escreveu que Deus vos escolheu desde o princípio para a salvação, pela santificação do Espírito e fé na verdade. Louvado seja Deus. Já em Atos capítulo 9, versículo 15, o Senhor revelou a Ananias a escolha de Paulo, dizendo: vai, porque este é para mim um vaso escolhido para levar o meu nome perante os gentios e reis, bem como perante os filhos de Israel. Já em Gálatas capítulo 1, versículo 15, o apóstolo Paulo confirmou que o Senhor lhe escolheu antes mesmo dele nascer e o chamou por obra da sua graça. Em segundo lugar, o Senhor Jesus nos chamou pelo nosso nome. Então, um pedido aqui: não chame o seu irmão, o seu próximo de apelido. Sempre vos chame pelo nome. E ele fala: eu vos nomeei para que vades e deis frutos. Então, o mesmo Senhor já havia revelado ao profeta Isaías, dizendo: mesmo agora, assim diz o Senhor que te criou, ó Jacó, e te formou, ó Israel: não temas, porque eu te remi, chamei-te pelo teu nome, tu és meu. Já em Isaías 49, versículo 1 e 2, o profeta Isaías ainda escreveu e dizendo: o Senhor me chamou desde o meu nascimento, desde o ventre da minha mãe, fez menção do meu nome, fez a minha boca como uma espada aguda, na sombra da sua mão me escondeu, fez-me como uma flecha polida e me guardou na sua aljava. Já em Jeremias capítulo 1, versículo 5, o Senhor Jesus também revelou esta verdade ao profeta Jeremias, dizendo: antes que eu te formasse no ventre materno, eu te conheci, e antes que saísse da madre, te consagrei e te constituí profeta às nações. Já em Isaías 49, versículo 16, o Senhor também disse ao profeta Isaías: eis que nas palavras das minhas mãos te gravei. Aleluia! Glórias a Deus. E em terceiro e último lugar, o Senhor Jesus nos nomeou para darmos frutos permanentes. Assim, e o vosso fruto permaneça, a fim de que tudo quanto em meu nome pedirdes ao Pai, ele vos conceda. O Senhor não nos chamou para ficarmos parados. Ele deseja que possamos

dar frutos duradouros. Existem árvores cujos frutos são murchos e não conseguem amadurecer nas árvores e caem ao chão. Porém, o Senhor quer que o nosso fruto permaneça. Em João capítulo 15, versículo 8, o Senhor Jesus disse que o Pai é glorificado quando damos muito fruto. Já em Romanos capítulo 6, versículo 22, o apóstolo Paulo escreveu: Agora, porém, libertados do pecado, transformados em servos de Deus, tendes o vosso fruto para a santificação e, por fim, a vida eterna. Já em Colossenses, capítulo 1, versículo 10, o mesmo apóstolo Paulo ainda escreveu que devemos viver de modo digno do Senhor, para o seu inteiro agrado, frutificando em toda boa obra e crescendo no pleno conhecimento de Deus. Glórias a Deus. Tá? Então, na conclusão, o Senhor nos chamou, Ele nos escolheu, o Senhor nos designou e nos nomeou para darmos frutos permanentes. A palavra de Deus afirma que o justo florescerá como a palmeira, crescerá como o cedro no Líbano, plantados na casa do Senhor, florescerão nos átrios do nosso Deus, na velhice darão ainda frutos, serão cheios de seiva e de verdor, para anunciar que o Senhor é reto. Ele é a minha rocha e nele não há injustiça. Salmo 92, versículo 12 a 15. Então, glórias a Deus, fique com essa palavra que o Senhor nos falou hoje. Então, meus queridos e amados irmãos, a paz do Senhor seja convosco e o programa Nações para Cristo, na Essência Gospel, a rádio do seu coração, volta já, em nome de Jesus.

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1: Bem, irmão, nós vamos unir a nossa fé em oração e assim vamos abençoar a

vossas vidas também. Querido Deus, eterno Pai, que estás nos céus, em nome de Jesus, em tua presença, este dia queremos te agradecer, louvar e bendizer o teu santo nome, porque o Senhor permanece fiel em nossas vidas. Pai, estende as tuas mãos de misericórdia sobre nós, nos ajuda, nos abençoa, nos guarda em todos os nossos momentos. Eu te peço, Senhor, em nossas vidas. Pai, estende as tuas mãos de misericórdia sobre nós, nos ajuda, nos abençoa, nos guarda em todos os nossos momentos. Eu te peço, Senhor, ó Deus, em favor de todos os nossos irmãos que estão enfermos, os que estão necessitados, em nome de Jesus, ajuda, Senhor, ó Deus. Abençoa a nação de Israel, abençoa o nosso país, abençoa cada nação e a tua igreja no Brasil e no mundo. Abençoa rica e poderosamente também, ó Deus, os missionários, obreiros da tua palavra, Senhor, ó Deus, Pai. Nos ajuda, Senhor, ó Deus, Pai. Liberta as almas, Senhor, ó Deus, que estão sendo oprimidas pelo maligno, em nome de Jesus. Pai querido, Pai eterno, efetua o teu querer em nossas vidas e estende as tuas mãos sobre os necessitados que estão clamando a ti. Aonde houver um espírito de suicídio, está repreendido em nome de Jesus. Pai, ouve o clamor dos teus filhos e abençoa a propagação, Senhor a Deus, Pai, o anúncio do teu evangelho, aonde está sendo entoado um hino de louvor, abençoa. Aonde está sendo pregada a tua palavra, abençoa. Em nome de Jesus. Assim nós oramos, te agradecemos, louvamos e bendizemos pelo nome santo de Jesus Cristo, nosso único e suficiente Salvador. Amém. E o programa Nações para Cristo volta já em nome de Jesus. Amém.

Meus amados irmãos, programa Nações para Cristo, para a data de hoje está chegando ao fim. Louvado seja Deus. O Senhor estende as suas mãos sobre nós e nós vamos orar agradecendo, porque um coração agradecido, um coração quebrantado, contrito, é do agrado do Senhor. Então, sejamos sempre agradecidos, não murmurando, não reclamando, tá? Em nome de Jesus. Querido Deus, eterno Pai, chegamos mais uma vez à tua presença, te agradecendo por mais uma oportunidade de compartilhar o teu evangelho. Estende as tuas mãos sobre cada família, sobre cada irmão e irmã, atende as suas necessidades, aqueles que estão orando conosco, ajuda-nos, Senhor, ó Deus, Pai, em nome do Senhor Jesus. Permanece tu conosco, Senhor, ó Deus, Pai, e ajuda-nos, ó Deus, em todos os nossos momentos, mesmo nas nossas fraquezas, nos torna forte, Senhor, ó Deus, Pai. Ajuda-nos, Senhor, ó Deus. Estende as tuas mãos sobre os hospitais, os presídios, as casas de recuperação. Ajuda, Senhor, ó Deus, Pai, os teus filhos e manifesta o teu braço forte. Pai querido, Pai eterno, te damos graças por todas as bênçãos recebidas e também, ó Deus, pela chuva que fazes cair, pelo sol que fazes brilhar, pelas plantas, Senhor, ó Deus, Pai, pela nossa saúde, pelo nosso bem-estar. Ajuda os que estão enfermos, estende as tuas mãos sobre os nossos irmãos e irmãs, em nome de Jesus. Estende as tuas mãos, Senhor, ó Deus, e manifesta o teu braço forte. Pai, abençoa as nações, abençoa a tua igreja, os obreiros, pastores, os sacerdotes da tua igreja, Senhor, ó Deus, obreiros, diáconos, evangelistas, Senhor, ó Deus, Pai, presbíteros. E eu te peço, Senhor, ó Deus, Pai, nos guarda no caminho de retidão. Cria em nós, ó Deus, Pai, um coração puro e renova dentro de nós um espírito reto e inabalável. Abençoa os nossos irmãos, Senhor, ó Deus, Pai, as famílias, as nações e etnias, em nome de Jesus. Assim, nós te agradecemos, louvamos e bendizemos o teu nome e permanecemos na tua obediência. Nós oramos agradecidos em nome do Pai, do Filho e do Espírito Santo. Amém. E o programa Nações para Cristo volta na próxima terça-feira, nesse mesmo horário, em nome de Jesus e na permissão do Senhor. Amém. A paz do Senhor.

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4: 2 Coríntios, capítulo de número 5, o verso é o verso de número 17. Assim está escrito na palavra de Deus: portanto, se algum homem está em Cristo, ele é uma nova criatura. As coisas velhas são passadas. Eis que todas as coisas se tornaram novas, ou tudo se tornou novo. Amém. Se você quiser e puder, tome seu assento em nome de Jesus. E eu peço toda a sua atenção agora. Ei, Jesus está aqui, hein, igreja? Eu estou sentindo meu amigo Espírito Santo aqui. Aleluia. Nós estamos diante de uma carta que é direcionada à igreja em Corinto. E essa igreja vai ser direcionada através da vida de Paulo. Algumas situações que, embora uma vivência cristã nos traga isso dia após dia diante de nós, Paulo faz questão de lembrar no capítulo 5 de 2 Coríntios que eles não eram mais criaturas antigas, não eram mais pessoas que viviam em velhas ou antigas práticas. De fato, Jesus havia os tornado algo novo na terra. E é muito bom você levar esta frase até o final da pregação. Algo novo na terra, embora novos, ainda na terra, para influenciar a terra ao redor. Esse parênteses que eu abro nesse momento para testificar essa introdução. Paulo sempre vai usar esta linha de pensamento. E, por exemplo, você lê em Romanos, capítulo de número 12. Não vos conformeis com este mundo, mas sede transformados pela renovação do vosso entendimento, para que vocês possam experimentar qual seja a boa, perfeita e agradável vontade de Deus.

mesma tratativa que Paulo tem com essa igreja em Corinto é a tratativa que ele tem com Romanos. O que ele olha e observa na igreja em Roma é: vocês estão rodeados por uma podridão nunca antes vista chamada Roma. Só que Paulo não está preocupado com a igreja de Roma, perdão, com Roma, sem antes se preocupar com a igreja de Roma. Então a carta que ele direciona não é para a cidade romana, mas para a igreja que está no centro, no epicentro da podridão daquela cidade. Em outras palavras, o que Paulo está dizendo é: ô igreja em Roma, eu sei que o lugar onde vocês estão é um lugar corrompido, é um lugar terrível, é um lugar onde a espiritualidade já foi embora, ninguém quer saber de Deus. Mas antes de eu me preocupar em mudar a situação da cidade, eu me preocupo com a igreja inserida na cidade. Vocês ainda são aquela igreja cujo qual eu deixei, cujo qual eu levantei. É por isso que ele induz a pensar: não sede conformados, mas sede transformados, trazendo uma rotina dia após dia, de não aceitar a situação em que estou, mas todo dia crescer mais um pouco. Traz esse pensamento para dentro de 2 Coríntios capítulo 5, e você vai perceber que a transformação de Cristo tem um gatilho, tem um ponto principal na vida, e a ponto principal na vida cujo qual eu entrego a vocês é a decisão. Todos que estão aqui dentro me olhando de olhos arregalados, tiveram que levantar a mão para Jesus um dia, e se ainda não levantaram, vão ter esta oportunidade. Mas a partir desta decisão, começa-se uma obra que só vai se encerrar no toque da última trombeta. Então ninguém pode bater no peito e dizer: já estou pronto, sou nova criatura e está tudo bem. Sim, mas você não se torna uma nova criatura somente no dia que aceita Jesus. Todo dia é dia de ser renovado, transformado, vivificado. Não é algo que para como um ponto final. Todos os dias são uma vírgula. É por isso que eu conversava outro dia com um pastor, pregador, amigo meu. Ele dizia assim, ele olhou para mim e falou: rapaz, você já aprendeu bastante coisa na aula de teologia? Eu falei: pastor, eu sou um eterno aluno. Se até os meus 90, 100 anos de idade, eu tiver que sentar para ouvir meus pastores e aprender com eles, eu vou sentar. Porque no dia que eu falar, já está tudo bom, nesse dia, eu deixei de ser uma nova criatura. Pastor, por que que você colocou esse pensamento diante de nós? Por causa do Deus a qual nós estamos servindo. E guarde isso que eu acabei de falar agora. Somos eternos aprendizes. E eu usei a palavra eterno de propósito. Nós não nos limitamos somente à terra em aprender de Deus. Você começou a aprender de Deus na terra. E vai ter que usar toda a eternidade para continuar aprendendo dele. Se Deus é um Deus que não tem fim, como é que você pode dizer que conhece Deus por inteiro, se ele não tem tamanho, não tem fim, não tem limite? Depois de 1 bilhão de anos conhecendo quem Deus é, você vai ver que não conhece nada de Deus ainda. E você vai dizer: preciso de mais 1 bilhão, mais 10 bilhões, mais 100 bilhões. Quer saber? Eu não vou botar tempo não. Preciso de toda uma eternidade para saber quem Deus é. E tu nunca vai chegar no final de Deus, porque Deus não tem começo, Deus não tem fim, Deus não tem princípio, Deus não tem final. Pastor, mas diz a Bíblia: eu sou o princípio, eu o fim. Sim, quem fala isso não é Deus. Quem fala isso é Jesus grandão da Galileia. Ele fala que é princípio e fim, porque através dele todas as coisas foram criadas. Cheguei em criatura, tu não viu? Através dele todas as coisas foram criadas. É por causa dele que o universo vem a existir. É por causa dele que a terra vem a existir. É por causa dele que tu está dando glória aqui dentro esta noite. Pastor, por causa de Jesus? Sim. A Bíblia nos testifica que tudo foi feito por ele, através dele, para ele, por causa dele. Nada do que se fez sem ele. O que a Bíblia está dizendo é que no começo de todas as coisas, antes do haja de Deus, só havia 3 coisas. Eu poderia fazer uma pergunta nesse começo introdutório de pregação a cada um que está me olhando de olhos arregalados, e ninguém teria resposta. Qual pergunta, pastor? A pergunta que eu te faria é: de onde Deus veio? Quem deu trono para Deus? Quem deu poder para Deus? Não tem resposta. A resposta que eu posso te dar é que Deus não veio de lugar nenhum, porque sempre esteve onde está. Deus nunca recebeu poder, porque sempre teve o poder que tem. Deus nunca se assentou em trono, porque sempre esteve sentado no trono onde está. Só que tudo que é criado vem a partir dele. Então, antes da criação, só havia Pai, Filho e Espírito. Só que o

ainda não estava encarnado. Preste atenção. O filho era a palavra que saía da boca de Deus. E é por isso que eles estavam em uma dança perfeita na eternidade. E quando Deus vai criar todas as coisas, ele não cria sozinho. Ele diz, façamos quando vai fazer o homem. Mas quando vai criar a terra e o universo? Lembra que tu é de Bíblia e de EBD. Sei na qual igreja vocês estão. Lembra que Deus fala assim, haja luz. Você acha que o haja que estava saindo da boca dele era o quê? Ah, era a palavra dele. Era o haja que faz, era o haja que formava. Ele nem precisa esticar os braços para criar. De braço cruzado ele dizia, haja aí, aparece aí, cria aí, haja separação lá. Só que essa palavra não são só palavras lançadas ao vento. Sabe o que é que João fala no capítulo 1 desta palavra que saía da boca de Deus? No princípio. Então tem um princípio e tem um fim. Não de Deus, da criação. No princípio da criação era o verbo. Palavra, e o verbo era Deus, e o verbo estava com Deus, e o verbo, haja luz, haja separação, desceu na terra e se fez carne, andou entre homens, catou cruz, foi para o Calvário e morreu por você. Eu estou pregando para quem está me olhando de olho arregalado, para tu compreender que a palavra que saía da boca de Deus era o próprio Jesus grandão da Galileia. Esse é o Filho de Deus. Quem entendeu esse panorama que eu montei, diga graças a Deus. Se você compreendeu que a palavra de Deus cria todas as coisas, vem montando esse contexto comigo. Se cria todas as coisas, tem que criar terra, tem que criar pássaros, tem que criar florestas, árvores, mas também cria homem. Existe um contexto teológico dentro desse pensamento que eu guardo no meu coração. Que quando Deus vai criar, por exemplo, os peixes, Deus dá ordem às águas, dizendo, produza peixes. Quando Deus vai criar árvores, Deus dá ordem à terra dizendo, produza ervas, produza árvores. Você lembra como é que foi a criação do homem? Deus deu ordem a quem para criar o homem? Deus não deu ordem a ninguém para criar o homem. O que ele disse foi, façamos o homem a nossa imagem, fazendo alusão ao Filho e ao Espírito. Alguém na galeria vai entender, quer ver, pastores? É a água quem produz peixe. É a terra quem produz a árvore. É Deus quem produz o homem. Já viu peixe respirar sem água? Porque peixe não vive sem a sua origem. Já viu árvore viver sem terra? Porque árvore não vive sem a sua origem. Já viu homem viver sem Deus? Porque só há vida na origem. É por isso que quando Deus vai criar o homem, pastores, Deus não dá ordem à terra. Deus não dá ordem à água. É como se Deus estivesse te olhando dizendo, eu serei a tua origem. Sem mim tu não faz, sem mim tu não tem, sem mim tu não vai. É em Deus que nós encontramos a própria vida. Aleluia. Eu estou sentindo ele aqui. Ei, Jesus, para que tu manda falar essas coisas? Façamos o homem a nossa própria imagem. Segura esse pensamento. Eu já volto na própria imagem. Em 2 Coríntios capítulo 5 nos dá um vislumbre do que é esta criação. Eu lembro que você conhece, eu sei que você conhece, lembra, junto de mim, que quando Jesus dá uma ordem de evangelizar todo mundo, ele fala assim, ide por todo mundo pregar o evangelho a toda criatura. Então, toda criatura que foi criada a partir de Cristo precisa ouvir a palavra de Deus. Quando nós entramos em 2 Coríntios 5, 17, portanto, se algum homem está em Cristo, ele é uma nova criatura. Então tem criatura e nova criatura. O que é que ele está colocando aqui? A palavra utilizada dentro desta definição para nova é kainos no grego. E recente, isso aqui é fato. Quer dizer recente, não usado. Aquilo que está fresco. Aquilo que é referência a uma substância. Então quando ele fala nova criatura, ele está dizendo algo muito fresco, que foi feito agora, que foi trago agora. A palavra utilizada também logo a seguir, as coisas antigas já passaram, é utilizada arcaios, e preste atenção nesse momento, que tem sido desde o início, aquilo que é original. Ou seja, o que o contexto está dizendo é, as coisas originais passaram, algo fresco se fez na substância. Repito, o original passou, ficou.

ficou para trás. Algo fresco foi formado na substância. Pastor, que fresco foi passado, foi formado na substância? Para você entender o que, que foi feito na substância com frescor, é necessário que passe. A palavra utilizada para passar é um ato contínuo de tempo. Passar, perecer, de pessoas avançando, passar por cima, deixar para trás. Algo que foi abandonado, não volto mais para lá. E eu quero trazer tudo isto que Deus coloca diante de vós. E se tornar, tornar é, isto vem a acontecer, de eventos, surgir, vir a existir do nada. Agora eu quero começar a pregar. Vir a existir do nada. Então ele faz algo fresco, abandona o original, torna fresco na substância. Algo que não existia e passa a existir do nada. Não tinha força na terra que fosse suficiente para fazer a substância alterar a sua forma e se tornar algo fresco. Eu vou usar um exemplo bíblico, entre parênteses, a quem está me olhando de olho arregalado. Lembra-se quando Jesus chega no casamento em Caná da Galileia? A palavra utilizada para fazer algo fresco do nada é aquela mesma palavra utilizada no casamento. Os cientistas disseram que nós temos um poder. E sabe qual poder? Nós também conseguimos transformar água em vinho. Aí alguém perguntou para ele, nós conseguimos? Assim como Jesus fez? Ele falou, sim, só tem um problema. A energia necessária para se fazer uma máquina para transformar as moléculas de água e dá tanta pressão e gravidade em cima delas para elas se transformarem em vinho. É energia produzida durante milhões de anos no núcleo de uma estrela. Ou seja, quando ele falou aquilo, ele assumiu o que Jesus fez em um instante. Seres humanos demorariam milhões de anos pegando energia do núcleo de uma estrela. Jesus fez uma fusão nuclear em um estalar de dedos em Caná da Galileia. Ele pegou a água, a forma que não poderia se produzir em vinho, e ele gastou, investiu o poder, e o poder assumiu todas as moléculas da água e fez algo fresco, algo novo. Abandonou o estado original e passou a ser algo novo dentro daquele evento, dentro daquele casamento. Pensa que Jesus também não fez isso com quem está aqui dentro, não? Agora eu quero começar a pregar. Ele pegou quem estava aqui dentro, algo que estava abandonado, algo que precisava de muito poder para mudar a estrutura, algo que precisava de muito investimento para alterar as moléculas, e disse, eu vou te fazer abandonar o original, eu vou trazer algo do nada, eu vou mudar a tua estrutura, e vou fazer algo fresco na substância. Pastor, como é que ele faz isto? Volta comigo para dentro de Gênesis, capítulo de número 1 e capítulo de número 2. Quem quer viajar comigo dentro da Bíblia, diga glória a Deus. Então anda comigo dentro da palavra de Deus. Façamos o homem a nossa imagem, e formou Deus o homem do pó da terra, sim ou não? E é a vida que nós temos que veio de Deus. Tem algo controlando esse corpo aqui do lado de dentro. Você está vendo a minha mão levantar? O que está levantando é a minha alma. Você está vendo o meu pé levantar? O que está levantando é minha alma. Eu dizia algo às adolescentes lá no Rio de Janeiro, que eu repito a todo o congresso de discipulado aqui agora. Pastor, por que que tu não tranca e não impede quem quer pular, levantar a mão, chorar, marchar na igreja? É carne, pastor. Aí eu lembro que um dia eu falei, claro que é carne. A alma vai sair da carne para marchar. Ela marcha aqui, ó, na carne. Eu sei que tem coisa que é demônio, mas quando é Espírito Santo eu vou meter a mão. É o Espírito Santo que está levando o vaso para marchar, então deixa o vaso marchar. Da onde a gente estava para onde ele nos trouxe, eu vou ficar trancando glória. Se eu fazer para o diabo, eu vou fazer 10 vezes mais para Jesus, rapaz. Aí, o que der é power. Tem gente que quer ficar trancando glória desse povo, no tranque não. Sabadão desse, à noite, tinha gente que já estava virando a esquina, sambando assim de um lado para o outro, com o nariz todo entupido de cachaça na cabeça. Jesus foi lá naquela lama, te trouxe para dentro, te limpou, para tu ficar engomadinho agora. A mão que levantava para o diabo tem que levantar 10 vezes mais para o Jesus que te salvou daquele lamaçal de pecado. Eu vou deixar da glória só quem é matéria na mão dele.

Aleluia! Eu sinto Ele aqui. Aleluia! Ele fez uma criatura no jardim do Éden. Preciso chegar onde Ele está mandando. Mas eu falei em 2 Coríntios 5 que o original é abandonado para um frescor de algo novo na substância. Então, peraí, já sabemos o que é o original, o jardim do Éden. Já discernimos também o que é a substância, é a carne. Então, para que vai abandonar para fazer algo novo na substância fresco? O que é que ele está fazendo e passa a vir a existir do nada? Eu quero que você grave a palavra ginomai. Essa palavra é tornar novo. Tornar novo em 2 Coríntios é trazer do nada a existência. A palavra utilizada aqui é a mesma que referencia a ideia do haja de Deus em Gênesis. Você quer ver só? Os cientistas dizem, e a Jesus, por que eles falam isso? Mas é regra científica que não dá para trazer algo à existência do nada. Você aprende lá na escola, no primário, tudo direitinho, no ensino médio, que nós só podemos transformar o que já existe. Energia vira energia. Ela não vem do nada. Ela é produzida através de outros meios. Por exemplo, meio mecânico gera eletricidade. A água gera hidrelétrica. Não dá para tu criar do nada. Em outras palavras, o que eu estou falando, a regra da ciência é: não dá para tu checar tua mão e falar assim, aparece uma barra de ouro aqui na minha mão. Era todo mundo milionário. Ninguém tem poder de fazer, criar ou existir do nada. Só que a ideia da criação do universo, de todas as coisas, é que só tinha Pai, Filho e Espírito Santo antes de tudo. Então não tinha nada. Se não tinha nada, como é que ele cria do nada? Aqui é que todo mundo bate cabeça lá fora. Porque Deus realmente olha para a ciência e fala: é, vocês falam que não dá para eu fazer alguma coisa do nada? Dá um nada aqui na minha mão. Aí ele olha para o nada e diz assim: pega aí, ciência, haja. Eu vou jogar a peteca para vocês, se vocês quiserem. O que é que isso aplica na nossa vida, pastor? O que tu era antes de estar na presença de Deus? Nada. Uma substância informe. Quem é que apostaria algo na tua vida ou em você, discípulo de Cristo? Alguém te olhar e falar: isso não é nada, isso não vai dar em lugar nenhum, isso é um gera esquerda, isso aí não vai conseguir nada. Aí o especialista em nada te olhou do céu e falou: opa, é de nada que eu gosto. Dá o nada aqui na minha mão para ver o que, que eu faço com esse nada. Ele pegou muitos nada e disse: haja, haja, haja, haja, haja, haja, haja, haja, haja. Eu estou vendo substância fresca dando glória para ele aqui dentro. E como é que ele traz a existência do nada? Ele coloca Adão dentro do jardim do Éden. Ai, Jesus, como eu amo a sua palavra. E dá uma ordem específica a Adão: de tudo comerá, mas não toca na árvore, porque no dia que tocar, certamente morrerás. Você percebe que Deus não impede Adão. Ele só dá uma ordem dizendo: Adão, se quiser, faz. Mas a tua escolha tem consequência. Tu é livre. Se me ama, não vai. Se me ama, não faz. Se me ama, não anda junto. Se me ama mesmo, fica só botando louvor no story, fotinho de versículo, Deus está comigo, me ama. Toma atitude, decisão na tua vida e mostra com as tuas decisões que tu me ama. Botar versículo no story no Instagram, todo mundo coloca: quero ver a tua vida ser um testemunho vivo diante da sociedade. Aí é o que eu quero ver tu mostrar que ama a Deus. Ah, irmão, me perdoa se eu fiquei nervoso agora. Ah, é porque tem tanta gente, não é? E o que não tem de gente hoje que faz assim, pastor? Bota uma foto toda sensual. Filha de Deus, aonde? Não, pastor, mas peraí. É, todo mundo é filha de Deus na terra. Não, tem filho do diabo também, tá? Tá na Bíblia. Jesus falou que também tem filho do diabo. Ah, é? E como é que a gente sabe quem é? Filho de Deus é quem ouve a palavra de Deus e põe em prática na própria vida, mudando a atitude. Jesus que falou. Se você não consegue parar de ser pedra de tropeço para o teu irmão, seja na rua, na internet, na tua casa, tu só está mostrando para ele que o ama só vem da boca para fora, mas não vem do coração para a boca. Agora, como nós estamos negando a árvore todos os dias,

para poder estar na presença dele. Entenda o que eu acabei de falar, para ninguém fique ofendido. A fé sem obras é morta, sim ou não? Então eu não pratico obras para ter fé. Eu tenho fé e obras são consequências. Se a fé sem obras é morta, eu não falo para sentir. Eu sinto para falar. Vai doer, te amo. Se a fé sem obras é morta, eu não me visto para ser salvo. Sou salvo! Por isso eu estou me vestindo como salvo. Roupa não salva, mas quem está indo para a glória sabe por se vestir. Sabe botar um pano na cara. E eu posso falar que eu boto vídeo, não sei porque Jesus está mandando falar, está aqui esta noite. Eu boto vídeo na internet aí, mas não dá para viver uma fé em Cristo com um corte de 30 segundos da internet. Ou tu caça um joelho para orar uma Bíblia para ler, ou tu vai tomar um não no meio da cara naquele grande dia no toque da última trombeta. Te amo, tu mora aqui no meu coração. Mas como eu estou dizendo a voz, existe algo que Deus faz dentro do jardim do Éden. Deus pega Adão caído, olha para Adão e diz assim: rapaz, você tem ideia do que eu poderia fazer contigo agora? Eu tenho todo o poder. Quem tu é? Tu é uma substância que eu dei uma forma e assoprei algo dentro. Eu sou dono da substância, eu sou dono da matéria, eu sou dono do tempo, eu sou dono do espaço. Eu poderia te soprar e te mandar para o inferno. O que é que te separa do inferno agora, Adão? Eu estou jogando a peteca para nós mesmo. O que é que te separa do inferno? Se não a minha boa vontade. Eu vou falar de novo que eu gostei do silêncio na igreja. O que é que te separa de cair na mão do diabo? Se não a minha boa vontade, diria Deus. É porque eu dou muita oferta. Não, quem não dá oferta às vezes está na mão de Deus. É porque eu tenho muito dinheiro, trabalho muito. Eu nunca falei um palavrão na minha vida. Não, mas não, isso são obras. E as nossas obras não nos salvam, senão já não seria graça. Não há nada que eu faça que me justifique. Então a pergunta que eu te faço é: por que é que Deus ainda não te deixou cair no inferno nem na mão do diabo? Eu poderia te responder com João 3,16. E Deus amou o mundo de tal maneira. O amor dele. Aqui eu quero começar a entrar no meio da pregação para o final agora. Espera aí. Se ele me ama, surge uma nova pergunta. Por que ele me ama? Não sei. Eu sou muito sincero. Sou teólogo, estudo, sento para estudar teologia, leio livro, ensino, dirijo culto, ensino jovem e adolescente, mas não tem na Bíblia o motivo de Deus amar vocês. De Gênesis a Apocalipse não tem uma frase que diz assim: e Deus te amou porque tu é bonita, Deus também ama feio. E Deus te amou porque tu tem muita unção, Deus também ama quem não tem. E Deus te amou porque tu é muito santo, Deus também ama quem está no pecado, só não ama o pecado que está fazendo. E Deus te ama porque tu dá muita coisa para Ele. Deus também ama quem não pode dar nada para Deus. Você entende que Deus ama quem está aqui dentro? E ama quem está sujo, largado e caído lá fora agora, no pecado. Só não ama o pecado que está agarrando eles. Novamente eu renovo a pergunta: por que Deus te ama? Por que Ele te escolheu para estar sentado aqui agora ouvindo essa palavra? Por que Ele apontou para tu e substância, vou dar nova forma, vem para minhas mãos? Eu abro um parênteses para testificar e não se preocupe, eu estou olhando para o relógio ali. É como Jeremias 18. O vaso que está na mão do oleiro se quebrou. E eu falava algo disso esses dias e repito aqui agora. Como é que se quebra algo que está na mão de alguém que é cuidadoso? Só tem um jeito de se quebrar. Não é o oleiro quem está quebrando. Se é o vaso quem está se quebrando, ele se quebra por resistir à mão do oleiro. Ai, Jesus, para que tu manda falar isso? É o oleiro querendo dar forma e o vaso dizendo: aqui tu não toca, aqui tu não me mexe. Ele: não, tu não entendeu que tu não resiste à minha mão, eu vou fazer do mesmo jeito. Aí o vaso se quebra para resistir à mão do oleiro. Vai ficar quebradinho na mão de Jeová, mas dá glória. Dá glória porque se fosse na mão do diabo, ele te destruía e botava na lata de lixo. O oleiro faz, desfaz, refaz, joga de baixo, bota para cima de novo. Quanta vez tu pisa na bola e ele te traz de volta para a presença? Isto é sinal que o oleiro ainda não...

substância. Tem uma coluna de fogo no meio da igreja. Tem gente que não acredita não, mas para quem não acredita não precisa acreditar. Tem bola de fogo descendo na cabeça de gente assim, ó. Os céus estão abertos dentro desta casa de oração. E Deus diz na minha boca: quem quer ser cheio, seja cheio e renovado da minha glória e do meu poder. Agora eu te resgatei, eu te lavei, foi para isto mesmo, para tu transbordar na minha presença. Então sejam cheios, cheios, cheios, cheios, cheios, cheios, cheios. Aleluia. Aleluia! Aleluia! Aleluia! Aleluia! Eu não sei como tu entrou aqui esta noite, mas eu sei como tu pode sair daqui hoje. Tem uma rede passando aqui dentro, e Jesus manda tu escolher o que tu quer da tua vida hoje. Pastor, não estou preparado, ninguém está, nem eu estou, Jesus me prepara todo dia. Ou tu não lembra do começo da pregação? É todo dia uma transformação nova. Ah, pastor, estou com vergonha, já sei que tu vai falar para ir aí na frente. É, vou mesmo. Eu estou com vergonha, olha quanta gente me olhando. Está com vergonha. Tá bom. E Jesus, no dia que morreu por você lá em Jerusalém, ele não sentiu vergonha de você. Por que tu está sentindo dele agora? Tem gente te olhando aqui, tinha muito mais olhando ele lá, e ele não se envergonhou de ti. Ele fez o que tinha que fazer para não perder a tua alma. Quem sabe você já está na igreja, mas seja como uma dracma perdida. Está na casa, mas está perdida. Então para que está na casa? Chegou a hora de se realiançar com Jesus grandão da Galileia. Chegou a hora de tu voltar para casa, filho, filha. Chegou a hora de você assumir a sua posição nesse exército. Olha tudo que ele fez para te dar esta aliança. A trombeta pode tocar a qualquer momento, para todos ou só para ti. E eu quero te ver entrar comigo lá na glória. Pastor, eu já estou de saia, de terno, gravata. Vou dar uma situação então. Não dá para eu chegar diante de Deus, de Jesus naquele dia e falar: olha, meu terno me deixa entrar. Ele vai falar: não, rapaz, não é terno que te salva, não é saia, não é gravata. A gente usa porque a gente está na igreja, se comporta como salvo. Mas como está teu coração diante dele? Quanto tempo tu não ora mais, tu não sente mais? Chegou a hora de você vir a Cristo esta noite. A primeira vida está vindo aqui à minha direita, pastores. Vem com ele, vaso. Eu estou esperando a segunda vida vir aqui na frente agora. Não, pastor, mas eu já estou com a camisa do congresso, eu estou com o terno e gravata. Isto não me importa, não me diz nada. Quem tem que te medir aqui agora não é quem está te olhando aqui dentro. Quem está te medindo é Jesus sentado à direita do Pai, dizendo: rompe a multidão e vem correndo para a presença. A segunda vida vem aqui na minha direita. Filha de Deus, filha de Deus. Ela é filha de Deus, ela é filha de Deus. Ela é a nossa irmã. Olha o nosso terceiro irmão chegando ali. A casa de meu pai também é a tua casa, meu irmão. Vem correndo para a presença. Eu estou esperando a quarta vida. Ah, Jesus, aqui esta noite. Sai correndo do seu lugar e vem correndo ao altar agora. Jesus te chama do meio da multidão. Ah, pastor, é com outro que precisa ouvir. É contigo mesmo que está ouvindo Jesus falar. Quem sabe tu está na galeria sentado ou em pé. Quem sabe tu está na nave da igreja. Jesus te chama hoje a romper a multidão e vir correndo aos pés da cruz. Você pode orar como se fosse vocês aqui na frente. Porque hoje no congresso discipulados, Deus está salvando mais 23 discípulos para andar com a gente até o arrebatamento. Vamos orar por eles, igreja, estende as mãos, pois esse é o maior milagre que podemos produzir. Abrir o olho de cego é bom, levantar da cadeira é bom.

0: curar câncer é bom, mas o maior milagre ainda é uma vida reconhecer Jesus como Salvador. Ore por eles e por elas agora, de olhos fechados. Pai eterno de bondade, 23 vidas estão lançadas no seu altar. São 23 preciosas pedras, Senhor. Senhor, só tu sabes como foi para eles chegarem até aqui. Só tu conheces o nível da força de cada um. Senhor, agora são 24 vidas e a igreja vai dar glória. São 24 vidas que estão tomando a decisão, Senhor, que não querem ser mais substância original. Agora são 25 vidas, Jesus. Aleluia! 25 vidas que estão querendo ser nova substância, nova criatura. Senhor, toca na alma, toca no espírito, toca no corpo, toca no coração e na mente. Lança o pecado no mar do esquecimento. Não te lembras mais, meu Senhor Jesus. Senhor, eu sei que tudo já foi pago na cruz do Calvário. Escreve, reescreve o nome deles no livro da vida. Aquilo que nós ligamos na terra é ligado nos céus. E nós ligamos estas 25 vidas agora. O que passou, passou, ficou para trás. A partir de hoje começa uma nova história. Por onde eles andarem, pisarem, falarem, o Senhor será com eles. São novas criaturas na sua presença. Eu coloco cada vida nas tuas mãos, com a certeza da vitória, em nome de Jesus. E quem crê e concorda, diga amém. Levantem-se novas criaturas.
1: A palavra do Senhor diz em Ezequiel 36, 26.

0: Aleluia!
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